0: A gente conversa hoje com Luiz Antônio Elias, presidente da FINEP, a financiadora de estudos e projetos do governo do Brasil.
1: Ele vai falar do papel estratégico que a criação de novas tecnologias tem para o desenvolvimento do país e no posicionamento internacional do Brasil.
0: Hoje, na apresentação da Voz do Brasil, eu, Mariana Jungmann e Luciano Seixas.
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0: Pacto contra o feminicídio, mapa do caminho para a transição ecológica, mudanças na escala semanal dos trabalhadores brasileiros.
1: Temas que foram tratados hoje na reunião do Conselho de Desenvolvimento Econômico Social Sustentável, o Conselhão.
0: O órgão consultivo reúne autoridades, pesquisadores, empresários, representantes de federações e de organizações da sociedade civil.
1: E eles apresentaram ao presidente Lula o resultado do trabalho ao longo do último semestre.
2: Da soberania nacional ao protagonismo global. Este foi o tema do encontro do Conselho de Desenvolvimento Econômico, Social e Sustentável, o Conselhão, que discutiu temas como enfrentamento ao feminicídio, segurança pública, desenvolvimento sustentável e economia. O presidente Lula agradeceu o trabalho dos cerca de 200 conselheiros e reforçou a importância deles em temas que impactam em todo o país.
3: Eu queria agradecer a dedicação de cada mulher, de cada homem que assumiram a responsabilidade de participar desse conselho e preparar propostas para ajudar o governo a fazer coisas diferentes, a fazer coisas apresentadas pela sociedade civil.
2: No tema de combate à violência contra a mulher, foi apresentado um balanço dos primeiros 4 meses do Pacto contra o Feminicídio, assinado pelos poderes Executivo, Legislativo e Judiciário. A primeira-dama, Janja Lula da Silva, destacou os resultados.
4: O tempo médio para análise das medidas protetivas de urgência caiu de 16 dias para cerca de 3 dias. Isso está acontecendo até com o mínimo de 2 horas a gente tem medida protetiva sendo emitida. E mais da metade das decisões, 53, já são proferidas no mesmo dia. Isso é o que importa. E a gente precisa falar muito sobre isso. As mulheres precisam ter essa informação.
2: Na área da economia, o ministro da Fazenda, Dario Durigan, ressaltou os avanços. Ele afirmou que o Brasil tem demonstrado estabilidade econômica, além de crescimento acima da expectativa, e defendeu o fim da escala 6x1, que aguarda a aprovação no Senado, como passo importante no combate às desigualdades.
5: Quem hoje já está na escala 5x2 é quem ganha mais, é quem teve tempo e muitas vezes oportunidade familiar de estudar por mais tempo. E quem está na escala 6x1 são os trabalhadores mais mal remunerados, trabalhadores negros, mulheres. Portanto, é um tema de desigualdade do mundo do trabalho encarar o tema da 6x1.
2: Durante o evento, foram destacadas várias políticas públicas recentes, que partiram de recomendações do Conselhão, como o programa Acredita, o Pacto pela Igualdade Racial e a Lei do Mercado de Carbono. Na área de meio ambiente, o conselheiro Matheus Silva, que é coordenador do Conselho Nacional das Populações Extrativistas e membro mais jovem do Conselhão, apresentou os resultados e disse que é preciso continuar avançando.
6: Sabemos reconhecer os nossos avanços, mas também sabemos que precisamos avançar muito mais, especialmente nessa terra e a crédito com o PRONAF, ainda muito distante dos nossos territórios, porque fortalecer a Amazônia é fortalecer o Brasil.
2: O Conselhão é um fórum consultivo que reúne centenas de representantes da sociedade civil, empresários, acadêmicos e movimentos sociais para debater e propor políticas públicas e estratégias de desenvolvimento para o país. Ele foi retomado em 2023 e está em sua 7ª plenária. Reportagem Luciana Colares de Holanda.
0: Recursos para o meio ambiente, criação de novas áreas de proteção ambiental e uma nova iniciativa para a recuperação da Caatinga brasileira.
1: São algumas das medidas anunciadas pelo governo do Brasil nas comemorações pelo Dia Mundial do Meio Ambiente, celebrado em 5 de junho.
0: A repórter Gabriela Noronha acompanhou e traz os detalhes.
7: Recuperação da vegetação nativa aliada à valorização das comunidades tradicionais da Caatinga. Isso é o que propõe

0: O novo programa Recatingar, a iniciativa do Ministério do Meio Ambiente e Mudança do Clima, foi lançada nesta quarta-feira e conta com um aporte inicial de 60 milhões de reais do Banco Nacional de Desenvolvimento Econômico e Social e do Banco do Nordeste. Dentre as ações previstas, está o enfrentamento da desertificação no bioma, que está presente em 10 estados e ocupa 11% do território nacional. Outras ações de preservação da Caatinga também fazem parte da Lei da Política Nacional para a Recuperação do Bioma, sancionada nesta quarta-feira pelo presidente Lula, durante a cerimônia em alusão ao Dia Mundial do Meio Ambiente. O presidente lembrou que a sociedade brasileira está mais consciente para a proteção ambiental.
1: Houve uma evolução daqueles que defendem os quilombos, daqueles que defendem a remarcação da terra indígena. Houve uma evolução dos empresários que sabem que hoje eles pagarão com preço muito caro se eles não respeitarem regras mínimas de defesa da questão ambiental. E é uma evolução. Aprender a ser capitalistas civilizados e não capitalistas destruidores da nossa floresta.
0: O pacote de medidas anunciado nesta quarta-feira também incluiu recursos para a Agenda Ambiental Brasileira. São 2 bilhões de reais para investimentos na bacia do Rio Doce, importante região hidrográfica do Sudeste brasileiro e fundamental para o abastecimento, economia e biodiversidade dos estados de Minas Gerais e Espírito Santo. Além disso, 834 milhões de reais do Fundo Clima serão investidos em projetos de restauração da vegetação nativa. Segundo o ministro do Meio Ambiente e Mudança do Clima, João Paulo Capobianco, o objetivo das novas medidas inclui não apenas a conservação do meio ambiente, mas também o fortalecimento da economia nas regiões afetadas.
2: Proteger o meio ambiente não é olhar apenas para as próximas gerações, é cuidar das condições de vida das populações brasileiras no presente.
0: Já o Fundo Amazônia, mecanismo financeiro de captação de doações internacionais para preservação e combate ao desmatamento na Amazônia, recebeu a doação de 270 milhões de reais do Reino Unido. E o número de doadores vem aumentando, como detalhou a diretora socioambiental do BNDES, Tereza Campelo.
3: Passamos assim, nesse seu mandato, presidente, de 2 doadores para 9 doadores, mostrando que o Brasil tem compromisso com essa agenda para ajudar a salvar o planeta.
0: No campo da conservação ambiental, foram assinados atos que ampliam os parques nacionais da Serra das Confusões e de 7 cidades no Piauí e criam o Parque Nacional do Tanaru, em Rondônia, e a Área de Proteção Ambiental do Paleocanal do Rio Tocantins, no Pará. Reportagem Gabriela Noronha.
4: Talvez você ainda não conheça a FINEP, empresa financiadora de estudos e projetos.
5: Ela é ligada ao Ministério da Ciência, Tecnologia e Inovação e tem o papel de transformar o potencial científico e tecnológico brasileiro em projetos de inovação.
4: E essa inovação científica vai se converter depois em novos produtos, serviços, medicamentos, tecnologias que você usa no seu dia a dia.
5: Hoje nós conversamos com o presidente da FINEP, Luiz Antônio Elias, para saber mais sobre esse trabalho e sobre o novo momento da empresa, com o apoio de projetos de maior complexidade. Boa noite, presidente.
6: Boa noite, agradeço o convite. É muito importante para a FINEP estar aqui presente e apresentar os projetos que nós estamos fazendo nesse imenso Brasil.
5: Então, vamos justamente começar explicando melhor para o nosso ouvinte, para quem não conhece, que tipo de projetos a FINEP financia, qual que é o papel da empresa nesse desenvolvimento tecnológico do país.
6: A FINEP se consolida nessas últimas 5 décadas, ela foi fundada em 1967, como a instituição mais importante no fomento à infraestrutura científica, portanto, aos laboratórios, à geração do conhecimento, à capacidade de desenvolvimento tecnológico, portanto, às startups, às ICTs, e à capacidade de inovação no Brasil, oferecer crédito às empresas para que elas possam impulsionar as suas cadeias de valor e aumentar o valor agregado dos seus produtos. Mas ainda no momento de um risco geopolítico intenso, ou seja, nós vivemos um momento muito difuso a nível internacional. A ideia do multilateralismo se esgota e a percepção de que as políticas industriais devem estar cada vez mais retomadas. A FINEP também exerce o papel central na retomada da política industrial no Brasil.
4: Bem, para isso, a empresa recebeu um aporte de 3,5 bilhões de reais para o financiamento de novos projetos, né? De onde vieram esses recursos e quais são as prioridades?
6: Os recursos de 3,5 bilhões, na verdade, eles advêm para a capitalização da FINEP. A FINEP, na verdade, esse ano deverá receber 17,7 bilhões de reais do FNDCT. O FNDCT é criado em 1969, é o maior fundo de desenvolvimento da América Latina para a área científica e para a área tecnológica e de inovação. Esse ano é um ano histórico, são 17,7. Além disso, nós teremos acesso, por determinação do presidente Lula, que colocou esta agenda na centralidade do processo de desenvolvimento brasileiro, mais 25 bilhões de reais para o crédito. Subentende que a FINEP deverá estar operando em processos de crédito direto e nas operações indiretas, mais na infraestrutura científica, quase 40 bilhões de reais esse ano.
5: Agora, o senhor mencionou na sua primeira resposta todo o contexto geopolítico que a gente vem vivendo, e existe um posicionamento estratégico da FINEP quando a gente fala da inserção internacional do Brasil, né? Porque a empresa acaba ajudando aí a definir onde o país vai apostar em desenvolver as suas pesquisas, seu desenvolvimento. Quais são essas áreas? Qual é a escolha estratégica nesse momento para o desenvolvimento de inovação no Brasil?
6: Nós estamos muito condicionados àquilo que se chama da nova indústria Brasil. No processo de reconstrução e transformação com o presidente Lula, nós entendemos que era necessário construir, por missões, uma nova estrutura industrial, baseada em capacidade científica, orientando a parte de inovação para a agroindústria, para a defesa, para a transformação digital, para a descarbonização, para perceber a mobilidade urbana, é necessário que a gente dê mais qualidade de vida à população e saneamento, e olhar também a base de infraestrutura para toda a parte de genética, ou seja, bioinsumos e biotecnologia. Isso acompanha a fronteira do conhecimento no mundo, que cada vez mais, pela emergência climática ou pelo olhar da introdução da inteligência artificial e pela robótica avançada, precisa ser alterado. Um dado importante para os ouvintes: 60% da pauta de exportação hoje brasileira ainda se condiciona a recursos naturais. Nós temos que ser protagonistas. Se queremos ser protagonistas, temos que cada vez mais incentivar a capacidade científica e olhar a fronteira do conhecimento, agregando valor ao produto nacional.
4: Presidente, a partir do desenvolvimento dessas novas tecnologias nesses setores, como fazer, como converter isso em desenvolvimento na melhora da vida das pessoas?
6: Isso melhora porque nós estamos apoiando projetos na área de vacinas, por exemplo. Nós estamos apoiando projetos na área de bioinsumos, que é necessário para a questão de alimentos. Nós estamos apoiando projetos na área de fertilizantes. Estamos apoiando projetos relacionados à descarbonização. Portanto, isso, como o presidente Lula colocou muito claramente, nós estamos num momento de estabilidade e precisamos avançar em áreas que são estratégicas para o conhecimento brasileiro. Temos uma matriz energética extremamente limpa. Aproveitar isso nessa transição energética no mundo é colocar o Brasil naquilo que eu chamei, no protagonismo social e no protagonismo internacional.
5: Pois é, e a FINEP vem recebendo mais recursos ao longo dos últimos anos, e isso também se converteu em projetos de maior complexidade que vem sendo

0: mencionar e percebendo também o local. Mais ainda, ela atua de forma vertical na estruturação de políticas com as fundações de amparo à pesquisa, nos programas que nós chamamos de Centelha e Tecnova, olhando o empreendedorismo local, olhando as startups locais, olhando as ICTs locais. Também impulsiona pela via do que eu chamei da infraestrutura, com as universidades. O hub do conhecimento está nas universidades. É preciso que a gente cada vez mais impulsione laboratórios de conhecimento que gerem capacidade e resultado para a sociedade brasileira.
1: Toda uma cadeia, né, presidente?
0: Toda uma cadeia.
1: Muito bem, nós conversamos com Luiz Antônio Elias, presidente da FINEP, a financiadora de estudos e projetos do governo federal. Muito obrigado pela sua entrevista à Voz do Brasil.
0: Eu que agradeço essa oportunidade para a FINEP e para o momento tão importante que essa instituição está vivendo hoje.
2: O novo PAC, Programa de Aceleração do Crescimento, já executou 90% dos recursos previstos até 2026.
1: São obras, programas e planos de governo que estão com andamento adiantado.
2: O programa prioriza as regiões mais vulneráveis do país e com menos acesso a serviços públicos.
3: Estradas, moradias, escolas, hospitais, obras de saneamento, energia e mobilidade urbana. Os investimentos em infraestrutura avançam em todo o país. Já foram executados praticamente 90% dos recursos previstos para o novo PAC até o final deste ano, o que corresponde a R$1,2 trilhão. Quase 11 mil empreendimentos contratados já foram concluídos. Entregas que ajudam a gerar emprego e renda no país, de acordo com Roberto Nami Garibe Filho, secretário especial do Programa de Aceleração do Crescimento.
4: Nós estamos batendo um recorde esse ano de investimento em infraestrutura. Isso fez sentir tanto na menor taxa de desemprego da história, que atingimos 5,4 se você pegar os 12 anos, e temos também a maior massa salarial. Nesses dados você consegue ver a presença do PAC, porque ele tem um efeito multiplicador sobre a economia bastante forte e isso impacta na vida cotidiana das pessoas.
3: Na área de habitação, por exemplo, foram entregues quase 2 milhões de moradias por meio do programa Minha Casa Minha Vida até março deste ano. Na educação, foram criados 111 institutos federais e 100 mil escolas em todo o país passaram a contar com rede Wi-Fi. Na área de concessões, foram realizados 57 leilões federais de rodovias, ferrovias, portos e aeroportos em 3 anos. O novo PAC também investe em obras de prevenção de desastres e adaptação às mudanças climáticas, para aumentar a proteção da população, como explica o secretário Roberto Nami Garibe Filho.
4: Nós estamos investindo quase 16 bilhões em prevenção ao risco. O nosso investimento ele é distribuído, né, levando em consideração quanto cada cidade está, de alguma forma, suscetível a esse tipo de risco, tanto de alagamento como de encosta.
3: Roberto Nami ressaltou ainda os investimentos em mobilidade urbana. São quase R$16 bilhões destinados à renovação de frota, com a entrega de veículos menos poluentes e mais confortáveis para a população. Lançado em 2023, o novo PAC foi estruturado em torno da industrialização, da transição ecológica e da redução das desigualdades sociais e regionais. O programa estabelece critérios de seleção que priorizam regiões com menor índice de desenvolvimento humano, maior déficit de serviços públicos e menor capacidade fiscal. Reportagem Pablo Mundim.
1: Uma nova terapia desenvolvida por pesquisadores brasileiros pode mudar o cenário dos tratamentos de cânceres hematológicos, como os linfomas.
2: Segundo os resultados preliminares divulgados hoje, a terapia CAR-T-cell tem quase 90% de eficácia, com redução ou desaparecimento dos tumores.
1: O estudo contou com R$100 milhões do governo federal e já foi aplicado em 25 pacientes do Sistema Único de Saúde.
2: O ministro da Saúde, Alexandre Padilha, acompanhou a divulgação em São Paulo e comemorou os resultados.
5: Nós recebemos aqui os resultados preliminares, são muito animadores, mais de 87% de resultado positivo de pacientes que já tinham passado por outras formas de tratamento, tanto quimioterapia, radioterapia, transplante, e que vem agora no CAR-T-cell uma esperança nesse tratamento.
1: Mais 81 pacientes vão receber o tratamento até o fim do ano.
2: A expectativa é que, com a confirmação dos resultados e o registro sanitário da Agência Nacional de Vigilância Sanitária, a terapia passe a ser oferecida em todo o território nacional.
1: partir da semana que vem, o contribuinte que quiser regularizar

0: débitos com a União vai precisar de níveis maiores de segurança ao usar a conta gov.br.
1: A mudança acontece a partir do dia 15 de junho, quando passará a ser exigido os níveis prata ou ouro no aplicativo ou site.
0: Saiba como elevar a segurança da sua conta gov.br na reportagem de Márcia Fernandes.
2: Na Procuradoria-Geral da Fazenda Nacional, é possível consultar dívidas com a União, negociar e parcelar débitos, emitir guias de pagamento e certidões de regularidade fiscal. A partir de 15 de junho, pessoas físicas só poderão acessar o portal Regularize da Procuradoria utilizando contas gov.br com nível prata ou ouro. Usuários com conta bronze serão alertados sobre a necessidade de elevar o nível de segurança. E depois do dia 15, se mantiverem a conta bronze, terão acesso bloqueado. A coordenadora nacional de atendimento da Procuradoria-Geral da Fazenda Nacional, Raquel de Carvalho, explica que a medida busca aumentar a segurança de quem procura o órgão.
3: Essa medida foi uma medida de segurança para a proteção dos dados do cidadão e das transações que ele realiza dentro do portal.
2: A conta gov.br funciona como uma identidade digital. Ela dá acesso a mais de 4.600 serviços federais. Atualmente, existem 176 milhões de contas ativas no gov.br. Mais de 118 milhões já estão nos níveis prata e ouro, mais seguros. O nível bronze tem segurança básica, com autenticação apenas pelo CPF e senha cadastrada. Raquel de Carvalho, da Procuradoria, explica como aumentar o nível de segurança e mudar a conta gov.br para prata ou ouro.
3: Ele pode fazer isso por meio da autenticação bancária, ou então ele pode fazer um reconhecimento facial, muito simples o procedimento. Ele pode fazer sem sair de casa.
2: Para regularizar a situação de dívidas com a União, acesse o site regularize.pgfn.gov.br. Reportagem Márcia Fernandes.
1: O Pix, sistema de pagamento instantâneo criado pelo Banco Central, que já virou queridinho dos brasileiros, será reconhecido como marca de alto renome.
0: A principal característica desse reconhecimento é a proteção da marca em todos os ramos da atividade econômica.
1: Isso impede que qualquer outra empresa utilize o mesmo nome ou termo semelhante, mesmo que seja para vender um produto ou serviço diferente do original.
0: Trata-se da primeira marca vinculada ao governo federal a contar com o reconhecimento pelo INPI, Instituto Nacional de Propriedade Industrial.
1: E atenção, estudantes que ainda não fizeram a inscrição para participar do Exame Nacional do Ensino Médio.
0: O prazo está terminando, vai só até sexta-feira, dia 12.
1: Alunos de escolas públicas e beneficiários do Pé de Meia contam com a inscrição pré-preenchida esse ano. Mas ainda assim precisam entrar na página do participante e confirmar a participação.
0: Lembrando que as provas estão marcadas para os dias 8 e 15 de novembro desse ano.
1: A taxa de inscrição é de R$ 85,00 e pode ser paga até 17 de junho.
0: E essas foram as notícias do Governo do Brasil.
1: Uma realização da Secretaria de Comunicação Social da Presidência da República.
0: Com produção da empresa Brasil de Comunicação.
1: Fique agora com o Minuto do TCU. Em seguida, as notícias do Poder Judiciário e do Congresso Nacional. Boa noite.
0: Boa noite para você e até amanhã.
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6: O Tribunal de Contas da União analisou as contas do presidente da República referentes ao exercício de 2025. Durante a sessão de hoje, o relator do processo, ministro Benjamin Zimler, apresentou a conclusão da avaliação técnica que verifica se os recursos do governo federal foram aplicados corretamente.
7: O Tribunal de Contas da União é de parecer que as contas atinentes ao exercício de 2025, de responsabilidade do excelentíssimo senhor presidente da República, Luiz Inácio Lula da Silva, estão em condições de serem aprovadas pelo Congresso Nacional com ressalvas.
6: Segundo a análise, as contas estão de acordo com os princípios constitucionais e legais. Apesar disso, o documento apresenta, além das ressalvas, alertas ao governo federal. Saiba mais em tcu.gov.br.
5: 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Você vai ouvir agora notícias do Poder Judiciário.
8: STF começa a julgar recursos contra a responsabilidade de redes sociais.
9: TSE aprova nova política de segurança da...

0: A informação.
1: STJ define que pena por crime cometido sob livramento condicional começa após o fim do benefício.
0: Boa noite, eu sou o Arthur Filho.
1: E eu sou Walter Lima.
0: Plenário do Supremo Tribunal Federal começa a analisar recursos contra a tese do julgamento do Marco Civil da Internet.
1: O julgamento vai continuar na sessão de amanhã. Marta Ferreira.
2: O ministro Dias Toffoli começou o voto explicando que a tese fixada pela corte deve ser analisada a partir de uma posição institucional do Supremo Tribunal Federal e não considerando os votos individuais dos ministros. Sobre a questão da responsabilidade solidária, ele esclareceu que após a notificação, a responsabilidade do provedor de aplicações por omissão injustificada deve ser tratada como solidária. Já sobre o ponto da tese fixada pelo Supremo, que trata dos crimes contra a honra, Toffoli propôs um ajuste para substituir a expressão crime contra a honra por violação à honra por crime ou ilícito civil. O ministro vai continuar o voto na sessão plenária de amanhã.
0: Tribunal Superior Eleitoral aprova nova política de segurança da informação.
1: A ideia é reforçar a proteção dos sistemas eleitorais, das urnas eletrônicas e dos dados da Justiça Eleitoral. Estevam Furtado.
3: A medida reúne regras de segurança cibernética em todo o país. Já começa a valer após a publicação da resolução. Entre as mudanças estão a adoção de procedimentos padronizados para gestão de riscos, proteção de dados, controle de acesso, monitoramento de vulnerabilidades e resposta a ataques cibernéticos. A política também prevê o uso seguro de tecnologias como inteligência artificial e computação em nuvem.
0: A pena por crime cometido durante o livramento condicional só começa a ser cumprida no dia seguinte ao fim desse benefício.
1: O entendimento é do Superior Tribunal de Justiça, Fátima Uchoa.
4: A tese definida pela terceira sessão deve ser observada por juízes e tribunais de todo o país. Um preso cometeu novo crime durante o livramento condicional e mesmo sem revogar o benefício, o Tribunal de Justiça do Rio de Janeiro contabilizou simultaneamente como pena cumprida o período entre a prisão preventiva e o fim do livramento condicional. Mas o STJ considerou não ser possível contar o mesmo período de prisão em duas execuções penais diferentes. Segundo o relator ministro Sebastião Reis Júnior, o STJ entende que se o livramento condicional não foi suspenso ou revogado até o fim do período de prova, a nova execução penal só deve começar no dia seguinte ao fim do benefício.
0: A Justiça do Trabalho Itinerante chega este mês no Oiapoque, no Amapá.
1: Uma variedade de serviços de graça para a população. Marla Lacerda.
5: Todo mundo que mora nas aldeias de Manga e Espírito Santo, no estado do Amapá, pode aproveitar. Essa é a oportunidade para quem precisa colocar em dia a documentação jurídica, receber orientações sobre problemas trabalhistas e previdenciários, emitir documentos e até mesmo receber atendimento fisioterapêutico e psicológico. Informações sobre serviços, locais e datas no site do TST.
0: Ministério Público Federal solicita que a União defina regras para garantir acessibilidade em sites públicos e privados.
1: A obrigação prevista na Lei Brasileira de Inclusão há mais de 10 anos ainda não é cumprida devido à falta de regulamentação. Vanessa Pereira.
6: Em agosto de 2025, o MPF expediu recomendação para que as diretrizes de acessibilidade digital fossem finalmente definidas. Mas passados mais de 9 meses, os pedidos do órgão não foram acatados. Agora, na ação, o MPF pede que o governo federal regulamente, em até 2 meses, o artigo 63 da Lei Brasileira de Inclusão, que torna obrigatória a acessibilidade na internet, e apresente, em até 4 meses, um plano de transição para adaptar os sites.
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0: A você, uma boa noite.
1: E até amanhã.
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9: Eu sou Paula Groba.
10: E eu sou Humberto Pinheiro.
9: E estes são os destaques de hoje do Jornal do Senado, que começa agora.
10: Aprovada a proposta que permite renegociação de dívidas rurais.
9: PEC que dá ampla autonomia ao Banco Central segue para o plenário.
10: Senado aprova piso de R$13.600 para médicos e dentistas. Proposta vai à Câmara.
9: Boa noite.
10: Boa noite.
9: O Senado aprovou a proposta que cria uma linha de financiamento com recursos do Fundo Social do Pré-Sal para a renegociação de dívidas de produtores rurais. O texto, vindo da Câmara dos Deputados, previa inicialmente que os recursos desse fundo deveriam beneficiar os produtores rurais prejudicados por calamidades públicas.
10: No Senado, o relator senador Renan Calheiros, do MDB de Alagoas, alterou a proposta para ampliar os casos em que os produtores podem ser beneficiados. A senadora Tereza Cristina, do Progressistas de Mato Grosso, defendeu a busca do entendimento com a equipe do governo antes da votação. Mas, diante da falta de acordo, a votação foi mantida pelo presidente.

0: busca do entendimento com a equipe do governo antes da votação. Mas, diante da falta de acordo, a votação foi mantida pelo presidente Davi Alcolumbre. A votação em plenário foi simbólica e a proposta retorna à Câmara dos Deputados, já que foi alterada no Senado.
1: E agentes de saúde de combate às endemias, profissionais que atuam em comunidades urbanas, rurais e indígenas, podem ganhar o direito a uma aposentadoria diferenciada. Uma proposta aprovada pela Comissão de Constituição e Justiça prevê o benefício para quem comprovar 25 anos de contribuição e de exercício da atividade, com idade mínima de 57 anos para mulheres e 60 para homens.
0: O texto também estabelece regras de transição e prevê apoio financeiro da União para ajudar estados e municípios a custear a medida. A PEC segue agora para o plenário com pedido de tramitação especial. Repórter Bruno Lourenço.
2: A proposta de emenda à Constituição diz que esses profissionais poderão se aposentar com idade mínima de 57 anos para mulheres e 60 anos para homens, desde que comprovem 25 anos de contribuição e de efetivo exercício na atividade. O senador Irajá, do PSD do Tocantins, destacou o papel indispensável desses profissionais na ponta da saúde, especialmente nas comunidades mais carentes.
3: Um reconhecimento de um trabalho histórico, dedicado por toda uma vida a essas pessoas que são brasileiros e brasileiras, que são, como eu costumo dizer, o SUS do Brasil de carne e osso. Eles são, sim, o SUS de carne e osso no Brasil e que nos representam em todos os lares brasileiros.
2: A proposta também cria regras de transição para quem já está na atividade. Além disso, considera a carreira como essencial e exclusiva de Estado, proibindo a contratação terceirizada ou temporária, salvo em casos de emergência em saúde pública. Para evitar o sufoco nas contas dos municípios e estados, a proposta determina que a União prestará assistência financeira complementar para compensar o aumento das despesas decorrentes das novas aposentadorias.
1: Ontem, o presidente do Senado, Davi Alcolumbre, alertou em plenário para a dificuldade de avançar com propostas que criam pisos salariais e novas despesas obrigatórias. Segundo ele, mais de 30 projetos em tramitação tratam de remuneração ou jornada de trabalho de diferentes categorias profissionais.
0: Davi Alcolumbre afirmou que reconhece a importância das reivindicações, mas defende que o impacto nas contas públicas precisa ser avaliado com cautela. O senador argumentou que a aprovação de um piso pode gerar pressão para a votação de outras propostas semelhantes e questionou se a União, os estados e os municípios teriam condições de absorver esses custos.
4: No ano de eleição, isso aqui é muito complexo. Porque o que botar para votar isso aqui, todo mundo vai votar sim, por conta da eleição, e vai ter que arrumar 10 Brasil para pagar. E aí fica sendo eu o culpado que não quer dar um piso para o médico. O piso para o médico que salva a vida das pessoas no pronto atendimento. O piso para o enfermeiro. Meu Deus, bora dar. Mas o Brasil comporta isso? O Brasil vai resistir? As finanças públicas vão resistir? Na marcha dos prefeitos eles solicitaram que não votasse, porque o orçamento do Brasil não cabe.
1: Profissionais responsáveis pela confecção e adaptação de próteses e órteses ortopédicas podem passar a ter atividade regulamentada em todo o país.
0: O plenário do Senado aprovou o projeto que define as atribuições e estabelece os requisitos de formação para o exercício da profissão. Repórter Douglas Castilho.
5: O projeto voltou à análise a pedido da senadora Mara Gabrilli, do PSD de São Paulo, e define que protesistas e ortesistas são todos aqueles especialistas que profissionalmente tomam as medidas e confeccionam próteses, mas também aqueles que confeccionam palmilhas e calçados ortopédicos, mesmo que em oficina própria. Para além disso, há a exigência de que os profissionais participem de atualizações constantes a respeito das melhores práticas e modelos disponíveis. A senadora ressaltou os efeitos práticos da aprovação do projeto.
6: A gente está falando da regulamentação de uma profissão que vai mudar o destino do nosso país, que hoje demora 5 anos para entregar uma cadeira de rodas, entregar uma prótese, uma órtese, porque a gente não tem a regulamentação dessa profissão.
5: O processo de capacitação dos especialistas deverá ocorrer em escolas e cursos de educação técnica de nível médio e conteúdo multiprofissional de áreas como psicologia, biomecânica, fisioterapia e anatomia. O texto garante o ofício aos que estão no mercado há pelo menos 5 anos, comprovando curso de atualização. O projeto vai à sanção presidencial.
1: E avançou no Senado a proposta que cria a Universidade Federal do Esporte.

0: Aprovado pela Comissão de Esporte, o projeto prevê uma instituição voltada à formação acadêmica e à pesquisa no setor. O texto segue agora para votação no plenário. Repórter Rodrigo Rezende.
1: Com sede em Brasília, a Universidade Federal do Esporte, UFSport, terá por objetivo promover o ensino, a pesquisa, a extensão e a inovação no campo da ciência esportiva. Também terá foco na formação e aperfeiçoamento de gestores da área e preocupação na inclusão de pessoas com deficiência. A senadora Leila Barros, do PDT do Distrito Federal, relatora da proposta, ressalta que essa é uma demanda antiga dos profissionais da área e que a expectativa é que a instituição auxilie na obtenção de bons resultados pelos atletas brasileiros.
2: A Universidade de Esporte já era uma demanda do setor, né? A gente tem um potencial enorme. Então a gente sentia falta nesse setor, na área da ciência, da inovação, um espaço, um local em que a gente pudesse fazer essas atualizações e rapidamente chegar ao setor esportivo brasileiro.
1: Os recursos financeiros para a implantação e manutenção da UFSport virão do Orçamento Geral da União, mas com a possibilidade de auxílios e subvenções por entidades públicas e particulares. Também poderão ser feitos convênios para obtenção de recursos com instituições internacionais. Os cargos técnicos e docentes serão preenchidos por concurso público.
3: A Comissão de Constituição e Justiça aprovou a proposta que garante orçamento próprio e autonomia operacional ao Banco Central.
0: A PEC segue para o plenário, mas a liderança do governo pediu que a votação seja adiada por algumas semanas. As informações com o repórter Bruno Lourenço.
4: A proposta de emenda à Constituição aprovada na Comissão de Constituição e Justiça transforma o Banco Central de autarquia para entidade pública de natureza especial, com autonomia técnica, administrativa, orçamentária e financeira. Retira o Banco Central de vinculação a ministério ou a qualquer órgão ou sistema da administração pública e de tutela ou subordinação hierárquica. O relator, senador Plínio Valério, do PSDB do Amazonas, chegou a fazer um apelo para que a PEC, há mais de 2 anos sendo discutida, fosse votada.
5: O Banco Central precisa, essa autonomia, ela fortalece não só o sistema financeiro brasileiro, traz muita segurança para todos nós, cidadãos comuns.
4: O líder do governo, senador Jacques Wagner, do PT da Bahia, manifestou algumas discordâncias em relação ao texto, mas disse que não criaria obstáculo para a votação na CCJ.
6: Eu só estou dizendo que eu preciso responder ao meu ministro da Fazenda, que seja 1 semana, 2 semanas, porque ele construiu um texto, eu apresentei na forma de emenda, a Vossa Excelência rejeitou.
4: Por se tratar de emenda à Constituição, a proposta ainda precisa passar por 2 turnos de votação no plenário, onde terá que receber a aprovação de 49 dos 81 senadores.
3: E o Senado aprovou a indicação do ministro do Superior Tribunal de Justiça, Benedito Gonçalves, para o cargo de Corregedor Nacional de Justiça até 2028. Entre as atribuições do corregedor estão a apuração de denúncias e reclamações disciplinares contra magistrados e a fiscalização de atividades do Judiciário.
0: Com edição de Paula Groba e trabalhos técnicos de Eliseu Caires, o Jornal do Senado fica por aqui. Acompanhe agora as notícias da Câmara dos Deputados. Boa noite.
3: Boa noite e até amanhã.
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8: Comissão da Câmara aprova a redução da maioridade penal para 16 anos.
9: O plenário ratifica acordos comerciais com Singapura e nações europeias.
8: Parlamentares lançam agenda com pautas prioritárias para as mulheres.
9: Boa noite. O Congresso Nacional apresenta a agenda legislativa Mulheres do Brasil. O repórter Luiz Cláudio Canuto acompanhou o evento e tem mais informações.
10: A criação de cotas femininas em vagas no Poder Legislativo é uma das prioridades apresentadas por deputadas e senadoras para este ano. O projeto faz parte da agenda legislativa Mulheres do Brasil, que foi lançada em sessão solene do Congresso Nacional nesta quarta-feira. A agenda destaca leis já aprovadas e que precisam de apoio para implementação e também projetos que estão sendo analisados na Câmara e no Senado, considerados mais relevantes para desenvolvimento de ações com impacto na vida da mulher na sociedade. A mudança, que cria cotas de 20% para mulheres nos legislativos federal, estaduais e municipais, está no projeto que institui um novo Código Eleitoral no Brasil e consolida leis e resoluções do Tribunal Superior Eleitoral em um único texto para simplificar as normas eleitorais e processuais do país. A coordenadora dos Direitos da Mulher na Câmara, deputada Jaque Rocha, do PT do Espírito Santo, afirma que apenas por meio da elaboração de leis, do aperfeiçoamento das políticas públicas e da fiscalização das ações do Estado, ocorre o aumento das oportunidades para os brasileiros.
11: A democracia só se fortalece quando mais mulheres participam da vida pública e têm as suas vozes representadas nas instituições. Mas a presença não se resume a números ou a estatísticas, porque quando uma mulher ocupa a política, não é apenas uma cadeira que se preenche, é a democracia que se amplia.
10: A deputada Tabata Amaral, do PSB de São Paulo, é coordenadora do Eixo de Atuação Partidária e Processos Eleitorais do Observatório Nacional da Mulher na Política, da Câmara dos Deputados, e destacou como conquistas recentes o aumento da licença paternidade a partir do ano que vem. Ela também lembrou a lei da distribuição de absorventes em farmácias populares e a lei que estabelece a referência em escolas das mulheres importantes na história do Brasil. Também se referiu à lei que cria cotas para a presença de mulheres em conselhos de empresas públicas e mistas.
12: A gente precisa ter nesses conselhos pelo menos um terço de mulheres e dentro desse um terço, um terço reservado para mulheres negras e para mulheres com deficiência. Como a senadora Dorinha trouxe, não dá para travar a luta por igualdade sem olhar para as mulheres negras, sem olhar para as mulheres com deficiência. Então essa é uma grande vitória que nós tivemos.
10: A agenda legislativa do Grupo Mulheres do Brasil foi elaborado pela Secretaria da Mulher numa parceria entre deputadas e senadoras. A agenda legislativa apresentada neste ano tem 7 eixos: enfrentamento à violência contra a mulher, participação política e representatividade, autonomia econômica e trabalho, saúde da mulher, orçamento sensível ao gênero, educação e formação e violência digital, além de inteligência artificial e ambiente online. Da Rádio Câmara de Brasília, Luiz Cláudio Canuto.
7: Economia. Luiz Lima, do Novo do Rio de Janeiro, menciona editoriais da imprensa que criticam a condução econômica do governo federal e o aumento dos gastos públicos. Ele alerta que a redução da jornada de trabalho pode agravar o desequilíbrio fiscal do país.
9: Na opinião de Luiz Lima, a redução da jornada afeta trabalhadores comissionados, como garçons e vendedores, e força pequenos comércios a aumentarem suas despesas com contratações. Ele avalia que a inflação dos alimentos vai corroer ainda mais o valor real do salário mínimo.
7: Tadeu Venere, do PT do Paraná, rebate as propostas de privatizar os Correios e Telégrafos diante do déficit financeiro. O parlamentar argumenta que a lógica puramente comercial para a estatal prejudicaria o atendimento a pequenos municípios e regiões isoladas.
9: De acordo com Tadeu Venere, os Correios exercem um papel social indispensável na distribuição de benefícios e na integração nacional, que não pode ser medido apenas pelo lucro. Ele cobra apoio do parlamento e do governo para valorizar os trabalhadores e recuperar o caixa da empresa.
7: Trabalho. Denise Pessoa, do PT do Rio Grande do Sul, apresentou projeto que institui medidas para o acolhimento de trabalhadoras após o fim da licença maternidade. A deputada justifica que o período de retorno ao trabalho costuma ser marcado por demissões e exclusão profissional.
9: O projeto de Denise Pessoa estabelece que empresas com mais de 20 funcionários adotem programas de atualização e preservação de cargos para as mães. Segundo ela, o mercado de trabalho não pode obrigar que elas escolham entre a carreira profissional e a maternidade.
7: Política. O Conselho de Ética aprovou nova suspensão por 60 dias do deputado Marcos Polon. A repórter Noelle Nobre acompanhou a votação.
13: O Conselho de Ética e Decoro Parlamentar da Câmara dos Deputados aprovou a suspensão do mandato do deputado Marcos Polon, do PL de Mato Grosso do Sul, por 60 dias. A punição foi recomendada pelo relator do caso, deputado Ricardo Maia, do MDB da Bahia. Marcos Polon é alvo de uma representação apresentada pela mesa diretora da Câmara. Ele é acusado de ter feito declarações de cunho ofensivo e depreciativo contra o presidente da Câmara, Hugo Mota, durante manifestação em Campo Grande, em agosto do ano passado. Marcos Polon disse que recorrerá da decisão à Comissão de Constituição e Justiça. A decisão final será do plenário da Câmara.
14: Estamos caminhando para um novo tipo de, abre aspas, democracia, onde o judiciário modula as leis e acaba punindo as pessoas por emitir opiniões. E isso jamais poderia adentrar nesse recinto. É que nessa casa aqui se encontram 100% dos votos válidos.
13: Em maio, o deputado Marcos Polon já teve outra decisão pela suspensão do mandato por 60 dias, aprovada pelo Conselho de Ética por ter ocupado a mesa diretora da Câmara em uma sessão do plenário de agosto de 2025. Polon recorreu à CCJ da decisão. Da Rádio Câmara de Brasília, Noelle Nobre.
15: Eleições. Hildo Rocha, do MDB do Maranhão, analisa pesquisas de intenção de voto para o governo estadual e cita estudos sobre comportamento eleitoral para defender que governos bem avaliados tendem a influenciar a escolha de sucessores.
7: Hildo Rocha afirma que o cenário no Maranhão ainda pode mudar até as eleições, apesar dos levantamentos divulgados nos últimos meses. Ele avalia que a presença dos pré-candidatos na capital e no interior do estado deve pesar na formação do voto.
15: Valdir Trindade, do Republicanos da Paraíba, assume uma cadeira na Câmara e, em seu discurso de posse, afirma seu compromisso em priorizar a justiça social e a defesa da Constituição. Segundo ele, seu mandato vai focar no amparo às famílias e pessoas mais vulneráveis de seu estado.
7: Defensor de políticas públicas voltadas à dignidade humana, Valdir Trindade afirma que o desenvolvimento do país deve ser medido pelo cuidado com as pessoas. Ele agradeceu o apoio de lideranças paraibanas e prometeu atuar firmemente para deixar a marca de trabalho no Legislativo.
16: Segurança Pública.
15: A Comissão de Constituição e Justiça da Câmara deu aval à proposta que reduz a maioridade penal de 18 para 16 anos. Rodrigo Dazaelli, do PL de Mato Grosso, celebra a mudança porque acredita que os jovens nessa faixa etária já possuem plena consciência de seus atos.
7: Nas palavras de Rodrigo Dazaelli, a medida atende ao anseio das famílias brasileiras por leis mais rígidas e combate à impunidade. O parlamentar assinala ainda que a redução penal abre espaço para discutir também novos direitos aos jovens, como a permissão para dirigir.
15: A repórter Paula Bittar acompanhou a votação na CCJ e tem mais informações sobre as discussões em torno da proposta.
17: A Comissão de Constituição e Justiça da Câmara aprovou por 44 votos a 18 a proposta que reduz a maioridade penal dos atuais 18 para 16 anos de idade. Atualmente, jovens que cometem infrações graves cumprem medidas socioeducativas de internação por no máximo 3 anos. A proposta principal previa originalmente a plena maioridade civil e penal aos 16 anos. Isso significa que, além de responderem por crimes como adultos, os jovens passariam a ter todos os direitos da vida adulta, como casar, celebrar contratos e dirigir. O texto tornava ainda o voto obrigatório aos 16 anos e reduzia a idade mínima para se candidatar a cargos como de vereador. Mas o relator da medida na CCJ, deputado Coronel Assis, do PL de Mato Grosso, retirou as modificações na esfera civil, prevendo exclusivamente a punição criminal de jovens acima de 16 anos. Assis explicou que retirou a parte dos direitos civis para garantir que o texto tratasse de apenas um assunto, evitando, segundo ele, confusão jurídica. Além da proposta principal, ele também apresentou parecer favorável a outras duas propostas que estavam sendo analisadas em conjunto. Uma delas sugere a redução da maioridade penal apenas em casos excepcionais, como crimes hediondos ou crueldade extrema, após a avaliação técnica do jovem. Já a outra propõe a redução geral para 16 anos em todos os crimes e estabelece que adolescentes de 12 a 16 anos também respondam criminalmente se cometerem crimes com violência, grave ameaça ou contra a vida. Segundo o Coronel Assis, a aprovação das propostas atende à vontade da população.
18: Representantes do povo não querem fazer a vontade do povo. Qual que é a lógica? A lógica do sentimento, né, de clamar por justiça que a pessoa tem em ter um ente querido sendo vítima de homicídio por uma pessoa de 18, 19 anos ou de uma pessoa de 17 ou 16 anos.
17: A deputada Sâmia Bonfim, do PSOL de São Paulo, por outro lado, criticou as mudanças feitas por Coronel Assis. Segundo ela, o texto original era menos pior.
19: Porque ao menos nele tinha uma redução da maioridade, não só do ponto de vista penal, mas também do ponto de vista eleitoral. Nessa, ele restringiu somente para penal. E por que que é uma aberração? Porque ele vai ser tratado como adulto do ponto de vista penal, mas do ponto de vista civil, ele vai seguir sendo lido, tratado pela justiça brasileira como um adolescente que ele é.
17: O deputado Tadeu Venere, do PT do Paraná, citou dados de um levantamento nacional de 2023 para explicar que a minoria dos jovens infratores, 12%, cometem assassinatos. Segundo ele, a justificativa de que é a população quem pede a mudança não é suficiente.

0: assassinatos. Segundo ele, a justificativa de que é a população quem pede a mudança não é suficiente.
1: A população pede muitas vezes que o Congresso e aqueles que roubam aqui dentro, inclusive no Congresso, também sejam presos e nem por isso são presos. A população pede que nós não tenhamos mais emenda parlamentar. O que o povo quer, nessa hora não vale.
0: O deputado Mendonça Filho, do PL de Pernambuco, lembrou que uma outra proposta de mesmo teor já foi aprovada na Câmara, mas arquivada no Senado.
2: E eu, mais uma vez, defendo a PEC da redução da maioridade penal. A sociedade brasileira hoje se vê sitiada pelo crescimento da violência. 25% da população brasileira hoje vive sob a influência direta de milícias, do tráfico de drogas e das organizações criminosas que dominam territórios. E, infelizmente, boa parte do exercício do comando dessas organizações criminosas se faz, inclusive, com aliciamento de menores, menores de 18 anos.
0: A análise da proposta que reduz a maioridade penal pela Comissão de Constituição e Justiça é apenas o primeiro passo da análise do tema na Câmara. A proposta ainda precisa passar por uma comissão especial e pelo plenário em 2 turnos de votação. Da Rádio Câmara, de Brasília, Paula Bittar.
3: Turismo. Bacelar do PV da Bahia relata que a Comissão de Turismo debateu o impacto na reforma tributária sobre o transporte aéreo internacional. O deputado cobra do governo federal uma solução para evitar o encarecimento das passagens devido à cobrança integral sobre o setor.
4: Bacelar avalia que o aumento da tributação ameaça o crescimento do turismo em um momento de recorde na entrada de estrangeiros no Brasil. Ele também alerta que o custo maior no transporte aéreo pode afetar cargas, empregos e produtos que chegam ao consumidor.
3: Desenvolvimento Regional. Átila Lins, do PSD, celebrou a entrega da nova Praça de Nossa Senhora de Guadalupe, em Fonte Boa, no Amazonas. A obra de revitalização do espaço público foi realizada com recursos de emenda do deputado no valor de R$1 milhão.
4: Átila Lins registra a emoção de entregar uma obra em sua região de origem. Saúda a população e as lideranças presentes à festa ocorrida no dia 6 de junho e anuncia novos projetos, como a construção de uma maternidade e de um balneário público para melhorar a vida das pessoas de Fonte Boa.
3: A cidade de Guarabira, localizada na região do Brejo, na Paraíba, vai ganhar um centro da Fundação de Apoio às Pessoas com Deficiência. É o que promete Ranieri Paulino, do Republicanos, que atuou na mobilização popular para eleger a obra como prioridade no orçamento estadual.
4: Segundo o congressista, o novo polo da FUNAD vai evitar que pacientes de cidades vizinhas viajem até 5 horas para fazer terapia na capital paraibana. Ranieri Paulino reforça que a medida garante mais qualidade de vida e saúde para as pessoas com deficiência.
3: Relações Exteriores. A Câmara aprovou acordos comerciais do Mercosul com Singapura e 4 países europeus. O repórter Antônio Vital acompanhou a votação.
5: A Câmara dos Deputados aprovou 2 acordos comerciais assinados pelos países do Mercosul, um deles com Singapura e outro com 4 países europeus, Islândia, Liechtenstein, Noruega e Suíça. Os 2 acordos abrem mercado para produtos e serviços brasileiros na Ásia e Europa. O acordo com Singapura cria uma área de livre comércio entre o país asiático e a Argentina, o Brasil, o Paraguai e o Uruguai. É o primeiro acordo comercial do bloco com um país da Ásia. De acordo com o texto, Singapura se compromete a conceder isenção tarifária imediata e integral sobre a totalidade dos produtos exportados pelo Mercosul. Já o Mercosul se compromete a eliminar tarifas sobre 95% de seus produtos e serviços, de maneira escalonada em um prazo de 15 anos. Ficam fora da isenção tarifária as máquinas, plásticos e aparelhos óticos, fotográficos e cinematográficos produzidos em Singapura. Singapura é o 8º destino das exportações brasileiras no mundo e 2º maior na Ásia, atrás apenas da China. Ao mesmo tempo, tem investimentos no Brasil em setores como construção naval e transportes, serviços financeiros e comunicações. O relator da proposta na Câmara, deputado Kim Kataguiri, do Missão de São Paulo, defendeu o aumento da relação comercial do Mercosul com Singapura.
6: Um país que é exemplo, o Sudeste Asiático é a região hoje do mundo, uma das regiões que mais crescem, exemplo de desenvolvimento, o Brasil tem muito a aprender com isso, esse é um acordo extremamente benéfico, inclusive mais benéfico para nós do que para Singapura. A gente precisa se libertar da dependência que nós temos de determinados polos econômicos e nos relacionarmos com a maior parte de atores políticos e econômicos possível do mundo, portanto, o maior número de parceiros comerciais que a gente

0: puder, melhor.
1: A Câmara também aprovou o texto do acordo de livre comércio entre o Mercosul e quatro países da Associação Europeia de Livre Comércio: Islândia, Liechtenstein, Noruega e Suíça. O texto complementa o acordo firmado entre o Mercosul e a União Europeia e abre um mercado de 15 milhões de pessoas com comércio de quase 500 bilhões de dólares por ano. O acordo permite redução tarifária sobre 97% de toda a exportação entre os dois blocos econômicos. O relator do texto da Câmara, deputado Davi Soares, do Podemos de São Paulo, reforçou a importância do acordo.
2: Um projeto tão importante dessa envergadura que venha complementar o que já se iniciou com o acordo Mercosul e União Europeia. Com a aprovação do mesmo, nós fechamos aquela área e abrimos zonas para o exportador brasileiro continuar a ter um desempenho brilhante.
1: Os dois acordos prevêem salvaguardas, como a suspensão temporária das isenções no caso de aumento súbito de importações ou ameaças à indústria nacional. Tratam ainda de normas de defesa sanitária para evitar a adoção de barreiras comerciais injustificadas. Também regulam o comércio de serviços, regras para o comércio eletrônico, acesso a compras governamentais e tratamento diferenciado para micros, pequenas e médias empresas. Os textos dos acordos do Mercosul com Singapura e os quatro países europeus seguiram para análise do Senado. Da Rádio Câmara de Brasília, Antônio Vital.
3: Educação.
4: Paulo Marinho Júnior, do PL do Maranhão, cobra explicações da Prefeitura de Caxias, no leste do estado, sobre a aplicação de recursos federais para a educação. O deputado afirma que escolas e creches continuam em más condições, mesmo após repasses do Fundeb e de pagamentos de precatórios.
5: Paulo Marinho Júnior relata falhas em serviços essenciais da rede municipal, como merenda escolar e transporte de alunos. Ele pede atuação de órgãos de controle para verificar as condições das unidades e a aplicação do dinheiro reservado às reformas.
3: Direitos Humanos.
4: Carla Dixon, do PL do Rio Grande do Norte, pede urgência na aprovação de projeto que institui o Auxílio Mãe Atípica, destinado a apoiar mães ou responsáveis por crianças e adolescentes com deficiência severa ou transtorno do espectro autista.
5: Carla Dixon afirma que muitas mães têm de abandonar o trabalho para acompanhar filhos que dependem de atenção permanente, prejudicando a renda familiar. Ela ressalta que a proposta combina apoio financeiro e atendimento psicossocial para quem assume a rotina de cuidado.
4: Luiz Couto, do PT da Paraíba, apoia projeto que determina a simplificação das informações nos rótulos dos alimentos para facilitar a compreensão dos consumidores. Para ele, a medida está diretamente ligada ao direito constitucional à informação, garantindo também a liberdade de escolha.
5: O texto, segundo Luiz Couto, é amplamente respaldado por evidências científicas que associam a clareza de informação à saúde pública. O parlamentar destaca ainda que a matéria aborda a necessidade de uma transição sobre a forma como o país lida com a segurança alimentar.
4: Termina agora o Jornal Câmara dos Deputados, produzido pela Rádio Câmara, com trabalhos técnicos de Everson Urani e apresentação de José Carlos Andrade e Márcio Aquilissardi. Uma boa noite para você.
5: Uma ótima noite. A Voz do Brasil volta amanhã.
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6: O romance entre a cantora Ariana Grande e o ator Ethan Slater chegou ao fim, segundo informações divulgadas por sites de celebridades. O casal, que assumiu o relacionamento em 2023 após se conhecer nos bastidores do filme Wicked, teria colocado um ponto final na relação de forma amigável há alguns meses. Fontes próximas aos artistas afirmam que a separação ocorreu sem conflitos públicos e que ambos continuam amigos, mantendo uma relação de apoio mútuo. A notícia surpreende os fãs, que acompanhavam o relacionamento discreto dos dois.

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Arlindinho, filho do sambista Arlindo Cruz, foi vítima de um assalto na manhã desta terça-feira, no bairro de Cascadura, zona norte do Rio de Janeiro. O artista relatou o ocorrido e pediu ajuda para recuperar os objetos que foram levados pelos criminosos. Apesar do susto, Arlindinho tranquilizou os fãs, afirmando que está bem. O caso reforça a preocupação com a segurança na cidade e a vulnerabilidade de figuras públicas diante da criminalidade.

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0: Mariana Fagundes!
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a cantora Ivete Sangalo mostrou mais uma vez que é mãe, esposa e faz tudo ao surgir em um treino de jiu-jitsu ao lado do filho, Marcelo. A artista compartilhou o momento em que aparece de kimono, impressionando os fãs com sua dedicação e boa forma. O registro do treino em família rapidamente viralizou nas redes sociais, com muitos elogiando a energia de Ivete e a cumplicidade com o filho. A cantora sempre compartilha momentos de sua rotina, mostrando a versatilidade em conciliar a carreira e a vida pessoal.

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influenciadora Virgínia Fonseca passou por um perrengue em Nova York ao ficar trancada para fora de seu quarto de hotel. O incidente gerou uma intimação da web, com os fãs curiosos sobre o ocorrido, e Virgínia desabafou sobre a situação, afirmando estar cansada. Os seguidores da influenciadora acompanharam o drama em tempo real, e o desabafo de Virgínia sobre o cansaço da rotina agitada repercutiu nas redes sociais. A vida de celebridade, mesmo com todo o glamour, também tem seus desafios.

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0: gancho para facilitar um pouquinho essa manobra, mas no seu caso parece que a glande saiu e você não está conseguindo colocar ela para dentro de novo, o que pode caracterizar uma situação que a gente chama de parafimose. Então a glande fica presa pelo prepúcio, pelo excesso de pele, e existe uma dificuldade para você colocar ela para dentro do prepúcio de novo, e também pode haver um prejuízo da irrigação de sangue para sua glande. Então muito cuidado com essas manipulações e eu recomendo fortemente que você visite um urologista. Tem dúvidas? Escreve pra gente no @ Jairo Bauer Oficial.
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1: Ei, você aí, estamos de volta pra você ouvir o The Music Coffee Time. Aqui você aumenta o volume e a gente toca o melhor dos anos 70, 80, 90, aqui no The Music Coffee Time.
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0: para o presente aqui no The Music Cafe Time. A gente volta já, depois do intervalo tem mais.
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0: sintonia perfeita dos grandes sucessos do passado aqui no The Meals Coffee Time. A gente volta já depois do intervalo.
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6: E olha só a dúvida da Mariana. Doutor, é verdade que a gente já tem casos de ebola no Brasil? Não, Mariana, a gente não tem nenhum caso confirmado de ebola no Brasil. A gente teve duas suspeitas. A primeira delas foi de um homem de 37 anos que chegou da República Democrática do Congo, onde a epidemia está acontecendo, com febre. Foi rapidamente internado, isolado no Hospital Emílio Ribas, em São Paulo. Os exames foram feitos, os testes vieram negativos e ele está em acompanhamento agora por um quadro de meningite. Um outro homem que chegou em Guarulhos e aparentemente foi de ônibus até o Rio de Janeiro. Os contactantes dele também foram isolados. Os resultados dele até agora não foram conclusivos para ebola e os exames laboratoriais confirmaram malária. Então ele teve um quadro de febre, calafrios, o que fez com que ele fosse rapidamente internado. O ebola, diferente da Covid, ele não é transmitido no período de incubação e também não é transmitido por via respiratória. Ele é transmitido durante a fase sintomática, quando a pessoa já apresenta sintomas, e por um contato mais próximo com as secreções dessa pessoa. De acordo com as autoridades, o risco de transmissão aqui no Brasil e na América do Sul é considerado baixo. De qualquer forma, as autoridades estão atentas para quadros de febre de pessoas que estão vindo de países em que há casos de ebola na África.
7: Tem dúvidas? Escreve pra gente no @JairoBoerOficial.
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0: 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A gente vai para o break e daqui a pouco tem mais. Não sai daí.
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1: Eita, coisa boa, de volta com o nosso The Music of Time. Então aumenta aí o volume, estamos chegando de volta com os grandes clássicos pra você.
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0: Você está na melhor sintonia com o nosso The Music Cafe Time. A gente vai para um break e daqui a pouco tem mais. Não sai daí.
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0: Muito bem, gente. Essas são as últimas de hoje do nosso The Music. Obrigado pelo teu carinho, pela tua audiência. Edição de quinta-feira já se foi. Prometemos voltar a qualquer momento com mais programação aqui na Mais Ouvida. E a gente volta amanhã com The Music Coffee Time.
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2: E olha só a dúvida do Roberto. Doutor, a gente tem proibido o uso do celular pelos nossos filhos adolescentes em casa, principalmente na hora do jantar, mas eu pego minha esposa várias vezes usando o celular quando tá falando com eles. Não seria melhor ela não ficar o tempo todo usando o celular na frente deles? Sem dúvida nenhuma, seria bacana que nos momentos em que a família está reunida, que o celular fosse deixado de lado, o que é difícil nos dias de hoje. Mas só pra você ter uma ideia, recentemente a Agência de Saúde Pública da Suécia pediu que os pais deixem os celulares de lado ao passarem tempo com seus filhos. E as novas recomendações da Suécia se baseiam em pesquisas sobre o impacto do uso de telas nas relações pais e filhos, porque não adianta proibir os filhos e os pais continuarem a usar o celular na frente deles. Os especialistas, inclusive, sugerem que se crie dentro de casa algumas zonas livres de telas. Então, por exemplo, na hora de dormir no quarto, na mesa de jantar, enfim, são alguns momentos e alguns locais da casa em que o uso do celular não deveria ser tolerado. Talvez esses limites ajudem a melhorar a relação emocional, afetiva e de atenção mesmo que os pais têm com os filhos e que os filhos têm com os pais.
3: Tem dúvidas? Escreve pra gente no @ Jairo Bauer Oficial.
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6: Noventa e quatro FM, faltando um minuto para as três. Bom dia.
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3: E olha só a dúvida da Sônia. Doutor, depois que a escola proibiu o uso do celular, achei que meu filho ficou mais focado e concentrado. Mas em casa, ele tem usado muito redes sociais. E eu estou com vontade de proibir. Ele tem 14 anos e parece que alguns países já estão proibindo redes sociais até os 16 anos. É verdade? É verdade sim, né? A gente tem alguns países que já proibiram o uso de redes sociais para menores de 16 anos. A Austrália é um exemplo. Quase 5 milhões de contas de usuários de até 16 anos foram removidas pelas plataformas na Austrália, isso é lei lá. Na Indonésia e na Nova Zelândia existem restrições semelhantes, ou seja, os jovens não podem usar as redes sociais até os 16 anos de idade. Na Malásia, ela vai passar a acontecer em junho. Na Grécia, a partir de janeiro do ano que vem. Além disso, na Europa, outros países como a Dinamarca, a França e o Reino Unido estão estudando medidas nesse sentido. Por mais que alguns adolescentes acabem burlando as regras e acessem as redes sociais, fica um recado claro de que o uso dessas redes sociais está proibido. E isso parece que tem trazido alguns benefícios importantes para os relacionamentos, para a saúde mental e para as emoções dos mais jovens. Tem dúvidas? Escreve pra gente no @JairoBauerOficial.
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1: Olha a hora, agora 3:07, 94 FM.
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0: Bom dia, agora 3:30, aqui na 94.
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6: FM 3:48.
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3: E olha só a dúvida do Fernando. Doutor, tenho 16 anos e acho que meu pênis é muito fino. Tenho só 10 centímetros de circunferência e 14 centímetros de tamanho. O que que eu faço? Fernando, a gente precisa lembrar primeiro que homens são diferentes. Ou seja, alguns têm um pênis maior, outros têm um pênis um pouco menor, alguns têm um pênis mais grosso, outros mais fino, e assim por diante. Então esse é o primeiro ponto. Variações são normais. Segundo ponto, com 16 anos, não sei exatamente quando começou o seu desenvolvimento físico, mas se ele começou um pouco mais tarde, você ainda talvez tenha um intervalo de tempo para o seu pênis crescer tanto em tamanho como em espessura. Isso pode acontecer. Então, eu acho que essas questões são as mais importantes. Agora, de novo, lembrar que as variações existem e que não é o tamanho ou a espessura que vai fazer a diferença na sua vida sexual e possivelmente na vida sexual da sua parceira também. Então, fica tranquilo com isso, espera mais um pouco e se tiver muito encanado, com muita dúvida, procure um urologista para conversar com ele, tá bom? É isso aí, boa sorte. Tem dúvidas? Escreve pra gente no @ Jairo Bauer Oficial.
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1: 4 horas e 6 minutos.
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2: Quatro horas e 23 minutos.
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3: Quatro horas e 43 minutos.
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3: Olha só a dúvida da Maiana. Doutor, saí do período fértil há um dia e no outro, meu namorado acabou ejaculando de roupa comigo em cima. E minhas roupas ficaram meio molhadas por conta disso. Existe alguma chance de gravidez? Estou apavorada sem ter essa resposta. Minha amiga, olha só, pelo que você contou pra gente, você tinha acabado de sair do período fértil e aí você fizeram uma brincadeira, mas de roupa. É muito improvável, pra não dizer impossível, alguém engravidar dessa forma. Então, o que acontece? O espermatozoide precisa tá dentro da vagina. E isso acontece só com a penetração e com a ejaculação dentro da vagina, sem você estar usando nenhum método contraceptivo. Ou, se o garoto tivesse ejaculado, introduzido o sêmen fresco, o esperma fresco, com os dedos dentro do canal vaginal. Aí

0: e a gente podia pensar em risco. Mas nessa situação que você está contando, mesmo que você estivesse bem no meio do período fértil, brincadeiras de roupa, ejacular na roupa, não tem o menor risco. Agora, se no futuro vocês forem avançar, resolverem tirar a roupa para as brincadeiras ficarem um pouco mais íntimas, eu recomendo que você procure antes um ginecologista para discutir métodos contraceptivos. Tá bom? Tem dúvidas? Escreve pra gente no @JairoBoweroficial.
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9: Cinco horas e 33 minutos.

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0: 5:45.
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2: É isso aí, paixão. Viajo porque é preciso voltar.

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2: Seis horas e 24 minutos.
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1: 7 horas.

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9: Vamos, gente, levantar da cama. Vamos, turma, mexer o corpo. Vamos trabalhar. Olha a hora.
10: Ei, nossa bela querida e chuvosa Itararé, 7h35.
11: Cheguei. Cheguei, Brasil.

Olá, bom dia, são 7:36, é hora oficial do Brasil. Dessa manhã chuvosa de outono brasileiro, super quinta-feira. 11 de junho de 2026. O tempo passa, o tempo voa. Estaremos completando hoje 162 dias do ano. Faltando tão somente 203 para 2027. Mas logo chega, chega sim. Hoje. E a lua? Fala aí qual é a lua. Pela chuvinha intermitente, é a lua minguante. Vai longe essa chuvinha. Aí. 11 de junho é dia da Marinha do Brasil. Dia do Educador Sanitário. E é seu dia, né? Parabéns a você que está aniversariando nesta quinta-feira, 11 de junho, hein? Parabéns a todos os aniversariantes dessa data.

A frase de hoje é do grande pensador Carl Jung. Fala assim, ó, no fundo de cada erro existe uma grande verdade esperando para ser descoberta. No ar, mais uma edição do Isto é Brasil, produção, apresentação, seleção musical, Vicente de Moraes. A direção geral, Bira Fadel.

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0: 7 para as 8. Encerrando já essa primeira parte aqui do Insta Brasil com Alan e Aladim a 2 graus.
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Bom dia, hora certa, agora são 8 horas e 2 minutos, hora oficial do Brasil, 8 e 2. Esta manhã chuvosa de outono brasileiro, super quinta-feira, 11 de junho de 2026.

No Brasileiro Super Quinta-feira, 11 de junho de 2026. Pela Super Ondas 94.3, Vicente de Moraes, seu Isso é Brasil. Tem o melhor da nossa música sertaneja de ontem, de hoje, de sempre. E aí do outro lado tem você na nossa companhia, na nossa sintonia. Obrigado pela audiência de sempre aqui em 94.3. Ouvindo o nosso Isso é Brasil. Lá para Santa Cruz dos Lopes, Gilberto, na sintonia. Obrigado aí, Gilberto, pela audiência.

0: cantores Renan Raí.
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0: senta. Hora senta, 8 horas e 9 minutos. Bye bye, tristeza, Edson Hudson.
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0: Agora são 8 horas e 13 minutos. Minhas férias, sem você, Chico Rei Paraná.
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1: Bom dia, horas certas, agora são 8 horas e 20 minutos e vem aí, chegando já semana que vem, é? Mais uma sensacional, tradicional festa de louvor a São João Batista. O festeirê começa tudo no dia 21, domingo, com almoço especial, churrasco em parceria em prol, parte da renda do almoço em prol do VIC de nossa cidade. Animando o almoço do dia 21, início da festa de São João, Banda Canto da Terra, Claudinho e Paulo Pipoca. À tarde tem quadrilha da catequese, isso? No dia 21, domingo. Ainda no mesmo domingo tem a Santa Missa às 17 horas, logo após tem show com o Tia Louco. Segunda-feira, dia 22, a festa de São João Batista continua. Missa às 7h30 da noite. Logo após a missa, tem show com o Puro Malte. Na terça-feira, véspera de São João, tem missa de vigília às 19h30. Procissão luminosa, renovação do batismo e bênção da fogueira em mastro. Logo após terça-feira, 23 de junho, tem João Paulo cantando na festa de São João Batista. Para encerrar a festança, dia 24, dia de São João Batista, é a solene missa às 19h30, conhecido como 7h30 da noite. Após a solene missa, missa solene, show com a banda Fluxo Sagrado. Tudo isso e muito mais acontecendo em mais uma sensacional, tradicional festa de São João Batista, começando no dia 21 de junho. Não perca, mano.
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0: Cantores, os irmãos Wilson e Soraya. Por causa de você.
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0: 9 minutos, 8h29, as irmãs Barbosa, Edna e Adiná cantaram Eu Acabo Voltando Já Já.
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9: Bom dia, hora certa, agora são 8 horas e 34 minutos, hora oficial do Brasil, 8 e 34. Em Santa Bárbara, quem está sempre na sintonia, o João Francisco. Alô, João! Tá chovendo aí, João? Abraço a todo o pessoal de Santa Bárbara na sintonia.
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0: Hora certa, são 8h37. Um abraço lá pro João Joapão. Alô, João Joapão, da excursão. Bom dia, obrigado pela audiência.
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0: Cantores, Matão e Monteiro, Pago Dobrado.
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0: Um abraço para o pessoal do Jardim Bequinha. Alô, Rubinho. Chovendo hoje, pedreiro. Cozinhando o galo, é P.O. Rubinho, o dia todo aí. Um abraço, Rubinho. Na sintonia, obrigado pela audiência.

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1: Mas já são 8h48 ainda. Obrigado a você que esteve com Vicente de Moraes por mais essa edição do Isto é Brasil. Foi a edição dessa manhã gostosa, chuvosa de outono brasileiro. Super quinta-feira, 11 de junho de 2026. Mas olha, anota aí, vamos deixar marcado já o nosso próximo encontro. Para amanhã, ó, e sexta-feira já de novo, meu povo. É. Coladinho ali com os pastores Valdecir e Fabiane, Vicente de Moraes vai chegar com mais uma edição do Isto é Brasil no seu começo de manhã de sexta-feira, tá combinado? É uma sexta-feira especial, hein? Pra você, namorado, namorada, amanhã é dia dos namorados. Olha, olha. Programa especial para todos os enamorados. Ainda sou o mesmo homem, sabia? Zezé de Camargo e Luciano Januar. Milionário e José Rico, amor da minha vida. Vamos encerrar mais uma edição do Isto é Brasil. Ótima quinta, chuvosa. Fiquem com Deus. Até amanhã. Tchau.

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3: Olá, tudo bem? Bom dia! Salve, salve! Ótima quinta-feira! Por aqui tem mais ao vivo! Aderente ao seu rádio com três fitas adesivas, grude e não desgruda! Hoje, dia 11 de junho de 2026, nossa, que coisa, hein? O tempo passa, o tempo voa! Aniversariante, parabéns, felicidades, tudo de bom! Que essa data se repita por muitos e muitos anos de vida! Uma ótima e maravilhosa manhã para você! Caso queira participar, pega o telefone. Entre em contato com a nossa produção através do 15-3532-6081. Peça sua música preferida, mande pra quem você quiser. Bora de música! Seu beijo, John Amplificado.

quem você quiser. Bora de música! Seu beijo, John Amplificado, aqui na sua manhã.

Lauana Prado com Murilo Ruffi, pra você lembrar de mim. E aí, tudo bem? Pega o telefone e continue participando com a gente através do 15-3532-6081. Peça sua música preferida, mande pra quem você quiser, tá bom? Quinta-feira super gostosa, tá bom pra ficar na casa, curtindo os 94.3. Tá chegando por aqui mais uma, Jay-Z e Alicia Keys.

0: Tudo bem, Cidade? 94915. Péricles e Ana Castela. Simplesmente acontece. Manhã de quinta-feira, falando super bacana, e você participando com a gente logo de cara. Nosso muito obrigado pela fiel sintonia, tá bom? Paulinho Santos já está por aqui. Tudo bem com você, Paulinho? Bom dia, bom dia.
1: Bom dia, Maza. Bom dia aos ouvintes da 94FM. E daí, Maza? Só alegria, não?
0: Sabe, né? Melhor agora, né? Te bem com a vida.
1: Sem cara amarrada, hein?
0: Nada de cara amarrada. Ô, Paulinho, sabe o que eu falo? Se cara amarrada pagasse conta, não paga, né? Não paga. Então não
1: nada,
0: adianta.
1: Nada.
0: Não adianta. Não resolve ficar de cara amarrada. Né? Tem que
1: com
0: sorrir
1: certeza.
0: Pra vida. Sorria. Que, de repente, tudo vai dar certo. Pensamento o quê? Positivo. Porque pensamento
1: sempre
0: positivo,
1: né?
0: Atrai coisas boas pra nossa vida. Então, pense nisso. É o seguinte, Paulinho.
1: Oi.
0: Sabadão tem...
1: Sabadão VIP. A partir das 10 horas da noite até a meia-noite, né? 2 horas de música linda, linda pra você. Muita surpresa, tá bom? Participa junto com a gente. Tá
0: que
1: bom?
0: Bacana, vai ter muita coisa legal então, Paulinho.
1: É, tem muitos brilhos a ser sorteado também, né?
0: Então tá bom, sabadão a partir das
1: 10 da noite até a meia-noite.
0: Então você que tá aí ouvindo a 94FM, fica ligadão que sabadão tem sabadão VIP com
1: sabadão
0: nosso amigo
1: VIP.
0: Paulinho Santos.
1: É isso aí, mas um Paulinho. Abraço, oi, pode falar.
0: Grande abraço pra você, tá lá?
1: Pra você, e antes quero mandar abraço a todos os ouvintes da 94FM e também para o Alan da Sabesp, tá lá ouvindo a gente, né? Todo o pessoal, os comerciantes também, tudo ligado junto com a gente, tá bom?
0: Também quero mandar aqui um grande abraço pra ele, pro Paulo Jung, né?
1: Isso, o Paulo Jung
0: família
1: tá lá,
0: toda
1: ouvindo,
0: lá
1: ouvindo a programação, né, mas?
0: Tá certo, agora vem cá, tá na 94?
1: Tá com tudo.
0: Até já.
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1: 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Olá, cidade 94922, uma ótima quinta-feira pra você. Pega o telefone, participe com a gente aqui, tá? Deixa eu mandar aqui um grande abraço para o pessoal de Sengés, no Paraná. Tudo bem com vocês aí? O nosso muito obrigado pelo carinho, tá bom? Gente, eu estava aqui pensando, nem sempre precisamos de um plano. Às vezes precisamos respirar, ter pensamentos positivos e acreditar que tudo vai dar certo. Tá chegando por aqui mais uma, Matheus e Cauã, com participação de Simone Mendes. Música nova.

muito bem a sua manhã de quinta-feira, muito mais. Eduardo Costa, imagina eu marcando presença. E aí, pega o telefone e continue participando. Peça sua música, mande pra quem você quiser, tá bom? Uma ótima manhã pra você. Tá chegando por aqui mais uma, Miley Cyrus com Easy Lover. Tá na 94, diz aí.

0: 94.9 32, essa aí é Miley Cyrus com Easy Lover. Uma ótima manhã pra você. Bom, é o seguinte, agora vamos falar da campanha do agasalho, né? Pois é, o inverno está chegando, né? Então desapega daquilo que você não usa mais. Aqueça quem mais precisa nesse frio. Doe agasalhos, cobertores e calçados em bom estado para a nossa campanha. Um pequeno gesto seu faz toda a diferença para transformar o frio em solidariedade, tá bom? Ajude a salvar vidas. Ponto de arrecadação, você pode trazer a sua doação aqui na Rádio FM 94, tá bom? Combinado? Deixa eu mandar aqui um grande abraço para ela, para a Maria Aparecida da Fazenda Montanha. Ô Maria Aparecida, bom dia. Adelina também está participando com a gente, nosso muito obrigado pela sintonia. Daqui a pouquinho eu volto trazendo para você aqui o melhor de três. Segura aí, até já.
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0: 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Olá, cidade 94938. Bom, é o seguinte, promessa é dívida. A partir de agora está começando o melhor de três. É, você liga pra cá ou manda pra gente a sua mensagem de texto votando na sua música preferida. Se de repente a sua for a mais votada, a gente toca de novo, tá bom? Já temos aqui as três opções pra você participar. Então anote aí, vamos lá. A de número 1 com O Apaixonado foi por uma tela. A de número 2 com Mari Fernandes, Telefone Sem Fio. E a de número 3 com Cara Metade, Toda Mulher. Agora, vem cá. Na sua opinião, qual você acha que é a melhor de três, hein? Será o Apaixonado? Ou de repente Mari Fernandes? Ou até mesmo Cara Metade? Então pega o telefone aí e vote aqui na sua música preferida. Porque se de repente a sua for a mais votada, a gente toca de novo.
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0: Bora lá.
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0: Adam, a gente toca de novo.
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0: Cidade 94, faltam 11 para as 10. Esse aí é o som do cara à metade, toda mulher. Isso aí foi a posição de número 3. Calma, quer saber de número 2? Então eu conto. Anote aí, Mari Fernandes, telefone sem fio, tá? E a de número 1 com O Apaixonado foi por uma tela. E aí, na sua opinião, qual você acha que é a melhor de 3, hein? Então pega o telefone, tá? Liga pra gente ou manda aqui a sua mensagem de texto votando na sua música favorita. Porque após o break, tem o resultado. Se a sua for a mais votada, a gente toca de novo, tá bom? Segura aí, até.
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0: bem, já estamos de volta. E aí, conta, você já votou na sua música preferida? Hã? Porque se de repente eu só for a mais votada, a gente toca de novo, tá? Vamos lá então com as opções por aqui. A primeira com a música de quem? O Apaixonado Foi Por Uma Tela. A de número 2 com Mari Fernandes, Telefone Sem Fio. E a de número 3 com Cara Metade, Toda Mulher. Hã? Agora vem cá, na sua opinião, qual você acha que é a melhor de 3, hein? Será a de número 1? Ou de repente a de número 2, ou até mesmo a 3. Agora você vai ficar sabendo quem foi a campeã de hoje. Atenção, senhoras e senhores, que rufem os tambores. Tchan, tchan, tchan, tchan.
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0: Parabéns, tá na 94, tá com tudo. Mari Fernandes foi a campeã de hoje.

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3: Olá, cidade, bom dia, ótima quinta-feira, dia 11 de junho de 2026. Dia tá chuvoso, hein? Tá bom pra ficar em casa curtindo a 94 FM de montão, né? Aliás, eu quero mandar aqui um grande abraço pra você que está aí no seu estabelecimento, no seu comércio. Nosso muito obrigado pela sintonia. Uma ótima e maravilhosa manhã. Vamos agora com mais uma indicação por aqui, através do 15-3532-6081. Ok, vamos ao telefone. Alô, bom dia.
4: Bom dia, meu querido amigo.
3: Quem é?
4: Marcos Maza, saudade. Oi, Maria Aparecida Ferreira, aqui da Fazenda Montanha. Tudo Gostaria, se for possível, que você tocasse para mim com o Eduardo Costa. Esquecer é o nosso jeito. Uhum. Se não conseguir essa, pode ser qualquer uma outra.
3: Não, a gente
4: tá bom? Coxa o aço aí pra nós. Ofereço pra Josimar e Matheus e ainda para os meus pais. Com Martina e José lá no bairro da Bela Vista, todos da minha família. Uhum. E como diz aquele velho ditado, né? Vamos esquentar o frio, porque o morro tá coberto de sereno. E vai, Brasil! Opa. Beijo! Fica com Deus!
3: Tchau, Maria Aparecida. Grande abraço pra você.
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0: Bola 94, Gustavo Mioto, com o Causador de Choro. Agora 10h15, uma ótima manhã. Vamos agora com mais indicações por aqui chegando. Eu quero mandar aqui um grande abraço para o pessoal da 24 de outubro. Aí, o nosso muito obrigado pela sintonia. Um abraço para a dona Araci, tudo bem? Bom dia. Bom dia também para Nida, para Cleusa e também para Letícia. A 94 FM sempre presente nos quatro cantos da cidade, não? Tá certo. Bom, gente, de acordo com a nossa simpática produção, teremos que fazer novamente aquela rápida parada obrigatória. Na sequência eu volto com muito mais. Segura aí, até já.
1: Bom dia, bom dia.
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1: 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Olá, bom dia. 94, 10 e 20. Temperatura aqui nos altos da 94 FM, segue na marca de 16 graus. Canal 94 tá com tudo. Uma ótima manhã pra você.

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1: Pensamentos intrusos, Thiaguinho, aqui no Show da Manhã. Vamos agora com mais indicações por aqui chegando. Eu quero mandar aqui um grande abraço pra Dirce, final telefone 78. Ô Dirce, bom dia, parabéns pela sintonia, tá bom? Também para o Matheus Flauzino, também pra Lourdes Baiana, também para o Claudinho e também para a Marlene. Um abraço para o Lauro, mandando um beijão para sua esposa Aninha. Ô Aninha, bom dia! Tá chegando por aqui mais uma para a gente viajar no tempo. Esse é o Show da Manhã, agora 10h29. Bom dia!

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10h43, Bruno e Marrone, Choram as Rosas. Tá na 94, tá com tudo. Vamos agora com mais indicações por aqui chegando, né? Eu quero mandar aqui um grande abraço pra Lucimara. Oi, Lucimara, bom dia. Pra você e pra família toda aí, tá bom? Adelinda também está participando com a gente. Oi, Adelinda, bom dia. Bom dia também pro Roberto, pra Kelly, pro Gil, pra Mariane e também pro Edson. Todos numa só sintonia. Agora a gente vai caminhar, a gente vai retroceder ao ano de 1984. Algo que ficou no ano passado de volta presente pra você. Tá chegando o minuto.

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0: Fred e Fabrício aqui nos 94.3. Bom, é o seguinte, lembrando que daqui a pouquinho tem informativo 94 com o nosso amigo Alan Júnior, né? E aposta em ele, Davi Gil, comandando região em destaque. Muita informação pra você, tá bom? É o seguinte, Corujinha, prepara a mochilinha e o chinelinho e vamos partir, ó, com o coração assim, ó, cheinho de saudades, tá bom? Obrigado pela participação, a você que participou com a gente de uma forma direta e indiretamente, nosso muito obrigado pela sintonia. A gente, de repente se esbarra por aí, tá? Tchau.
1: De Belo Horizonte, Luacine 2.0, 2.0.

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2: Muito bem, 11:04.

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Bem, minha gente, agora são 11:06, 11:06 da manhã. Bom dia pra você, minha amiga, bom dia pra você, meu amigo também. A partir de agora, vamos juntos até as 5 para meio-dia, atualizando as informações para vocês, trazendo notícias da nossa região. Então, a partir de agora, quero convidar a você, minha amiga, você, meu amigo também,

0: que queira participar do nosso programa, vocês podem estar enviando mensagens aqui para o nosso programa no 3532-6081. Você vai ligar, vai desejar aquele bom dia, vai mandar aquele abraço para quem você quiser. Ao vivo para toda a nossa região e também para o Norte Pioneiro do Paraná, o nosso informativo 94. Começando bem, gente, eu quero trazer já e falar para vocês, né, que está tendo a festa de Santo Antônio, né? Ó, na sexta-feira vai ter o Maneiro, no sábado vai ter o Tchê Louco para vocês, só atualizando para vocês aí, então, que essa semana, finalzinho de semana, tem aí a festa de Santo Antônio, né? Então a gente convida aí a todo mundo para estar prestigiando, né? É bem na rua da rádio aqui, não tem erro, né? E a partir de domingo, já começa as festividades, já no domingo, né? A festa de São Pedro. A festa de São Pedro já vai ter o frango assado e a gente vai sortear aqui dois frango assados, gente, para vocês. Então vocês vão lá no Instagram, no Facebook, lá na nossa página oficial, Fala Alan Júnior. Tá lá o link, daí você marque lá quem você quiser, eu vou ficar torcendo para você. E no dia, e no final da festa de São Pedro, um dos shows mais esperados da região, gente, é isso mesmo. O padre Fábio de Melo vai estar em Tararé, brilhantando aí a festa de São Pedro. Então tá todo mundo convidado aí. E só lembrando que também tem a festa de São Gaspar Bertone, que no dia 12, né, que vai ser na sexta, né? Aliás, amanhã, dia 12, tem o Piá, Grupo Piazada. A Marilza enviou aqui pra gente e a gente vai passar pra você e o pessoal lá do Jardim Pauliceia. Oi, Marilza!
1: T4FM, que quem fala é o João Rodrigues, sou do Jardim Pauliceia. No meio dessa publicação que eu mandei, tá rolando aqui a festa de São Gaspar Bertone. Hoje, dia 11, quinta-feira, celebração da palavra com a responsável na comunidade Nossa Senhora e Santo Expedito. Depois da celebração, venda de salgados e bebidas. Dia 12, sexta-feira, a partir das 9 horas, show confirmado com o grupo Piazada. E no dia 14, terá o show de prêmios, valor da cartela R$10. A comunidade São Gaspar Bertone fica na rua Alton Pinto, 208, Jardim Pauliceia, aqui perto da escola Milton Marques. Deus abençoe a todos e todos estão convidados para prestigiar essa grandiosa festa.
0: Então tá aí, então. Um abraço, viu, Marilza? Um abraço. Agora vamos lá atualizar a previsão do tempo, porque em seguida a gente vai conversar aí com o nosso querido amigo Polaco Moura. Polaco, para quem não sabe, gente, por isso que a gente faz questão de bater um papo com ele, para você estar conhecendo, né, alguns candidatos e alguns pré-candidatos, né, aí da nossa região. E como eu falo, a nossa região precisa de ter um representante, a nossa região necessita de ter um representante. E o nosso amigo Polaco, ele é vice-prefeito lá em Apiaí e vocês vão estar conhecendo um pouco mais o trabalho, a trajetória, né, e também que tem enfrentado nessa campanha, essa pré-campanha, né? Que agora todo mundo é pré, né, gente? E o Polaco vai estar comentando aqui com a gente. Mas antes de eu chamar o Polaco, eu vou passar a previsão do tempo aqui para a nossa região.
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0: Muito bem, agora são 11 horas e 11 minutos. Segundo o Instituto Clima Tempo, gente, a previsão do tempo para a nossa cidade hoje, a mínima de 14 com a máxima de 19 graus. A possibilidade de continuar chovendo em Itararé é de 26%. Então tá aí a previsão do tempo. Amanhã também, segundo o Instituto Clima Tempo, a possibilidade de chover amanhã também é de 75%. Então toda a região, hein, tem que ficar meio esperto, né, gente? Porque as previsões são de chuvas e o tempo também carrancudo, com aquele tempinho frio.
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0: bem, minha gente, agora são 11 horas e 13 minutos. Vamos bater um papo aqui com o nosso querido amigo Polaco. Pra quem não sabe, gente, o Polaco é vice-prefeito lá na cidade de Piaí. Já foi vereador e hoje, né, ele como vice-prefeito tem contribuído muito, né, para o desenvolvimento da cidade de Piaí. Para vocês terem uma ideia, a cidade de Piaí, gente, é, comparando aí com a região, né, tem um, eu acho que um dos melhores hospitais aí da região de Sorocaba para cá, né? Inclusive até atende a região, o Hospital de Piaí. E a gente sabe do trabalho sério que é realizado juntamente lá com o prefeito, o Sérgio, né? E a gente quer que vocês conheçam um pouco mais o trabalho que é realizado lá na cidade de Piaí. E ele como pré-candidato, né, um grande amigo também, a gente faz questão de trazer aqui no nosso programa para que a população possa conhecer melhor o trabalho e as dificuldades que já, né, já estão aparecendo, vendo estradas abandonadas na região, tantas outras coisas aí. Bom dia, Polaco!
1: Bom dia, Leão Júnior, é um prazer estar aqui na 94 FM, bom dia Itararé, bom dia região. Realmente é uma satisfação estar aqui com você, conversando aqui com toda a população de Itararé e toda a região. Muito obrigado e que Deus abençoe a todos vocês aí. Estamos aqui para bater um bate-papo legal com vocês aí.
0: Bem, Polaco, você é vice-prefeito, já foi vereador, já sabe das dificuldades, né, com a administração, pode estar enfrentando. Eu queria que você falasse mais como você, como vereador e também como vice-prefeito, contar, né, falar sobre a Piaí, porque a Piaí hoje é considerada uma das melhores cidades para turismo, questão da Santa Casa também, que é um exemplo a ser seguido para a região aí. Eu queria que você falasse sobre a Piaí, Polaco, e da administração também.
1: Então, Alan, a gente pegou, eu fui vereador por 2 mandatos, aí em 2020 participei de uma eleição com o Donizete era prefeito, era vice, a gente ganhou a eleição, infelizmente a oposição entrou na justiça e cassou a nossa chapa, né, ele tinha um probleminha lá e não conseguiu passar. Em 2021 fui para suplementar junto com o Sérgio, que é irmão do Donizete, prefeito, e ganhamos a eleição em 2021.
0: Aliás, ganhou duas vezes, né?
1: Ganhamos duas vezes. E uma eleição bem extensa por causa da pandemia, né? De eleição de 10 meses praticamente. E pegamos um município com várias dificuldades, município com salários atrasados, sem certidão negativa de débitos, fornecedores não estavam sendo pagos, não tinha investimento em infraestrutura, saúde nota baixíssima, o hospital também precisando de aporte, que a prefeitura não repassava o dinheiro que era para repassar para o hospital. E a gente começou acertar o município, acho que no terceiro mês a gente já regularizou a questão de salários, né, certidões, também já começou a dar um aumento inflacionário para todos os funcionários, começou a fazer investimentos, o hospital melhorou hoje, graças a Deus, e hoje é como eu sempre falo, é um canteiro de obras, é uma cidade realmente que é uma referência no Sudoeste Paulista, no Alto Vale. A gente conseguiu dar uma cara nova para o município, né? E aí cresceu em... A gente está no sexto ano, cresceu em 6 anos, o que não cresceu em 30, né? Então foi muito importante a nossa gestão. O Sérgio é um grande prefeito, nossa equipe também, ninguém constrói nada sozinho. Também tem nos ajudado muito. A gente também teve um aporte do governo federal, também do governo estadual, em várias questões, principalmente no mandato do governador Rodrigo Garcia, que liberou algumas vicinais, que era uma vicinal que era extremamente importante, que liga Lajeado para o Palmitalzinho, que é faz de vida com bom sucesso. Então a gente conseguiu realmente dar uma cara nova para a Piaí. Então hoje a Piaí é referência devido ao nosso esforço, nosso trabalho, e agradecer a Deus por ter nos dado a oportunidade, né, e ao povo de Piaí, de estar administrando a cidade. Agora eu estou na nova empreitada, eu sou pré-candidato a deputado estadual, estou correndo a região, eu fui coordenador na eleição passada do nosso prefeito aqui de Itararé, o João Fadel. Então isso também me ajudou a ter uma experiência maior, como eu conheço a região.
0: E só, né, lembrando que o João Fadel teve voto em 586 municípios, né?
1: Com certeza. O João Fadel, ele teve voto somente na região, mas também teve voto no estado inteiro, né? Foi uma eleição muito boa do João. Foi a eleição que ele teve mais votos, foi em 2022. E agora a gente está aí rodando a região. A gente sabe que a região tem várias dificuldades, né, Alan? A gente tem aqui a SP258, que liga Itararé até Capão Bonito, que é uma pauta que a gente vai levar para o governo do estado para que seja duplicado. Fica muito na conversa, né, que vai acontecer, sim, foi governador João Dória, foi com o atual governador Tarcísio de Freitas, não estou aqui falando mal de ninguém, estou falando realmente o que aconteceu. Existe o compromisso, mas o compromisso nunca é concretizado. Liberaram a parte urbana de Itapeva, a parte urbana de Itaré liberou também, mas tá, você vê que está devagar, né? A empresa, segundo informação, está com dificuldades. É, agora vai liberar o trevo de Guri, mas é muito pouco, a gente não pode se contentar com tão pouco. A região que produz tanto que nem a nossa aqui, né? Que é a maior produtor de grãos do estado de São Paulo, essa região aqui de Itararé, Itaberá, Taquarituba, é, Riversul, Itapeva, Capão Bonito, Taquarivaí, ela realmente precisa de um apoio do governo estadual para que essa duplicação aconteça o quanto antes. A gente está perdendo aí várias vidas, várias famílias aí que estão perdendo a vida nessa rodovia. É realmente uma rodovia perigosa. Hoje eu vim de Capão para cá, a base de chuva, não é fácil para você vir, para você ultrapassar um veículo aí, é complicado, você tem que tomar todo o cuidado. Então realmente não é uma questão de luxo, é uma questão de necessidade a duplicação da SP 258. Então vai ser uma bandeira que a gente está levando na pré-campanha e vai levar também para a campanha, se Deus quiser. Também tem outras regiões, região de Apiaí, por exemplo, a gente tem o asfalto que liga Apiaí a Ribeirão Branco, né, que é uma novela. A gente tem um trecho que falta o asfalto, não tem o asfalto, está no chão ainda. Então quando chove vira um transtorno. É, ali a gente tem o pessoal da saúde que usa muito aquela rodovia, o pessoal de Apiaí, pessoal de Itapirapuã Paulista, Itaoca, Ribeira, Barra do Chapéu, todo o Alto Vale usa ali para vir para Itapé, vai vir para Ribeirão Branco. Mesma coisa acontece com o pessoal de Ribeirão Branco que vem no comércio de Apiaí para usar o hospital, vem para gastar no comércio, e tem essa dificuldade enorme nessa rodovia lá. Eu também ontem estive em Poranga, uma rodovia que liga ali o Alto Vale ao Baixo Vale, que é o lugar que tem mais turismo na região, né? Que é o Petar. Também uma rodovia terrível, que não tem um quilômetro de asfalto, certo? Uma rodovia largada. Então a gente fica aí muito triste, né? Em estar numa região tão rica, mas ao mesmo tempo abandonada e que não tem investimentos. Também temos aqui na nossa cidade vizinha, cidade irmã, Bom Sucesso, né? A vicinal para que vai Bom Sucesso está muito ruim. O governo do estado tem que olhar para o Bom Sucesso ali e fazer essa recuperação funcional, esse recap ali de Itararé a Bom Sucesso, que é muito importante, né? Que é da rodovia SP 258 até o Bom Sucesso. Também tem o trecho do Bom Sucesso que vai até o Palmitalzinho, que liga Bom Sucesso para Palmitalzinho, que é distrito de Apiaí, que vai ligar os dois municípios, também precisa ser feito. Então são várias demandas, né? Eu citei algumas aqui, várias demandas de infraestrutura que são necessárias. Você pega também, Alan, aqui a rodovia, né, que liga Buri a Capão Bonito, está destruída mesmo. Então falta realmente o governo do estado chegar mais forte aqui e investir. E vou dizer, o governador Tarcísio de Freitas, ele é um bom governador, não estou aqui criticando ele não, só que a equipe dele eu acho muito fraca. Ontem eu estive em Iporanga, para você ter uma ideia, tem um trecho que eles liberaram para ser feito, que liga Iporanga a Barra do Turvo. A empresa ganhou a licitação e até agora não fez um quilômetro de asfalto, já venceu até o prazo de entregar a obra, entendeu? Aí conversando com o prefeito da cidade vizinha ali de Iporanga, o Marcos, ele teve reunião com o governador não estava nem sabendo que a rodovia estava andando. Então muitas coisas não chegam ao governador. Então os vídeos que eu estou postando no Instagram, quem quiser seguir a minha página no Instagram, é @polacomoura, né? Tanto no Facebook quanto no Instagram, @polacomoura. A gente está lá sim, mostrando o que está acontecendo na região, as dificuldades da região. A questão da saúde também, né, Alan? A gente precisa reforçar mais a questão da saúde. Hoje, você tem muitas pessoas, tanto Itararé, Riversul, Itaberá, Itapeva, Apiaí, Capão Bonito. A gente viaja muito para Sorocaba, para São Paulo para ser atendido. Isso é inadmissível.

Capão Bonito. A gente viaja muito para Sorocaba, para São Paulo para ser atendido. Isso é inadmissível, uma região tão produtiva, tão forte na questão agrícola, na questão da indústria também, que hoje temos indústria aqui na nossa região, não pode ficar a gente assim, deixando o nosso povo sofrer tanto. A gente tem que fazer a nossa região ser referência. Itararé precisa ser referência, Itapeva precisa ser referência, Capão Bonito precisa ser referência, Apiaí, estou falando aqui das quatro maiores cidades do Sudeste Paulista, né? Mas todas as cidades do Sudeste Paulista precisam ser referências. A gente precisa tratar o nosso paciente, hemodiálise, precisa ser tratado em Itapeva, ou ter uma hemodiálise em Itararé, como está sendo feito em Capão Bonito. Então, isso aí vai dar dignidade ao nosso povo, vai fomentar mais nossa região, vai trazer progresso para a região, questão de infraestrutura e investir na saúde. Porque você nunca vê alguém de Sorocaba vir ser atendido em Itapeva, ser atendido em Apiaí, ser atendido em Itararé. Mais da nossa região vai de quilo para Sorocaba. Eu acho que vai hoje em torno aqui do Sudoeste Paulista e Alto Vale, em torno para Sorocaba diariamente mais de 1.500 a 2.000 pessoas por dia de todos esses municípios. Então é muita gente que sai daqui, às vezes fazer um exame simples lá, porque não é atendido aqui. Então a gente precisa realmente levar essa pauta para o governo estadual, porque a gente hoje não tem um representante à altura aqui na nossa região. Tem os deputados que ajudam, logicamente, a gente respeita, que mandam emenda, mas não tem um deputado raiz aqui que esteja plantado, que conheça a realidade de toda a região. E eu, como pré-candidato, eu conheço a realidade de toda a região. Por que eu conheço? Além de eu morar em Piauí, eu tenho empresa em Capão Bonito, eu tenho negócio em Itapeva, Nova Campina, então a gente roda a região. Eu sou do ramo do transporte, a gente também tem oficina, autopeça e caminhão pesado, a gente é agricultor, meu pai é agricultor, então a gente roda a região, a gente sabe o que está falando. A gente realmente, além de ser do comércio, a gente também é do agro. Então é uma bandeira que eu vou levantar, que é a infraestrutura, a saúde na nossa região, valorizar o agronegócio aqui na nossa região, que é o carro-chefe, o comércio local. A gente tem um comércio local muito bom, graças a Deus. Você vem em Itararé, muito bem atendido. Você vem em Itapeva, bem atendido. Apiaí, Capão Bonito, toda a região, né? Não estou falando essas quatro cidades só para não me estender muito. Mas então a gente está realmente precisando aqui de ter uma referência. Alguém que realmente brigue pela região de verdade. Que chegue para o governador, que mostre a realidade da região, que a gente precisa, que a gente precisa fazer acontecer. Como eu falei, a região que mais produz hoje grãos no estado de São Paulo é o Sudeste Paulista. A região que mais produz tomate no estado de São Paulo, se eu não me engano, no Brasil, é a nossa região também, Apiaí, Ribeirão Branco e Guapiara, tomate de mesa. Então é a região que produz mais resina. Hoje nossa região é a capital da resina. Nossa região hoje, ela produz muita resina, produz muita madeira. Então é uma região produtiva e que alavanca o estado de São Paulo. Só que hoje não tem a valorização necessária. Não só desse governo, não quero criticar aqui esse governo atual, apenas aqui que eu estou falando para você, são cobranças pontuais. A gente teve o compromisso do governador João Dória, não aconteceu esse SP258, não aconteceu esse SP249, teve o compromisso do governador Tarcísio de Freitas, também não teve o compromisso de ser feito essa rodovia. Agora estão falando de licitar, mas é muito vago isso aí, entendeu? E época de eleição, você falar que vai licitar, essa rodovia era para ser licitada no começo do mandato já, né? Com certeza estaria sendo entrega 258, estaria sendo entrega 249,

0: poder estar apresentando, né, o nosso amigo polaco. Ele conhece, está vendo a realidade da região, não só nas estradas, mas também o trabalho na área da saúde. Porque hoje, infelizmente, né, o polaco, os hospitais, eu falo aqui por Itararé, né, a gente vê que os números aí de cirurgias e tantas outras coisas aí não tem andado, não sei se é por causa da gestão, né, mas muitas vezes a gente fica se perguntando. A pessoa precisa fazer um exame, polaco, como você mesmo falou. A pessoa tem que correr 300 quilômetros daqui, né? Será que alguém, será que não, ninguém pensou isso antes de pelo menos focar na região? Pô, olha a despesa que com a prefeitura, né, tem, só com o deslocamento, polaco. Porque a gente vê que tem pessoas aqui de Itararé, gente, vão fazer cirurgia no hospital lá de Apiaí, para vocês terem uma ideia. Então, é importante a gente poder estar destacando isso, polaco, porque a gente tem que falar com quem realmente conhece o problema, sabe como achar uma solução. Por que que a gente fala isso, gente? Porque numa época da eleição, né, a gente vê alguns deputados, como aí o polaco, como ele é pré-candidato, o Maurício Neves, que tem ajudado muito em Itararé. O que ele fez por Itararé nos últimos anos, hein? Eu acho que é difícil ver outro deputado fazer isso. Porque na época da eleição, polaco, infelizmente, parece tanto candidato. Daí pega aí os líderes aí, que se dizem os líderes, mas para trabalhar para candidato que nem aqui em Itararé conhece. Então, por isso que eu faço questão de, como pré-candidato, gente, trazer e para vocês conhecer o trabalho, né, o que foi feito em Apiaí, né, se colocando à disposição, né, polaco, para representar a região aí.
1: Com certeza, Alan. Quero apenas falar, Alan, um assunto que você tocou aqui. A gente precisa realmente valorizar quem é da região. Porque o cara que tá, a pessoa que estiver na região vai buscar infraestrutura para a região, vai precisar melhorar a saúde da região. Eu sempre fui como vereador, como vice-prefeito, eu sempre trabalhei para candidato da região. Eu trabalhei todas as campanhas do Fadel apoiando ele, porque eu acreditava e acredito no João. Se ele tivesse sido deputado estadual ou federal, ele ia realmente transformar essa região. E agora, como a gente não tem um candidato raiz, um candidato da região, eu coloquei meu nome à disposição como pré-candidato. Eu tenho certeza que, se Deus quiser, a população vai entender isso aí e vai abraçar a pré-candidatura. Se Deus quiser, eu for para a convenção e for escolhido candidato, vai abraçar também. Na saúde, você tocou num assunto interessante. Para você ter uma ideia, Alan, o Hospital de Apiaí, esse dia o vice-prefeito Ronaldo Buri, mandar um abraço para o Ronaldo e para todos a população de Buri, uma cidade irmã nossa aqui. O prefeito Ronaldo esteve em Apiaí no hospital e ele, conversando comigo, com a diretora do hospital, a gente puxou para ver quantas pessoas foram atendidas no Hospital de Apiaí de Buri.
0: Da cidade de Buri.
1: Da cidade, aqui, somente da cidade de Buri.
0: Buri que é atendido lá em Apiaí.
1: Somente de Buri, em 2024 e 2025, foram operadas 257 pessoas de Buri, que saíram de Buri e foram operadas em Apiaí. Foram atendidas mais 700 pessoas de Buri no hospital. Então, hoje o Hospital de Apiaí, ele é uma referência não só em Apiaí, mas no Alto Vale e Sudeste Paulista. Aí atende Bom Sucesso, atende Riversul, atende Nova Campina, então atende Itapeva, atende Capão Bonito. Então, isso é importante. Está sendo atendido na região. Mas a gente precisa que essa população, por exemplo, que nem Itararé, que tem um hospital aqui de um tamanho legal, que eles sejam atendidos aqui em Itararé. Itapeva, realmente, certas coisas, vai vir pessoas de outra cidade para Itararé, porque não é todo município que vai conseguir atender no município. Mas cidades polo, por exemplo, que nem Itararé, Itapeva, Capão Bonito, Itapeva, Itararé, Capão Bonito e Apiaí, elas precisam realmente atender a população do município e das regiões mais próximas dela, né? Porque, olha para você ver, a pessoa de Buri tem que ir lá em Apiaí para ser atendido. Graças a Deus, ainda estão sempre
0: atendidos. Teve caso de Itararé também, de ser operado lá também.
1: Também tem paciente de Itararé que está sendo operado em Apiaí. Então a gente precisa realmente regionalizar a saúde de toda a região. Porque, Alan, a gente pode ter tudo na vida, mas sem saúde a gente não é nada. Então a gente precisa realmente cuidar da população. E fora, Alan, o risco é que a pessoa corre de fazer a viagem. Você pegar, sair de Itararé para você ir para São Paulo fazer hemodiálise, você é atendido no hospital,

0: além de judiar da pessoa, além de você ter todo o estresse da viagem, a pessoa às vezes já não está legal encarar uma viagem longa. A pessoa, ela vai para a viagem, já vai ruim, volta pior, porque judia. Então só quem passa por isso sabe o que acontece. E eu sempre fui, quando estive vereador e hoje estou prefeito, eu sempre fui muito voltado para a saúde, né? Eu sempre procurei o hospital ADP, por exemplo, fui eu que abri para outras cidades. Na época o diretor do hospital me pediu, né? Precisava ter mais operação, eu que abri para Buri, abri para Itapeva, para Capão Bonito, para Guapiara, para toda a região do Sudeste Paulista, para que fosse atendida lá. E hoje, graças a Deus, é atendido Tararé, é atendido lá também. Então a gente, o hospital está de portas abertas para atender toda a região.
1: O exemplo a ser seguido, viu, Polaco? Só para eu interromper você, mas eu sou de seguida opinião. Tem pessoa que não gosta que eu vou falar, mas é uma pura realidade. Muitas pessoas admiram a boa administração pelo asfalto. Tudo bem, é obrigação, o povo paga IPTU, tem que chegar o asfalto, tem que chegar o lajotamento. Mas, na minha simples e sincera opinião, Polaco, aonde não tem saúde, não tem progresso. Porque você não sabe a hora que você fica doente. Você não sabe a hora que seu filho fica doente. Você não sabe a hora que a sua mãe, uma pessoa idosa, fica doente. Quando dá algum piriquipaque, gente, vai parar no hospital. E chega no hospital, não teve médico, não teve exames, não teve maquinários de última geração, o que acontece, Polaco? Que muitas pessoas acabam perdendo seus entes queridos. Então, por isso que eu falo, o verdadeiro administrador, Polaco, é aquele que investe na saúde. Eu tenho visto aqui em Tararé o investimento do prefeito João Fabel na questão da saúde. Porque eu estou vendo hoje médicos indo na casa do paciente. Isso nunca aconteceu aqui em Tararé. Claro, a Santa Casa não faz parte da administração do prefeito João Fadel, porque ele só repassa a verba para a Santa Casa. Para a Santa Casa tem uma irmandade que lá tem que administrar. Então eles que têm que correr atrás de médico, de maquinário, se virar, porque o dinheiro é enviado. Agora, a Piaí, gente, já é um caso totalmente que a gente vê. São pessoas competentes que estão na frente. E existe muito apoio. E para vocês terem uma ideia, como o Polaco mesmo falou, a região toda vai operar a Piaí. Por que não pode ser operado aqui? Por que não pode ser operado lá em Buri? Né? Então são várias coisas, gente, que é importante você que está ouvindo o programa, né? Tire sua dúvida, analisem, porque lá funciona e na região não funciona. Então são várias outras coisas aí, que no próximo bloco, Polaco, a gente vai estar falando mais aí com o nosso amigo Polaco. Bem, agora são 11 horas e 34 minutos. Eu vou rapidinho, gente, para os nossos comerciais. E em seguida a gente volta aí trazendo, batendo mais um papo aqui com o nosso pré-candidato, aliás, pré-candidato, né? Aí da nossa região, Polaco Moura, ele é vice-prefeito lá na cidade de Piaí. E quem vocês têm alguma dúvida aí, se o pessoal quiser mandar uma pergunta também, gente, pode mandar aí que a gente vai estar passando aqui, tá bom? 11 horas e 34 minutos, já eu volto aí.
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0: Bem, minha gente, estamos de volta, agora são 11 horas e 44 minutos. 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
0: Muito bem, vamos lá então. 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

0: 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Bem, minha gente, estamos aqui recebendo nosso querido amigo polaco lá da cidade da Piaí. Ele é pré-candidato a deputado estadual. E eu fiz questão de batendo um papo com ele, gente, porque ele conhece a nossa região, né? E a possibilidade da gente ter um representante lá na Assembleia Legislativa hoje é muito grande, né? Então por isso que eu convidei o nosso amigo polaco, para que vocês possam estar conhecendo, né? É, como eu falei, um hospital de referência que sirva de exemplo, não só aqui para Itararé, como também para a região, o Hospital da Piaí, que realiza cirurgias, né, para toda a região, aí, como o nosso amigo polaco acabou falando aqui. E a gente sabe também, né, dentre outras coisas também que a Piaí ela tem despontado aí na região. Bem, polaco, a gente sabe que as dificuldades enfrentam, né? A gente sabe que muitos problemas a gente acaba enfrentando numa pré-campanha, mas a gente sempre tem que ter aquilo no pensamento. Olhar quem pode cuidar é quem conhece a região, né? Como eu falei, gente, a gente é muito detalhista nisso. Eu, principalmente, olho muito por esse lado, porque na época da eleição pinta tanto candidato que a gente nunca viu, né? E acaba tirando a oportunidade de quem pode estar representando, né, Polaco?
1: Com certeza, Alan. Quem mora, quem vive a região, que está próximo à população, sabe realmente as dificuldades. Uma coisa é uma família. Ninguém sabe como vive uma família se você não tiver na família, né? Pessoa de fora não tem. Como diz a turma, né? Briga de marido e mulher, ninguém mete a colher, né? Então, é mais ou menos o que é a região. A região, ela precisa realmente de um representante. Eu estou como pré-candidato. A gente falou aqui da infraestrutura das estradas, saúde, por exemplo, como você falou, é muito importante a gente investir na saúde, porque sem saúde a gente não vai a lugar nenhum. Todo mundo precisa de saúde, né? A gente precisa sempre, Deus está nos orientando, nos dando discernimento, nos dando humildade, mas a saúde, ela vem depois, primeiramente Deus, depois a saúde. Como você falou aqui agora há pouco, né, da atenção básica aqui do município, o prefeito João Fadel, ele está melhorando muito a questão dos postos de saúde, né, atendendo melhor a população, dando mais dignidade à população. O hospital, realmente, na minha opinião, ele precisa ficar, como tem um aporte muito grande do município para o hospital, ele precisa realmente ficar à disposição do município. O município tem que comandar o hospital, porque tudo gira em torno da prefeitura, né? A prefeitura manda dinheiro para o hospital. Como que outra empresa, outra irmandade vai gerenciar o hospital? Eu acho muito perigoso isso aí. Eu acho que não é bom para o município. É que nem você falou. E as pessoas de Itararé, pelo recurso que vem para o hospital, elas têm que ser atendidas aqui. É um recurso muito grande, né? Um recurso que dá para tocar o hospital tranquilamente. Não dá para você ter um hospital que recebe tanto dinheiro e ser operado numa cidade vizinha ou fazer um exame em uma cidade vizinha. Isso aí, quem sofre, Alan, não é o prefeito João Fadel, não é a irmandade. Quem sofre é a população. E o João, ele é uma pessoa muito sensível e muito humana, e ele está muito preocupado com essa questão. Ele realmente quer que a saúde Itararé melhore, tanto que a atenção básica melhorou, né? E agora a questão do hospital aqui, que precisa melhorar. A gente precisa realmente ter essa certeza e essa confiança que, com a prefeitura assumindo o hospital, vai melhorar. Mas isso é um assunto interno aqui do município. A gente sempre olha de outra maneira, porque a gente tem a Piaí, que a gente tem um hospital que é de Piaí, mas tem uma empresa que toca o hospital, mas a gente tem total liberdade de atuar dentro do hospital. Tanto que o prefeito Sérgio, ele ajuda, mas também ele conversa, ele dialoga, ele participa, eu também participo muito. Então isso é importante. Agora, você não pode ter uma competição dentro do município, você é quem perde a população.
0: Céu, para você ter uma ideia, acabei de receber aqui o seu Reinaldo, né, que viu aqui, ó. Precisou de um UTI, a mãe dele precisou ser entubada e transferida para a cidade de Itapeva. Então, olha a situação, é complicado, viu?

0: Então, é o que eu falei para você, a gente precisa, Itália é uma cidade grande, né, Lá? Cidade que tem aí praticamente 45 mil habitantes, 50 mil habitantes, é uma cidade regional, ela atende outros municípios aqui, Riversul, Itaberá, Itaporanga, entendeu? E o comércio atende, né, mas o hospital, ele precisa realmente atender a população aqui de Itararé, mas não precisa ir para Itapeva, até para não sobrecarregar Itapeva, porque Itapeva já atende Itapeva e atende outros municípios, e tem condição disso. Tem dinheiro para isso, falta realmente aí esse entendimento aí e essa consciência que a prefeitura realmente precisa estar junto do hospital de Itararé. Eu tenho certeza que vai melhorar, o secretário de saúde está ali, junto com o hospital, tem um diretor ali que seja da prefeitura, acho que vai melhorar muito o hospital de Itararé, eu tenho certeza, vai ficar mais fácil para trazer recursos. Quem que é o prefeito de Itararé hoje? É o João Fadel. Quem que é a figura mais importante do município hoje? É o João Fadel, entendeu? Tem oposição que acha que não, mas não adianta. A população votou no João, o professor elegeu o João para ele comandar o município. E o hospital faz parte do município. Então, eu sou favorável a que realmente a prefeitura toque o hospital, porque o João já demonstrou que a atenção básica, ele melhorou os números, e eu tenho certeza, se ele pegar o hospital, vai melhorar também, porque ele tem a capacidade. O João é um cara que ele tem muito contato com o governo do estado, tem muito contato no governo federal, né? Tem o nosso deputado federal, Maurício Neves, que manda muito recurso para Itararé. Então vai ficar muito mais fácil de os deputados aí, federais e estaduais mandarem recursos para o hospital. Hoje fica esse negócio, né? Às vezes o deputado nem manda porque não está sob comando da prefeitura o hospital. E o João tentou pegar, infelizmente não conseguiu. Uma decisão judicial dada pelo juiz foi dada, então tem que ser respeitada. Mas a região precisa de infraestrutura, Alan, precisa de uma saúde melhor. E só vai acontecer isso aí se a gente tiver realmente políticos, realmente que amem o seu município, amem a região, e um representante à altura, um representante raiz aqui, um deputado estadual que finca os pés aqui na região, no Sudoeste Paulista, no Alto Vale, que não saia daqui para ir para fora fazer política. Faça política aqui, nessa região, região que precisa. É a única região do estado de São Paulo que não tem representatividade, é o Sudoeste Paulista, para a população saber. Então a gente tem a chance agora em 2026 de mudar essa realidade. Então a gente tem que sempre estar levando isso para a população, a importância, não importa se for eu, se for outra pessoa da região, sendo da região tá bom, gente, a gente precisa ter alguém da região que viva a realidade, respire região, que esteja próximo da população. Isso é o sonho de todos nós.
1: Muito bem, então tá aí, gente. Olha, falamos aí com o nosso amigo polaco, ele é vice-prefeito lá da cidade da Piaí. Eu quero agradecer, gente, a cada um de vocês que nos concedeu esse momento, né? Para a gente poder estar conhecendo o nosso amigo polaco Moura, né? E como eu falei, gente, a gente faz isso aí porque a gente pensa na região, a gente gosta de Itararé, gosta de Itapeva, gosta da nossa região. Eu acho que todos nós unidos, quem sabe, a gente possa realizar esse sonho de ter um representante lá na Assembleia Legislativa. Enfim, por lá, que eu torço por você, eu sei que você é um bom caráter, né? Uma pessoa boa de coração. E eu desejo para você aí sucesso na sua empreitada, você como pré-candidato. Tomara que tudo ocorra certinho para você estar oficializando a sua candidatura aí, tá bom? Obrigado, viu, Polaco? E se precisar, nós estamos à disposição aqui.
0: Obrigado aos ouvintes da 94 FM, obrigado a toda a região, obrigado pessoal de Apiaí, pessoal de Itararé, de Capão Bonito, de Itapeva, de Buri, de toda a região do Sudeste Paulista, do Alto Vale. Eu tenho só a agradecer a Deus primeiramente, agradecer a população que tem me recebido muito bem, Alan, nessa pré-candidatura, e realmente está consciente que a gente precisa ter um representante raiz da região aqui. Então, muito obrigado a todos, que Deus abençoe a cada um de vocês e tamo junto. Abraço!
1: Bem, gente, estamos indo embora. Mais uma vez, agradecer aí a cada um de vocês pelo carinho da audiência, e eu volto às 4 horas da tarde.

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Alô, bom dia, muito bom dia. Já estamos chegando no seu rádio com Região Destaque. Eu sou Davi Gil, esta é a sua 94 FM. Este é o programa Região Destaque, jornalismo oficial da sua 94 FM, começando agora. Eu peço licença para adentrar a sua casa, ao seu estabelecimento comercial. Peço uma carona no seu veículo e convido para que juntos estejamos todos a partir de agora. Estamos falando para a cidade de Itararé, São Paulo, Brasil, América do Sul, planeta Terra. Estaremos falando também para toda a região sudoeste do estado paulista, Vale do Ribeira, Norte, Pioneiro, Paranaense e para as demais localidades brasileiras através da internet. Fiquem conosco. Hoje, chuvoso pra caramba, quinta-feira, dia 11 de junho de 2026, 11 de junho, quinta-feira, será com tempo frio e chuvoso o dia todo. A previsão do tempo marca isto para hoje. Temperaturas amenas, com mínima de 13, máxima de 19 graus. A sensação térmica deve variar entre 13 e 16 graus ao longo do dia, mantendo aí o clima frio. A umidade relativa do ar chega a 100%, favorecendo aí a formação de neblinas e aumentando, claro, a sensação de frio durante o dia e a noite também. E hoje também a previsão de chuva, claro, para o dia todo, acumulando aí a estimativa de 17,4 milímetros e 95% de precipitação o dia todo. Os ventos serão fracos, com velocidade máxima de 4 km. O sol hoje nasceu às 6h56 e vai se pôr às 17h36, enquanto a lua está na fase minguante. Estamos juntos aqui. Sério, dinâmico, completo, imparcial pra caramba. É o Região Destaque que começa agora pra você. Esteja conosco a partir de agora e nós, obviamente, estaremos juntos até às 13 horas com muita informação para você, muita informação para que você possa ficar por dentro de tudo o que aconteceu. Lembrando que, olha, gente, hoje a Copa do Mundo começa pra caramba, não é verdade? Como é que está aí o seu coração? Você está preparado pra caramba para a Copa do Mundo? Não é? Está no clima? Já entrou no clima? Eu espero que sim. Né? Bom, se não entrou, aos poucos, obviamente, você vai entrando no clima aí da Copa do Mundo, tá? Bom, o que se comemora na data de hoje é o seguinte: no Brasil e no mundo, o dia 11 de junho é marcado por importantes celebrações e acontecimentos históricos. No Brasil, a data é dedicada ao Dia da Marinha Brasileira, em homenagem à vitória da Batalha Naval do Riachuelo, ocorrida em 1865, durante a Guerra do Paraguai,

0: Considerada um dos episódios mais importantes da história militar do país. Os fatos históricos, alguns deles eu trouxe para você. Em 1822, fundação da Marinha do Brasil. Em 1865, vitória brasileira da Batalha Naval do Riachuelo, marco aí da Guerra do Paraguai, que eu já falei. Em 1935, primeira transmissão da Rádio FM nos Estados Unidos. Em 1962, acontece a famosa fuga da prisão de Alcatraz, nos Estados Unidos. Depois, agora, o loirão lá colocou um jacaré, lá duvido, alguns jacarés no lago que circundam a prisão, se passar lá... Isso aí é a mordida do jacaré. Então tem na boca do jacaré também. Tem, né? Tem pra caramba. Até tem aqui, quer ver? Eu poderia soltar pra você aqui. Onde é que tá? Mas deveria ter. Tá aqui, ó. Por exemplo, lá de Alcatraz. Eu vou colocar aqui pra vocês. Pera, eu quero colocar. E depois a gente volta de novo com o comentário aqui. Ó, por exemplo, assim, ó.
1: Na boca do jacaré.
0: Tá vendo? A partir de agora. Amigo. Em 2010, tem início a primeira Copa do Mundo realizada no continente africano, na África do Sul. Bom, a frase do dia é o seguinte: o sucesso é ir de fracasso em fracasso sem perder o entusiasmo. Winston Churchill. Né? Dito isso, nós estamos no ar com o Região e já com a primeira notícia aqui com os nossos repórteres. Vamos lá.
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2: Pequenos, médios e grandes produtores rurais têm encontrado novas oportunidades para ampliar negócios fora do Brasil. Durante a Bahia Farm Show 2026, uma das maiores feiras de tecnologia agrícola e negócios do país, a Agência Brasileira de Promoção de Exportações e Investimentos, Apex Brasil, reforçou ações voltadas à exportação e à internacionalização de empresas do setor agropecuário. A feira acontece em Luiz Eduardo Magalhães, no Oeste Baiano, uma das regiões mais importantes do agronegócio nacional, com destaque para a produção de soja, algodão e milho. Na abertura do evento, o presidente da Apex Brasil, Claudemir Miller, destacou que o trabalho da agência vai além dos setores tradicionais e busca ampliar a cultura exportadora entre produtores de todos os portes.
3: E a gente trabalha não só com os setores mais tradicionais, como no caso do algodão, né, que o Brasil já vai, talvez pelo terceiro ano, né, o maior exportador mundial, mas principalmente por causa da qualidade, da organização, mas também com as pequenas e médias, que a gente, há 3 anos atrás, a gente estava com 70 cooperativas, e hoje a Apex Brasil já trabalha com 500 cooperativas. E também com setores novos, que é o caso da fruticultura, o caso do cacau, que é muito importante.
2: Segundo a Apex Brasil, além de apoiar setores consolidados, a agência também atua para ampliar a presença internacional de cadeias produtivas como frutas e cacau. Claudemir Miller ressalta que a proposta é levar oportunidade de exportação para produtores de diferentes perfis.
3: Então, para nós é uma alegria, a Apex Brasil faz 1.100 eventos por ano fora do Brasil, junto com o setor privado, mas também a gente está aqui para trazer essa ideia da exportação para todo mundo, para os pequenos e para os médios e para os grandes.
2: A Bahia Farm Show segue até o dia 13 de junho e reúne cerca de 500 expositores ligados ao agronegócio. Agência Rádio Web.
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0: Muito bem, agora são 12:11, 12:11 aqui no Região em Destaque, o seu jornal completo e dinâmico para você. A FanFest vai reunir torcida para a estreia do Brasil na Copa do Mundo em Itararé. A Secretaria de Cultura e Eventos realiza no sábado agora, dia 13, a partir das 14 horas, o FanFest na Praça Francisco Alves Negrão. O evento foi preparado para reunir famílias, amigos e apaixonados por futebol em uma grande celebração antes da estreia da seleção brasileira na Copa do Mundo, marcada para as 7 horas da noite. A programação contará com gincanas, brincadeiras, troca de figurinhas, músicas com o DJ Luiz Ferreira e diversas atrações para animar o público durante toda a tarde. Além das atividades recreativas, um telão será instalado na praça para a transmissão da partida do Brasil, proporcionando aos torcedores a oportunidade de acompanhar cada lance em um ambiente de confraternização e alegria. A expectativa é reunir pessoas de todas as idades para viver a emoção da Copa do Mundo em um espaço seguro e acolhedor. E com a proximidade do Dia dos Namorados, celebrado no dia 12 de junho, o Procon reforçou a orientação para que os consumidores façam compras com segurança e evite transtornos. Entre os principais ou as principais recomendações estão as pesquisas de preços, viu? A verificação das condições de pagamento e a exigência da nota fiscal. O órgão também alerta para a necessidade de conferir a política de troca nas lojas, já que estabelecimentos físicos não são obrigados a trocar produtos por motivo de gosto, cor ou tamanho, salvo quando essa possibilidade for oferecida pelo comerciante. Nas compras online, o consumidor tem direito ao arrependimento em até 7 dias após o recebimento do produto. O Procon também recomenda cautela com promoções, anúncios e reservas em restaurantes e serviços para a data, verificando previamente todas as condições contratadas. A orientação é planejar os gastos, evitar compras por impulso e buscar informações claras antes de fechar negócios para aproveitar a data sem dor de cabeça. E a tradicional festa de Santo Antônio entra na reta final com uma programação que une fé, cultura e música. Até sábado, dia 13, acontecem diariamente o Santo Terço, às 19 horas, na Santa Missa, às 19h30. E a Santa Missa, né, às 19h30. Nesta sexta-feira, amanhã, além das celebrações religiosas, o público poderá acompanhar as apresentações da quadrilha da juventude a partir das 20h30 da noite, seguida aí pelo show do grupo El Vanero. Já no sábado, dia 13, dia da Copa do Mundo com o Brasil, o dia de Santo Antônio, as festividades serão encerradas com a Santa Missa e uma programação especial a partir das 20h30 da noite, com a apresentação do grupo Unidos do Fandango e show do grupo Che Loco, prometendo aí unir a comunidade em uma grande celebração de tradição e confraternização. 12h15 aqui, Região em Destaque.
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4: Quinta-feira, 11 de junho de 2026, este é o Giro de Notícias. Eu sou Norberto Notari e você acompanha os destaques do momento. Começa hoje a Copa do Mundo de Futebol Masculino, que será realizada nos Estados Unidos, México e Canadá. Além da tradicional cerimônia de abertura, dois jogos marcam esta quinta. O México encara a África do Sul e a Coreia do Sul enfrenta a República Tcheca. O Brasil estreia no sábado diante do Marrocos. A conservadora Keiko Fujimori assumiu novamente a liderança na apuração dos votos do segundo turno das acirradas eleições presidenciais do Peru nesta quinta. Após 3 dias atrás de Roberto Sánchez, a candidata está com o maior número de votos, 50,002% contra 49,998% do deputado de esquerda. O senador Flávio Bolsonaro perdeu em junho 7 pontos percentuais entre os eleitores independentes em relação à última pesquisa Quest realizada em maio. Lula cresceu 8% neste eleitorado, disparando de 29% para 37%. Flávio caiu de 31% para 24% na preferência do eleitor independente. Em um eventual segundo turno, na pesquisa com todo o eleitorado, Lula conta com 44% das intenções de voto e Flávio tem 38%. Os analistas atribuem a queda do candidato do PL à divulgação dos diálogos entre Flávio Bolsonaro e Daniel Vorkaro. O PT entrou com um pedido de investigação no Supremo Tribunal Federal e na Polícia Federal sobre possível prática de caixa 2 para a campanha presidencial de Flávio Bolsonaro do PL na produção do filme Dark Horse. produção, que é sobre a vida do ex-presidente Jair Bolsonaro. O partido alega que o trabalho apresenta uso de fundos no exterior com operação financeira complexa. Supremo Tribunal Federal retoma hoje o julgamento dos recursos apresentados por grandes plataformas de tecnologia contra a decisão da Corte que ampliou, no ano passado, a responsabilização das empresas por conteúdos ilícitos publicados por usuários. Próximo voto é do ministro Dias Toffoli. 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
0: Aí, 12h17, agora, a Prefeitura de Itararé deu mais um importante passo na gestão ambiental do município com a criação da área de triagem e transbordo, que é a ATT, né? Estrutura aí destinada ao recebimento, separação e encaminhamento adequado de resíduos. A iniciativa tem como objetivo ampliar a eficiência no tratamento dos materiais descartados, reduzir impactos ambientais e fortalecer as ações de reciclagem e sustentabilidade na cidade. Com a nova área, o município passa a contar com um sistema mais organizado para a destinação dos resíduos, contribuindo para a preservação do meio ambiente e para a melhoria da limpeza urbana. A medida integra um conjunto de ações já desenvolvidas pela administração municipal, como a coleta seletiva e o funcionamento do ecoponto, reforçando o compromisso de Itararé com a gestão responsável dos resíduos sólidos e a qualidade de vida da população. Olha, a Romu recupera celular aí furtado aqui em Itararé. Durante o patrulhamento pela rua Doutor José Luciano de Melo, a equipe tática da Romu foi abordada por um cidadão que informou que o celular de seu amigo havia sido furtado instantes antes. Com as características do suspeito em mãos, os agentes iniciaram buscas pela região e localizaram o indivíduo no interior de um bar, a poucos metros do local do furto. Durante a abordagem, o aparelho foi encontrado no bolso do suspeito. A vítima reconheceu imediatamente o celular como sendo de sua propriedade. O autor e a vítima foram conduzidos à delegacia de polícia para as providências cabíveis. O aparelho foi restituído ao prontuário, ao proprietário, e o indivíduo permaneceu à disposição da justiça. 12h19.
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4: O áudio de Flávio Bolsonaro ao banqueiro Daniel Vaccaro é o grande responsável pela queda do senador nas pesquisas para as eleições presidenciais. A opinião é do cientista político Rodrigo Prando. Na ocasião, o The Intercept Brasil divulgou uma mensagem que o senador do PL do Rio de Janeiro pedia dinheiro para o dono do Banco Master. O recurso seria destinado ao filme feito sobre a vida do ex-presidente e pai do pré-candidato Jair Bolsonaro. De acordo com o levantamento da Quest, divulgado nesta quarta, o presidente Luiz Inácio Lula da Silva do PT venceria Flávio em um segundo turno por 44% a 38%. O professor Rodrigo Prando entende que as contradições agravaram a situação do senador.
6: O principal motivo é o áudio no qual Flávio Bolsonaro pediu milhões de reais para Daniel Vaccaro. Logo depois, cabe ressaltar, ele visitou o Daniel Vaccaro quando este já estava em prisão domiciliar usando tornozeleira eletrônica. E por fim, os jornalistas, ao questionarem o Flávio, este caiu em contradições. Então, por certo, este é o principal elemento que desgasta a pré-candidatura de Flávio Bolsonaro.
4: Outro ponto que, na opinião do cientista político, contribuiu para a queda de Flávio Bolsonaro nas pesquisas foi a viagem dele aos Estados Unidos. Rodrigo Prando entende que a visita do senador do PL ao presidente norte-americano Donald Trump teve efeito contrário.
6: Depois do encontro com Trump, havia dito que pediu a classificação de Comando Vermelho e Primeiro Comando da Capital como organizações terroristas internacionais. E logo depois acontece essa classificação pelos Estados Unidos. O presidente Lula se apropriou de uma narrativa de defesa da soberania. E essa narrativa tem respaldo, inclusive porque a lei brasileira define terrorismo por motivação ideológica, política, e o Comando Vermelho PCC são facções criminosas cujo objetivo principal é o lucro. Então, de certa forma, a própria Constituição e os especialistas em segurança acabaram dando um respaldo à própria argumentação do governo e do presidente Lula. Logo depois, teve também um novo tarifaço.
7: De acordo com o levantamento da Cast, Lula venceria em segundo turno também Romeu Zema.

0: em segundo turno também Romeu Zema, do Novo, Ronaldo Caiado, do PSD e Renan Santos, do Missão. Agência Rádio Web, produção e reportagem, Norberto Notari.
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2: Daí o Notari trazendo para você a informação. 12 horas, 22 minutos aqui. A Prefeitura de Itararé, por meio das Secretarias de Desenvolvimento e Turismo, recebeu nessa semana a visita técnica do engenheiro do Governo do Estado de São Paulo, Rafael Lima, como parte do processo de análise para a formalização do convênio estadual voltado ao desenvolvimento turístico de Itararé. A vistoria teve como objetivo verificar a documentação e os projetos cadastrados junto ao Estado, entre eles a proposta da reforma do Parque Municipal da Barreira, fase 1, inscrição para captação de recursos por meio do MIT, Município de Interesse Turístico, como recurso da DAD 2026. Esta etapa consiste em uma análise inicial, na qual o técnico estadual realiza a eficiência dos documentos, a conferência e do projeto apresentado. Após esta avaliação, o processo seguirá para as próximas fases necessárias à celebração do convênio. O projeto é da primeira fase, contempla melhoria na infraestrutura do parque, incluindo aí a execução de piso intertravado de concreto no estacionamento, implantação de iluminação na área, construção do sistema de drenagem para estacionamento e para o entorno da via localizada após a cancela de entrada, além da instalação de mobiliários urbanos como bancos, mesas e lixeiras. A prefeitura ressalta que o cadastramento do projeto somente foi possível graças à regularização documental do Parque Municipal da Barreira, que passou a contar com matrícula própria. Com essa conquista, o espaço está apto a receber recursos estaduais e federais, além de emendas parlamentares e outros investimentos destinados à sua estrutura e desenvolvimento. 12h25 agora, mandando um abraço ao Geraldo Outes, doutor Geraldo Outes, advogado, doutor Fábio Urbano, advogado, Rodrigo Urbanski, Elton Meneghella, ambos advogados, e o doutor Fabiano Gomes, a todos vocês, a Helene Genaro também, advogada, a todos vocês, queridinhos, meu abraço e obrigado pela audiência. O Ricardo Urbanski também curtindo a gente, ele, a sua mãe, a Zuleide, mas Ricardão, meu abraço, a Zuleide também, meu abraço a você. O Wilson Guilherme da Confesa, ele e a sua esposa Juliana, curtindo a gente na casa, agora a hora do almoço. E o Zeca da Confesa, sempre ligado, sempre, meu amigo, sempre palmeirense.
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3: A Comissão de Constituição e Justiça da Câmara aprovou a admissibilidade da proposta que reduz a maioridade penal de 18 para 16 anos. O texto recebeu 44 votos favoráveis e 18 contrários e agora segue para uma comissão especial antes de ser analisado no plenário da Casa. A proposta permite que jovens de 16 anos e 17 anos passem a responder criminalmente como adultos. O relator da matéria, deputado Coronel Assis, retirou do texto mudanças relacionadas à maioridade civil e aos direitos políticos para concentrar a discussão apenas na responsabilização penal. Ao defender a proposta, Coronel Assis afirmou que a aprovação atende a um sentimento da população.
4: Representantes do povo não querem fazer a vontade do povo. Qual que é a lógica? A lógica do sentimento, né, de clamar por justiça que a pessoa tem em ter um ente querido sendo vítima de homicídio

0: da segurança pública, como pontua o petista Tadeu Venneri.
1: A população pede muitas vezes que o Congresso e aqueles que roubam aqui dentro, inclusive no Congresso, também sejam presos e nem por isso são presos. A população pede que nós não tenhamos mais emenda parlamentar, que o povo quer, nessa hora não vale.
0: O deputado Mendonça Filho lembrou que a Câmara já aprovou uma proposta semelhante anos atrás, mas que o texto acabou arquivado no Senado.
2: E eu, mais uma vez, defendo a PEC da redução da maioridade penal. Infelizmente, boa parte do exercício do comando dessas organizações criminosas se faz, inclusive, com aliciamento de menores de 18 anos.
0: A aprovação na CCJ representa apenas a primeira etapa da tramitação. A proposta ainda precisa passar por uma comissão especial antes de ir para o plenário da casa. Agência Rádio Web de Brasília, Yuri Hudson.
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1: Muito bem, agora são 12:36, 12 horas e 36 minutos. Alcolumbre freia aí a votação da PEC do fim da escala 6x1 no Senado. É, amigo. O presidente do Senado, Davi Alcolumbre, decidiu frear a tramitação da PEC que propõe o fim da escala de trabalho 6x1. A matéria segue parada no Senado e ainda não há data definida para análise na Comissão de Constituição e Justiça ou no plenário, o que mantém o debate em aberto no Congresso Nacional. Segundo a posição do senador, a proposta deve seguir o rito normal de discussão e passar pelas comissões antes de qualquer decisão final, evitando que o Senado apenas carimbe o texto vindo da Câmara. Isso pode levar semanas, meses e até mesmo anos para que possa acontecer. Os caras têm a caneta na mão, né? Fazem o que querem. A Copa do Mundo de 2026 começa oficialmente hoje, então, no histórico estádio Azteca, que se torna o primeiro estádio do mundo a sediar a abertura de 3 edições do Mundial. A cerimônia acontece na partida entre México e África do Sul e contará com apresentações musicais de artistas internacionais e mexicanos, celebrando aí a cultura do país anfitrião. Além disso, esta será a primeira Copa disputada em 3 países, México, Estados Unidos e também no Canadá. Outra novidade é que o torneio contará com 3 cerimônias de abertura, uma em cada país sede. A principal acontece na cidade do México, enquanto Canadá e Estados Unidos também promoverão eventos especiais antes das estreias de suas seleções. A edição de 2026 será a maior da história, reunindo 48 seleções e 104 partidas, marcando uma nova era para o futebol mundial. Segundo análises e palpites divulgados por casas de apostas e especialistas, o México entra como favorito para o confronto, impulsionado aí pelo fator casa e por uma sequência positiva de resultados recentes. A África do Sul, por outro lado, tenta surpreender na estreia e repetir boas atuações em jogos da abertura da Copa, como fez no passado, mas chega aí com menor projeção de vitória diante dos mexicanos. Agora, por exemplo, as pessoas aí, o Sidney lá da Embalatec, por exemplo, meu amigo, ele fala: qual que é a tua previsão para a Copa do Mundo? Deus o livre, o que você acha que vai acontecer? Quem será o campeão? Joy não saber. Não saber, eu não estar muito ligado com Copa do Mundo. Não estar muito ligado. não de Trump aqui. Eu estou pensando em outra coisa, Iraque, Irã. Então, não estou muito ligadaço, não. Eu sei que quero que o Brasil vá o mais longe possível. Também não estou tão otimista assim com relação à seleção brasileira, viu? Não estou. Mas, sei lá. E você, Sidney? Fala aí, você que está escrevendo aí as mensagens, já fala. Você acha que é a Holanda, isso que você está pensando? O dizer? É possível, hein? Mas eu não tenho uma opinião formada com relação em Copa do Mundo. Eu vou pôr aí Brasil. Ou então, sei lá, até mesmo o Chile, pela abertura e tal, por eles colocarem lá o Chaves e tal, na abertura, acho que eu posso até torcer pra eles, entendeu? Agora são 12h40 aqui no Região Destaque, meu amigo. 12 horas e 40 minutos.
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2: Você já comprou o presente do Dia dos Namorados ou vai deixar para a última hora?
3: Ainda não comprei. Vou acabar deixando para a última hora e resolver isso nos próximos dias.
4: Já comprei, sim.
3: Acho que nessa data tão especial, específica, né?
4: Não, ainda não. Tenho que correr atrás, né? Porque olha, já está quase no dia, né?
2: Se você respondeu que ainda não comprou o presente, saiba que não está sozinho. Milhões de brasileiros devem ir às compras nos próximos dias para celebrar o Dia dos Namorados. Segundo pesquisa da Confederação Nacional de Dirigentes Lojistas e do SPC Brasil, 61% dos brasileiros pretendem presentear na data. A expectativa é movimentar mais de 26 bilhões de reais no comércio e nos serviços. Para os pequenos negócios, a reta final ainda pode representar uma boa oportunidade de vendas. O especialista em varejo do Sebrae Nacional, Flávio Petri, explica que a data segue entre as mais importantes do calendário do varejo.
3: É interessante a gente considerar que é uma das principais datas comemorativas, né, para o varejo, né, para as vendas, perdendo apenas para o Natal, Dia das Mães. E apesar de consumidores estarem em um nível de endividamento bastante considerável, ainda assim, pesquisas como da CNDL apontam a uma pretensão dos consumidores em presentear seus parceiros, companheiros, enfim.
2: E mesmo faltando poucos dias para o 12 de junho, ainda há espaço para atrair consumidores que costumam deixar a compra para a última hora. Além do apelo emocional da data, a criatividade pode fazer a diferença na hora de conquistar clientes. Flávio Petri destaca que os pequenos negócios podem ampliar o valor da oferta ao criar experiências em parceria com outros empreendedores.
3: Outra estratégia que sempre cai muito bem para os pequenos negócios quando se trata de uma questão de regionalidade, territorialidade, comunidade, é estabelecer parcerias com outros estabelecimentos. Então, por exemplo, um presente mais um jantar, e aí fechar uma parceria com algum restaurante para poder, agregar produtos e serviços em uma mesma oferta.
2: O especialista também recomenda ações de fidelização, como cashback, desconto ou créditos para compras futuras. Com criatividade, rapidez e foco na experiência do cliente, os pequenos negócios ainda podem aproveitar os últimos dias antes do Dia dos Namorados para aumentar o faturamento e conquistar novos clientes. Agência Rádio Web, produção e reportagem, Virgínia Alves.
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1: Tá aí então o Dia dos Namorados, não é? O melhor presente que você vai dar pro seu namorado, pra sua namorada, pra sua esposa ou pro seu esposo é o respeito, o amor e o carinho. Acabou. É a melhor coisa. Dá o respeito, dá o amor, dá o carinho, dá a credibilidade. Então, quero mandar um abraço aqui pro André Borges. Ele disse que quem vai ser a campeã aqui, a seleção campeã é a França. O Sidney, acho que é a Holanda. Aparício Werneck, Neria Aparecida Werneck, meu abraço a todos vocês, viu? Obrigado pela audiência aí. A Maria de Lourdes, Flauzino, também curtindo a gente, a Dirce. E mandar um abraço aí a Adelina Monticelli. Quero também mandar um abraço. Quero ver quem mais? A Hilda curtindo a gente, ao João lá da Santa Bárbara, a todos vocês ligadinhos com a gente, nosso muito obrigado. A Inês lá do bairro do Cerrado. Mandar um abraço ao Eric Delanhol, da Oficina Zandel, 3960 Rua São Pedro, meu amigo. Ao Davi Mecânico, também o Leandro, o Reinaldo e o Matheus. O Serginho, seu pessoal, né? E também o Capacete e a sua galera toda lá. Agora são 12 horas, 44 minutos aqui. Voltamos já depois dessa matéria, depois do comercial.
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5: Com a chegada do Dia dos Namorados, o PROCON do Ministério Público de Minas Gerais divulgou uma série de orientações para que os consumidores façam compras com mais segurança e evitem prejuízos. Comece com a pesquisa de preços e em diferentes estabelecimentos, já que o mesmo produto pode apresentar grande variação de valor. O coordenador do PROCON do Ministério Público de Minas Gerais, promotor de justiça Luiz Roberto Franca Lima, faz um alerta: o consumidor precisa estar sempre atento.
6: Desconfie de promoções milagrosas e nas compras pela internet, verifique sempre a reputação da empresa. Nas compras feitas online, o consumidor pode desistir da compra em até 7 dias após o recebimento do produto. Nas lojas físicas, a troca por tamanho ou gosto pessoal nem sempre é obrigatória. Por isso, pergunte antes sobre a política de troca. Não esqueça, O amor aproxima as pessoas. As dívidas costumam fazer o contrário.
5: O PROCON também alerta para a importância de conferir os prazos de entrega, especialmente para evitar que o presente chegue depois da data comemorativa. Em casos de atraso ou descumprimento da oferta, o consumidor pode exigir a entrega do produto, aceitar outro semelhante ou cancelar a compra com restituição do valor pago. O consumidor também deve ficar de olho nos golpes. Fuja de ofertas com preços muito abaixo do mercado, links enviados por mensagens ou redes sociais e em lojas sem boa reputação. Vale também conferir as avaliações de outros consumidores antes de fechar negócio. Lembre-se de que a chamada venda casada é proibida, inclusive quando garantias estendidas ou seguros são incluídos sem o consentimento do consumidor. Para quem pretende comemorar a data em bares e restaurantes, vale lembrar que a taxa de serviço é opcional, a consumação mínima é ilegal e não pode haver cobrança por perda de comanda. Em caso de problemas, o consumidor pode procurar o PROCON da sua cidade, o Juizado Especial ou recorrer à plataforma consumidor.gov.br para buscar uma solução. Do Ministério Público.
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1: Muito bem, agora são 12h53 aqui, notícia do Sudoeste Paulista. A Universidade Federal de São Carlos, por meio do campus Lagoa do Sino, em Buri, anunciou a implantação de 3 novos cursos de graduação para ingresso a partir do SISU 2027, bacharelado em Nutrição, em Psicologia, licenciatura em Pedagogia também. A iniciativa amplia a oferta de ensino superior público na região e busca atender aí demandas no Sudoeste Paulista por profissionais em áreas estratégicas. Segundo a universidade, a expansão reforça o compromisso com o desenvolvimento regional e a democratização do acesso ao ensino superior. O curso de psicologia ainda depende de autorizações dos órgãos reguladores, enquanto nutrição e pedagogia já fazem parte do plano de ampliação acadêmico lá do campus. Mulher de 26 anos, que foi presa em 14 de maio por maus tratos aos 3 filhos, com idades entre 2 e 8 anos, foi presa novamente ontem durante uma operação da Polícia Civil em Cerquilho. Além dela, outras 6 pessoas foram detidas. A operação combateu crimes de roubos em condomínios da cidade. Segundo a delegacia, o delegado, que do caso, a suspeita fazia parte de uma quadrilha. Os mandados de prisão foram cumpridos em Sorocaba, São Paulo, Cerquilho, Itapetininga e também em Angatuba. Os roubos que ocorreram em residências da cidade entre 2024 e 2025. Em todos os casos, os criminosos já possuíam ficha criminal prévia por roubo, furto e tráfico de drogas. Agiram com violência contra as vítimas ainda. De acordo com o delegado, a suspeita passou por audiência de custódia e teve a prisão preventiva decretada. Os maltratos contra os filhos, por exemplo, a mulher foi presa em maio, depois que o filho dela, de 2 anos, defecou um preservativo na creche onde estudava. Os policiais foram até a casa da família, no Parque das Árvores, e constataram que a criança não tinha acesso à água e se alimentava diretamente no chão da casa, que estava coberto por sujeiras e tudo mais. Que coisa terrível. Agora 12h55 aqui. A Faculdade Anhanguera de Itapeva lançou o primeiro concurso de bolsas deste ciclo, oferecendo aos estudantes a oportunidade de conquistar uma bolsa de 100% durante todo o curso de graduação. Para participar, o candidato deve realizar sua matrícula e responder à pergunta: qual jogada de craque vai virar o jogo da sua carreira? A iniciativa busca incentivar o acesso ao ensino superior e apoiar quem deseja investir na formação profissional. Segundo a instituição, a campanha é uma oportunidade para ingressar em uma das maiores redes de ensino do país sem custo ou mensalidades. Mais informações podem ser obtidas pelo WhatsApp 15 99144 1054. A Anhanguera destaca que a ação valoriza o esforço dos estudantes e reforça o compromisso com a educação e o desenvolvimento profissional. Agora são 12h57. Vamos encerrando o programa de hoje, porque a palavra amiga é com o pastor da Igreja Quadrangular, James Garcia, meu irmão na fé. E eu quero que você fique com a programação, obviamente, querendo ainda mais que Deus abençoe sua vida, sua família, proteja você sempre, tá bom? Ainda bem que agora encontrei você, eu realmente não sei o que eu fiz pra merecer você. Marisa Montes, vai cantar um pedacinho aí com o Roberto, tá? Até amanhã, gente, às 12 horas, uma boa abertura da Copa do Mundo pra vocês. Tchau, tchau, vamos embora, até amanhã.

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Glória a Deus, louvado seja o nome de Jesus. Povo de Deus, boa tarde, paz seja convosco. Hoje, quinta-feira, dia 11 de junho de 2026, agora são 1h, mais 2 minutos, está começando mais um programa Toque de Cristo, porque o Toque de Cristo é top. Eu quero desde já deixar meu abraço a todos os ouvintes da 94FM. Nós somos a Igreja do Evangelho Quadrangular na Vila Joura, na Rua Brás Forcinete, de número 87. Meu abraço aos nossos irmãos evangélicos, o meu abraço aos nossos irmãos católicos, o meu abraço aos nossos irmãos espíritas e o meu abraço a todos os nossos irmãos, os livre pensadores, que Deus abençoe a vida de cada um de vocês, em nome de Jesus. Estamos aí partindo para o final de semana, mais uma tarde aí abençoada aí com o nosso irmão Maza aqui. Maza, boa tarde, Deus abençoe a sua vida, sua casa, a sua família, em nome de Jesus. Você que está aí no seu horário de almoço, um grande abraço para você, Deus abençoe, boa tarde. Você que está aí na zona rural, na chácara, na fazenda, no sítio, você que está aí no comércio da nossa cidade de Tararé e das cidades vizinhas, né? Você que trabalha numa loja, um grande abraço para vocês. Eu desejo aí uma tarde abençoada. Está chovendo aí na sua cidade? Porque na nossa cidade hoje, hein, Maza? Está chovendo, mas é chuva. Chuva faz parte da nossa vida, né, Maza? Faz parte. Deus abençoe cada um de vocês. Quero mandar o meu abraço aí para a irmã Judite, a irmã Juvenira e o Eduardo Lourenço, lá da Pauliceia. Boa tarde, Deus abençoe. Um grande abraço para vocês. O Leide e Ricardo, um grande abraço para vocês. As meninas aí da loja Use e Abuse, Deus abençoe. A irmã Josefa, lá da igreja Deus é Amor. Um abraço aí para todos os nossos irmãos da Igreja Deus é Amor. Deus abençoe vocês. Vanderleia, da Fonte das Águias, boa tarde, um abraço. O Adalto, lá do Mercado Paulinho, lá na Vila Beca. Adalto, um grande abraço para você. Rodolfo, o Jean, lá do Mini Mercado do Preto, sempre ligadinho no nosso programa. Um abraço para vocês. Eric, lá do Big Paul, Deus abençoe. Jonas, do bairro da Seda, um abraço. Leonilda, Fernando, Joel Soares, Deus abençoe. Cirlei, a mãe do Diego e da Letícia, lá do Armazém Frei Caneco, um abraço. Fernando, ligadinho no nosso programa. Fernando, um grande abraço para você, Deus abençoe. Família Nunes aí da Tinturaria Vime, Deus abençoe vocês. Rosimeire Rosa, um abraço, Rose, Deus abençoe. Sidney, o pessoal da Embalatec aí, sempre ligadinho no nosso programa, Deus abençoe vocês, em nome de Jesus. Eu quero mandar um abraço especial hoje é aniversário do irmão Zé, o irmão Zé da irmã Floriza. É, irmão Zé, quase que nasceu no dia dos namorados, né? Porque o dia dos namorados é amanhã. O irmão Zé nasceu antes do dia dos namorados, hein, irmão Zé? Só que o irmão Zé, irmã Floriza, tem que dar um presente para ele hoje e a senhora dá um presente para ele amanhã também, que é o dia dos namorados, tá certo? Irmão Zé, Deus abençoe a sua vida, viu? Parabéns, eu desejo aí um dia abençoado e que esse ano que se inicia hoje na sua vida seja um ano, o melhor ano da sua história de vida, tá bom? Deus abençoe em nome de Jesus. Queridos, eu tenho uma palavra para cada um de vocês. Vai preparando o seu copo com água que daqui a pouquinho eu vou orar por você, mas antes, o nosso DDD é o 15-3532-6081, 15-3532-6081. Manda o seu WhatsApp para cá, tá bom? E aí nós vamos falar o seu nome aí, tá certo? Vamos citar o seu nome. E o meu WhatsApp, o meu número pessoal é o 15-981-12-1811, 15-981-12-1811, tá bom? Pode adicionar o meu número aí, me dá um oi aqui que eu respondo você, tá bom? Nós vamos aí para esse louvor, Maza, grande Maza, e logo na sequência eu quero compartilhar um texto da Palavra de Deus. 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
1: Muito bem, estamos de volta aí depois desse louvor abençoado. Esse louvor é incrível. Como nós precisamos acalmar o nosso coração. Acalma o seu coração. Coração agitado não tem resultado nenhum. Viu, Maza? Foi muito de Deus esse louvor aí. Roseli Aparecida, um grande abraço para você, para toda a sua família. Deus abençoe em nome de Jesus. Também o Zezinho está indo trabalhar e está ouvindo o programa aí. Zé, um abraço para você, bom trabalho, viu? Eu até cheguei um pouquinho atrasado aqui, estávamos lá fazendo o ofício fúnebre da irmã Doraci. Quero mandar um abraço aqui para toda a família e dizer que só o Espírito Santo ele pode consolar. Palavras nessa hora, mas você faz de tudo, mas não resolve. É só a graça de Deus mesmo na vida de uma pessoa que está passando por um luto. Então, se você está passando por um luto aí, busque a presença de Jesus, porque só Ele pode te ajudar a passar por esse momento difícil, tá bom?

0: Queridos, nós estamos aí caminhando pelo Evangelho de Mateus e nós estamos hoje aí em Mateus capítulo 19, versículo de número 16. O tema que eu coloquei aqui é a pergunta mais importante da vida. Olha o que diz a palavra de Deus. E eis que aproximando-se dele um jovem disse-lhe: bom mestre, que bem farei para conseguir a vida eterna. Olha isso, hein? Poxa vida, hein? Guilherme, um grande abraço para você, Guilherme. Deus abençoe vocês aí, em nome de Jesus, lá no Cofesa 7. Pessoal aí do Cofesa 7, o Zeca. Tem uma equipe maravilhosa no Cofesa 7 aí, que é o... Eu tô sempre aí. Deus abençoe, Guilherme. Todos os dias nós fazemos perguntas. Nós perguntamos como melhorar de vida. Né, Maza? Já fez essa pergunta? Como? Como cuidar da saúde, Maza? E aí? Como? Como resolver os problemas que são grandes em nossa vida, hein? Eu sempre falo, olha, a vida do ser humano hoje é matando um gigante por dia e já amarrando outro para amanhã, porque senão acumula dois para o dia seguinte. Então já tem que adiantar, né? Como alcançar os meus objetivos? Eu sei que são perguntas muito importantes. Mas um dia, esse jovem que nós falamos aqui, ó, ele fez uma pergunta que está acima de todas as outras perguntas que nós fizemos aqui. O que farei para alcançar a vida eterna? Essa não era uma pergunta sobre dinheiro, não. Essa não era uma pergunta sobre trabalho, sobre sucesso. Era uma pergunta sobre aquilo que acontece depois desta vida. Foi o que eu falei lá agora no ofício fúnebre da irmã Doraci, né? E talvez essa seja a pergunta mais importante que alguém pode fazer. A vida é mais do que o que vemos. Nós vivemos em um mundo que nos ensina a pensar apenas no presente. A gente sempre fala, né? A pastora Ana falou aqui ontem, né? O dia de hoje é presente. Então hoje as pessoas planejam a próxima semana, o próximo mês, os próximos anos de vida. A gente planeja. Mas poucas param para pensar na eternidade. Olha isso, hein? Eu acho que eu não compartilhei um texto assim aqui ainda, hein? A gente só fala de cura, né, mas a gente fala de libertação, que Jesus abençoa, mas agora nós vamos falar hoje sobre a eternidade. A Bíblia nos ensina que a vida aqui é passageira. Os anos passam rapidamente. As fases mudam, as pessoas envelhecem, mas existe algo que continua além desta vida. Por isso Jesus sempre direcionava as pessoas para as coisas eternas. E esse jovem, ele fez uma pergunta certa. Talvez ele não tivesse todas as respostas, mas ele teve a coragem de fazer a pergunta certa para Jesus. Muitas pessoas passam a vida inteira preocupadas com questões importantes, mas se esquecem da principal. Como está a minha vida diante de Deus? Existem perguntas que ajudam a melhorar a vida, mas existem perguntas que mudam a eternidade. Jesus, eu quero dizer para você nessa tarde que Jesus, ele se importa com o futuro eterno das pessoas. Por quê? Porque Jesus não veio apenas para melhorar alguns aspectos da nossa vida. Jesus, ele veio para salvar. Jesus, ele veio para reconciliar o homem com Deus. Jesus veio para oferecer esperança. Jesus veio para abrir o caminho da salvação. Por isso os evangelhos não falam apenas de milagres. Por isso que hoje nós não estamos falando aqui de milagre. Mas o evangelho de Jesus, ele fala sobre transformação. O evangelho de Jesus, ele fala sobre perdão. O evangelho de Jesus, ele fala sobre uma nova vida. A maior necessidade do ser humano precisa ser Deus. Muitas necessidades são reais. Nós precisamos de saúde, precisamos de trabalho, de alimento, precisamos de segurança, não é mesmo? Mas existe uma necessidade ainda maior. A necessidade de estar em comunhão com Deus. O coração humano, ele foi criado para o Senhor. Enquanto estiver distante dele, sempre sentirá que algo está faltando. Eu falei aqui esses dias, não falei sobre a lacuna, né, Maza? Existe uma lacuna, um buraco, um espaço dentro do ser humano que só pode ser preenchido com a presença de Jesus. Então o que eu quero dizer para você nessa tarde? Ainda hoje, Jesus, ele recebe quem o procura. Então isso é muito importante para nós. O que mais me chama a atenção nessa história aqui desse jovem é que ele foi até Jesus. E isso significa, isso continua sendo possível hoje. Talvez você esteja ouvindo essa mensagem e tenha muitas dúvidas. Talvez esteja enfrentando dificuldades, talvez esteja procurando respostas. Mas saiba de uma coisa, Jesus continua recebendo aqueles que se aproximam dele. Ninguém que busca sinceramente ao Senhor volta de mãos vazias. Guarda isso no seu coração. Em meio à correria da nossa vida, vale a pena parar por alguns instantes e refletir: como está a minha vida espiritual? Eu tenho buscado a Deus? Eu tenho vivido apenas para as coisas desta terra? Eu estou preparado para encontrar o Senhor? São perguntas profundas, mas necessárias na nossa vida. Porque um dia todos nós deixaremos esta terra e aquilo que terá mais valor será o nosso relacionamento com Deus. Então não esqueça que existem perguntas que melhoram a vida, mas existem perguntas que definem a eternidade. Quem pensa apenas nessa vida está olhando apenas parte da história, massa. É só parte da história. A maior necessidade do homem que eu digo aqui é do ser humano, a maior necessidade continua sendo Deus. E não esqueça que o coração humano, ele foi criado para o Senhor, seu coração foi criado para Deus. Então não esqueça disso. Aquele jovem, ele fez a pergunta certa, uma pergunta que continua ecoando através dos séculos: o que farei para alcançar a vida eterna? Talvez hoje Deus esteja convidando você a refletir sobre isso. Porque mais importante do que saber onde estaremos amanhã é saber onde estaremos na eternidade. Então, em nome de Jesus Cristo, busque ao Senhor, aproxime-se de Jesus e permita que Ele conduza a sua vida. Tá bom? Guarda isso aí no seu coração, vai preparando o seu copo com água, vai preparando a sua garrafa com água, porque eu quero orar por você nesse momento. Vamos para a vinheta da oração, Maza, em nome de Jesus.
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0: Glória a Deus, muito bem. Acho que tem aí a Maria Cristina Garcia. Ó, se é Garcia, é? Eu sou James Garcia. Olha aí, Maza. Deus abençoe, viu? Maria Cristina Garcia, um grande abraço para você e para toda a sua família. Vamos orar nessa tarde, em nome de Jesus, Senhor nosso Deus, nosso Pai poderoso, Criador dos céus e da terra. Em nome do Senhor e Salvador Jesus Cristo, teu Filho amado, eu me coloco diante da tua presença nessa tarde, apresentando a ti todos os ouvintes da 94 FM. Ah, Senhor Jesus, obrigado, Pai, porque o Senhor se importa conosco. O Senhor não se importa conosco apenas nesta vida, mas também na eternidade. Senhor Jesus, ajuda-nos a olhar além das nossas preocupações diárias e a buscar aquilo que realmente importa. Ó, Pai amado, aproxima de Ti aqueles que estão distantes, fortalece os que estão enfraquecidos na fé e revela o Teu amor aos que ainda não Te conhecem. Que cada pessoa, Senhor Jesus, que está ouvindo esta oração neste momento, que encontre em Ti a esperança, que encontre em Ti a paz, a salvação, Senhor. Fortalece cada um de nós nesta tarde. Abençoe este copo com água, essa garrafa com água. Quando essa pessoa participar, que ela seja curada, liberta, abençoada, reavivada, transformada, purificada pelo poder do nome de Jesus Cristo. É isso que eu te peço e te agradeço. Amém. Tome desta água em nome de Jesus. Muito bem, nós já estamos aí chegando aí ao finalzinho do programa de hoje, né? Hoje nós não temos culto, hoje é quinta-feira, hoje você aproveita aí para ficar com a sua família. Amanhã nós teremos dois cultos. Amanhã eu estarei aqui uma hora, eu vou deixar esse recadinho para você, mas só para te adiantar aí, amanhã, 8 da noite, nós teremos dois cultos. Rua Petronília Fogaça Tartite, de número 90, lá no Novo Horizonte, 8 da noite. E Vila Jora, Rua Brás Forcinete, 87, também às 8 da noite, dois cultos de cura e libertação. Esteja lá. Ah, é a avó da Natasha, que está aí ligadinha no programa. Um abraço, querida. Eu não sabia que a senhora era Garcia. Deus abençoe, querida, em nome de Jesus, viu, a senhora, toda a sua casa aí, em nome de Jesus. Queridos, então amanhã nós temos culto às 8 da noite, sábado, 7 da noite, mas torça pro Brasil. Não temos culto, não. Sábado, 7 horas, é dia de torcer para a seleção brasileira. Eu sou muito brasileiro, viu, Maza? Eu gosto de futebol, eu sou fã do Neymar, eu tô torcendo. Ninguém. A seleção diz que não é favorita, não tem problema. As zebras acontecem, né? E eu tô torcendo muito pela nossa seleção brasileira. Acho que quem é brasileiro realmente, ele vai torcer pelo Brasil, né? Então, sábado, 7 da noite, nós não temos culto, mas você vai assistir o jogo da seleção brasileira, tá bom? E domingo, Maza, quero te convidar também, Maza, nosso aniversário domingo. É um culto em gratidão a Deus pela minha vida e a vida da pastora Ana. A pastora Ana fez aniversário dia 2, o meu é dia 18, quinta-feira que vem. Daqui uma semaninha é o meu aniversário. E aí o pessoal da igreja vai fazer o culto de ação de graça neste domingo agora, às 7h30 da noite. Eu gostaria de convidar vocês, será uma alegria recebê-los, tá bom? Queridos, nós já estamos terminando o programa, o próximo agora que chega aí, hoje é o pastor Eliel, se eu não me engano, quinta-feira, né? Mas quero mandar um abraço para o pastor Eliel, para a pastora Cristiane e também para o pastor Eli, a pastora Vilma, grandes homens e mulheres de Deus que eu gosto muito dessa família. Deus abençoe vocês em nome de Jesus com o programa Palavra Amiga, não é mesmo? E nós vamos ficando por aqui. Amanhã eu venho a 1h para encerrar a semana, tá? Amanhã 1h eu estarei aqui com o programa Toque de Cristo, porque o Toque de Cristo é top. Um grande abraço para vocês. Deus abençoe. Até amanhã, em nome de Jesus.

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1: 13 horas e 28 minutos.
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3: Pai nosso que estás nos céus, santificado seja o vosso nome. Venha a nós o vosso reino e seja feita a vossa vontade, assim na terra como é nos céus. O pão nosso de cada dia, dai-nos hoje. Perdoai as nossas ofensas, assim como nós perdoamos a quem nos tenha ofendido. E não nos deixeis cair em tentação, mas livrai-nos do mal, porque teu é o reino, o poder e a glória para sempre. Amém.
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3: Aos 29 minutos após as 13 horas está no ar o programa Palavra Amiga pela sua Rádio FM Cruzeiro do Sul Limitada, 94,3 MHz, a frequência quente do seu rádio. E aqui estamos de volta com muita alegria. Hoje é uma quinta-feira que fez o Senhor, véspera do Dia dos Namorados, né? Dia 11 de junho do ano de 2026, ano da graça de nosso Senhor e Salvador Jesus Cristo. Uma quinta-feira chuvosa, a chuva deu uma treguinha, mas promete voltar aí mais à noite. E aqui estamos nós, logo após o programa Toque de Cristo, da Igreja Quadrangular Vila Jura, pastor James Garcia, pastora Ana Helena. Estamos aqui com muita alegria, com muita satisfação. Obrigado, pastor James, pelo carinho, viu? Nós também amamos muito o senhor, sua esposa, sua família e toda a nossa querida igreja, irmã quadrangular aí, não só Vila Jura, mas de toda aqui a cidade de Itararé, nossos irmãos em Cristo, igreja que de onde eu nasci, né? Igreja onde eu nasci, igreja da qual eu até os meus 16 anos de idade eu fiz parte desta amada igreja quadrangular, tá? Também somos eleitos de Deus e também nos sentimos parte desta igreja quadrangular, tá certo? Hoje é uma quinta-feira maravilhosa que fez o Senhor e eu quero agradecer a audiência de todos vocês na querida cidade de Itararé. Centro da cidade, no comércio, lojas, como também supermercados, farmácias, açougues e onde estiver um rádio ligado neste momento na FM 94, o meu carinho, meu abraço a todos vocês aí que participam com a gente, tá? Também nos bairros, vilas, adjacências, na zona rural, onde estiver você ouvindo o nosso programa, aquele, quem sabe que está ouvindo no seu carro ou está no caminhão de transporte, mas ouve a Rádio 94 ou através também da internet, nos ouvindo a longa distância, o meu abraço, meu carinho, meu apreço, a minha gratidão a Deus por mais uma oportunidade que nos concede de levar ao ar a Palavra Amiga. Ao meu lado está o grande comandante Marcos Maza. Marcos Maza controlando o som do programa, a mesa de som do programa, deixando sempre o programa mais ainda preciso, né? Com muita excelência, comandando a mesa de som do programa. E estamos ao vivo aqui dos estúdios da 94, nesta tarde de quinta-feira. E eu quero abraçar a todos os nossos amigos que estão na escuta do programa. Já chegou o WhatsApp aqui para mim da Maria. Oi, a Maria está lá no Centenário. 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

0: todos os eternos namorados, né? A Maria também tem lá o seu namorado, o Aristeu. Oi, Aristeu, tudo bem com você, Aristeu? Também a sua filha Gabi, a filha Ana Paula, o genro Simei e seus netinhos. Que Deus abençoe todos vocês aí ligados ao programa Palavra Amiga, nesta tarde de quinta-feira. Meus amigos lá na Vila Santa Terezinha, Ercília de Souza e também a Raquel, que estão ouvindo o programa, e toda a família da irmã Ercília. Alô, Ercília, um abraço para a senhora, está me ouvindo aí, Ercília de Souza. Extensivamente também lá para Marinilda e o Mário, extensivo para Fabiane. Oi, Fabiane, que Deus abençoe você e o papai, viu? Fabiana está cuidando com carinho lá do papai, a sua mãe, todo o pessoal aí ouvindo o programa. Muito obrigado pela participação de todos vocês aí na Vila Santa Terezinha. A Marisa Guete, Carlos Eduardo Guete, ouvindo o programa, toda a família. No bairro do Cerrado está minha amiga ouvinte, a irmã Luzia Guete, o pessoal do Sítio Guete. Deus abençoe todos vocês ouvindo a nossa programação. 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Deus abençoe, meus amigos. Obrigado pela participação de vocês aí com a gente. Ali no bairro, na Vila Beca, está a irmã Lucilene. Ali está o esposo Flávio e o Rianzinho, seu filho. Deus abençoe, Flávio. Irmã Lucilene, Rian, Deus abençoe família querida, em nome de Jesus. Deve estar ouvindo o programa também ali pertinho, a Dicleia, o Orazil e toda a família. Muito obrigado pela audiência. A Maria está agradecendo aqui, né? Agradecendo aqui o nosso abraço. E ela diz, Deus abençoe vocês e a sua namorada Cris. Eita, se precisar de um presente para ela, pode vir aqui. Eita, já me intimou aqui. E a Cris já escutou ali, ó. Tá ouvindo o programa. A cobrança vai vir. E olha, Maria, eu estou igual o irmãozinho aqui que o pastor James falou agora há pouco, né? É aniversário dele hoje, amanhã é dia dos namorados. A esposa vai ter que dar dois presentes, né, pra ele. E, por incrível que pareça, amanhã é dia dos namorados e segunda-feira é aniversário da Cris. Eita, segunda-feira minha esposa vai completar mais um ano de vida, não é mesmo? Então esse mês de junho promete. É muita festa, né? É muita festa, muito amor. Deus abençoe, viu, Maria? Deus abençoe todos vocês aí na audiência do programa. É muito bom interagir. Olha lá, a Cris já se manifestou aqui, ó, tá vendo? Já mandou um WhatsApp pra mim aqui. Eita, estamos numa corrente de fé, né? De amigos aqui. Por isso que é gostoso, né, o rádio. O rádio é muito bom por causa disso. Tá todo mundo ligado. Ainda mais se é 94, aí pronto, tá todo mundo ligado. Você pode mandar um WhatsApp aqui pra Rádio FM Cruzeiro do Sul, viu? 3532-6081, é isso, Marcos? 3532-6081, WhatsApp da Rádio 94FM. Fale para nós aí como é que o programa Palavra Amiga está chegando até você. Mande o seu abraço, o seu alô, e eu posso também, na reciprocidade, falar o seu nome aqui no programa, tá bom? A Fabiana está agradecendo aqui, né, Fabiana? Deus abençoe você aí na Vila Santa Terezinha, o papai, a mamãe, toda a família. A Dicleia Campos também mandou aqui o WhatsApp, né? Está agradecendo o carinho. Que Deus abençoe todos vocês, irmanados conosco aí na nossa programação. Gente, domingo próximo haverá a Ceia do Senhor na Comunidade da Paz. Tanto aqui na Rua 28 de Agosto, 821, com o pastor Eli, como também lá na Vila Santa Terezinha, Vila São João, né? Na Heitor Pedroso de Melo. e eu estarei lá com os irmãos celebrando a ceia do Senhor, num momento muito agradável, numa hora de adoração, de louvor a Deus. Domingo agora passado, nós tivemos um momento de celebração, de louvor, Marcos. A igreja estava cantando tanto que encobria até os instrumentos. Estava o pessoal cantando mesmo, coisa mais linda do mundo, né? Os irmãos felizes, adorando a Deus. Que Deus seja louvado aí nesta querida Igreja Comunidade da Paz, da Vila São João, da qual nós ali ministramos a palavra de Deus. E domingo agora eu convido você às 7h30, tá? 7h30 para participar com a gente ali do programa, tá? 7h30 para participar do programa, aliás, da Santa Ceia do Senhor, na Vila São João. Domingo agora, venha participar conosco, em nome do Senhor Jesus, você é nosso convidado para viver aquele momento em memória, né? Em memória, ele disse: todas as vezes que comerdes este pão e beberdes o cálice, anunciai a minha morte até que eu venha. Então que Deus abençoe todos vocês que estarão conosco. E olha quem está ouvindo o programa lá em Osasco, Michele Nunes, ela é filha do casal querido lá de nossa igreja, irmão João Brasílio, irmã Rosana Nunes, ali da Lavanderia Vime. E ela está ouvindo o programa, ela disse aqui para a Cris, né? Prejuízo em dobro para o pastor, hoje e na segunda. Eita, Michele, verdade, viu? Que Deus abençoe vocês aí na cidade de Osasco, Deus abençoe toda a família, em nome do Senhor Jesus Cristo, por quem temos grande apreço, né? Temos grande carinho. Vamos, Marcos Bas, ouvir a palavra amiga nesta tarde, mas antes temos os nossos parceiros colaboradores que nos ajudam a estar aqui todas as tardes. Vamos faturar, Marcos.
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4: 13h44, programa Palavra Amiga pela sua Rádio FM Cruzeiro do Sul Limitada. Quero mais uma vez agradecer a audiência de todos que estão neste momento participando do rádio, participando da nossa programação. Um abraço a todos vocês. Quero deixar aqui uma palavra amiga para sua meditação, que consta no Salmo de número 37. Salmo 37, quando o salmista, ele, no primeiro verso aqui, né? Não te indignes por causa dos malfeitores, e nem tenhas inveja daqueles que obram a iniquidade. É, porque dentro em breve definharão como a relva e murcharão como a verdura. O que podemos entender aqui desse salmo do rei Davi, que já na sua velhice ele escreve o salmo de número 37, nós podemos ver que ele não se refere especificamente a um determinado grupo de pessoas, né? Especificamente, mas sim a dois grupos, os justos e os perversos. Aos justos e aos ímpios. Aos justos, refere-se aos servos de Deus, como também as pessoas de um coração bom, aquelas pessoas de um certo temor, aquelas pessoas que conservam seus valores perenes, pessoas que buscam viver de uma forma íntegra, aquelas pessoas que muitas vezes enfrentam certas aflições, dificuldades, perseguições por causa do seu posicionamento, da sua condição boa, que eu digo, de optar pelo bem, de optar pelas coisas boas, de optar pela paz. Esses são os justos a quem o salmista se refere. O justo é aquele que crê em Deus, e o que crê em Deus procura agradar a Deus. E também ele se refere aos ímpios, ou seja, aos malfeitores, aquelas pessoas que praticam o mal, a injustiça, a iniquidade, mas que aos olhos humanos parecem ter uma breve prosperidade, né? Parece que

ter uma breve prosperidade, né? Parece que o sucesso vem rápido para eles. Parece que eles brilham rápido demais. Aqui o salmista está se referindo àquelas pessoas que crescem tripudiando os outros, crescem em detrimento de outras pessoas, crescem oprimindo alguém, crescem desfazendo de alguém ou cerceando os direitos de alguém. Esses são os ímpios a quem o salmista se refere aqui. Parece que para o ímpio tudo é fácil, né? Tudo é rápido demais, ele cresce, ele brilha, ele consegue as coisas fácil, rápido. Então o salmista fala aqui, não fique indignado por causa dos malfeitores. Nem tenhas inveja, ou seja, nem deseje estar com eles ou ser como eles. Porque o auge deles, a fama deles, o brilho deles é passageiro, efêmero. É de curta duração. É como ele disse aqui, é como a relva que seca, é como a folha verde que murcha. Assim são os malfeitores, são os ímpios. E então o salmista, ele diz aqui, querido, sobre nós conservarmo-nos na nossa humildade, conservarmo-nos nos nossos bons pensamentos, conservarmo-nos na nossa perseverança e lutarmos por coisas consistentes, por coisas duradouras e não invejar aqueles que despontam, né, da noite para o dia, que de alguma forma ilícita, de alguma forma fraudulenta, parecem lograr êxito rápido, né, nas suas conquistas, mas que de repente a casa desaba, de repente a cortina cai, de repente a coberta cai, né, de repente acaba o show, a festa termina, acaba. Mas aos benfeitores, digamos assim, aos justos que semeiam, o salmista vai falar sobre o justo, que ele semeia com choro, com lágrimas, e ele espera, né, aquele tempo certo da chuva temporã, da serôdia, das primeiras, das últimas chuvas, até que o solo possa germinar, a semente germinar, brotar, e ele possa colher os frutos. Mas isso tudo tem um período de tempo, que esse tempo ele é muitas vezes desafiador, esse tempo é desgastante, esse tempo de espera ele oprime, ele muitas vezes desgasta, parece frustrar, mas quando de repente as coisas que demoraram, mas com consistência, elas vêm à tona, e elas têm consistência, elas têm raiz, elas têm fundamento, aí são duráveis, são coisas satisfatórias. E o mundo que estamos vivendo hoje é assim, né, Marcos Maza? Eu estava ontem no culto comentando sobre aquelas pessoas que fazem suas postagens, né? Não criticando, estou apenas fazendo um comentário, uma observação. Aquelas postagens lá, a pessoa não vai postar o lado ruim da sua história, da sua vida, né? As pessoas procuram postar ali momentos que parece que até fabricam aquele sorriso. Antigamente eu não sabia sair em foto, Marcos. Quando era aquele capelzão lá do mato, né? Eu ia tirar foto, eu saía com aquela foto, com aquela cara de, como diz no meu estado lá, de boi embarcado. Já viu o boi embarcado no caminhão de boi? Ele fica sério. Então eu saía sempre com cara de boi embarcado. Aí depois, agora essa explosão de mídia, né, essa modernização, enfim, aí eu aprendi a congelar o sorriso. Nem que você não esteja com vontade de sorrir aquela hora, nem que não esteja alegre. Às vezes você vai no almoço, você vai no encontro e sempre tem aquela pessoa da foto, né? Tem aquela pessoa que faz questão de fazer selfie, de tirar foto, né? Eu conheço uma pessoa que todos os encontros a gente tem que tirar uma selfie, uma foto, né? Então ali você tem que parar e fazer aquele sorriso e ficar congelado ali e sai bonito na foto. Nem que às vezes por dentro não esteja sorrindo, não é mesmo? Então, quando o salmista fala que não te indignes por causa dos malfeitores e nem tenhas inveja daqueles que obram iniquidade, porque cedo eles definharão como a relva e murcharão como a verdura, ele está dizendo aqui que é efêmera, é passageira, é

0: de pouca duração, alegria, daqueles que conquistam as coisas com o mal, aqueles que muitas vezes eles veem vantagem em qualquer situação, oprimem o justo, né? Passam por cima do direito dos outros para se darem bem, mas um dia aquilo ali passa, um dia aquela situação ela termina, ao passo que aquele que é justo de Deus, que crê em Deus, que confia em Deus, que vai passo a passo, que vai buscando, que vai, ele vai plantando e esperando, né? A Bíblia fala acerca do justo, que o justo ele é como a luz da aurora, que vai brilhando, incandescendo até se tornar dia perfeito. Então, quando você opta pela forma justa de viver, de ser, de agir, quem sabe a longo prazo, né? Você vai demorar um pouco para você lograr êxito em algumas coisas, você vai ter que insistir por elas, vai ter que teimar, né, com as coisas, você vai ter que esperar o tempo certo. E eu aprendi que perseverar é você continuar insistindo até começar a colher os resultados. Então tem pessoas que há anos estão perseverando, estão tentando, e uma hora vem os resultados, não é mesmo? E quando vem consistente, quando vem duradouro, daí é que traz satisfação, não é mesmo? Então, a Bíblia está direcionando você nessa tarde, que às vezes você fica revoltado aí com aquelas pessoas que parece que estão se dando bem, você fica revoltado com aquelas pessoas que estão oprimindo, fazendo mal, aquelas pessoas que estão muitas vezes traindo as outras, aquelas pessoas que estão agindo de falsidade e parece que estão se dando bem, mas aquilo tudo é passageiro, é efêmero. Não te dignes, não sinta raiva, não fique indignado, não fique revoltado, porque senão eles podem continuar lá no malfazejo deles e você ter um infarto aí, e você ter um AVC, e você, quem sabe, morrer antes do tempo, porque você se indignou com aquela situação. Então o salmista está dizendo aí, não fique indignado não, minha amiga, não fique indignado com aquela pessoa que parece estar se dando bem fazendo mal, porque aquilo vai passar. Agora você não, né? Não tenhas inveja. Não ter inveja, quando a Bíblia fala não tenhas inveja, o salmista fala, ele está dizendo aqui, não queira ser como eles. Porque tem pessoas que falam assim, ah, quer saber? Eu acho que eu vou pender para o lado mal também. Ah, eu vou fazer a mesma coisa também. É, quem sabe assim eu tenha valor. Quem sabe assim as pessoas me respeitam, né? Quem sabe assim eu vou virar para o mal também. Não tenhas inveja daqueles que obram a maldade, não. Não queira ser como eles, porque vai passar, a sorte deles é de pouca duração. Mas você, o que o salmista fala para os justos? Você habita na terra, alimenta da verdade, continua no caminho da honestidade, continue na integridade, porque uma hora vai vir à tona aquilo que você plantou, aquilo que você esperou, aquilo que você regou até com as suas lágrimas. Continua na tua boa fé, continua orando, continua buscando, continua sendo este bom pai de família, esta boa mãe, esposa, filho, obediente ao seu pai. Que às vezes tem um jovem, né, um adolescente que vê o amiguinho lá, né, nem sei se é amiguinho, sendo ruim para os pais, sendo aquela pessoa desobediente, e acha que ele se dá bem, mas uma hora vai se dar mal. Você não, meu amigo, meu jovem, meu adolescente, continue obedecendo seus pais, continue sendo justo diante de Deus, continue acreditando nas coisas boas, porque isso tudo reverterá sobre a sua vida, sobre você, em paz, em alegria, em contentamento, em satisfação, em prosperidade, e você herdará a terra. A grande realidade é que, num contexto aqui do Salmo 37, os justos, os mansos, eles herdarão a terra, eles viverão para sempre. O ímpio perecerá, o caminho do ímpio perecerá, mas o justo prevalecerá. Então, nessa tarde, fica aqui o conselho do Salmo 37 para você, em todas as esferas, em todas as áreas da nossa vida. Vale a pena você optar pela justiça, optar pela transparência, optar pelos seus bons princípios e valores, e você será uma pessoa vitoriosa em nome de Jesus. Eu quero agradecer aqui a audiência lá em Curitiba. Olha só, está ouvindo nosso programa lá em Curitiba, o Elias. Ele diz aqui, manda um alô para nós aqui em Curitiba. Sou Elias. Estamos recebendo aqui em casa a dona Alice Nunes. Oi, dona Alice Nunes, moradora de Itararé. Olha os Nunes aí, tá em toda parte, hein? Dona Alice, um abraço para a senhora, tá? Deus abençoe. Logo, logo, só está de volta em Itararé, viu? Itararense já. Tomou água da barreira aqui, né, Marcos? já que está de volta. A Roseli Aparecida Lemes do Amaral, ela pede orações aqui para todos os seus familiares, muito obrigado. Também a dona Lola, eu tive o prazer de conhecer a Lola no final de semana aí, num café da tarde, muito gostoso, que tivemos o convite, né? Um ilustre convite lá na casa do meu amigo Reginaldo, da esposa Aval, Odisseia, o filho Júnior, a nora Ana Júlia, e ali estava a Djanira, estava a Franciele, estava também a filha da Djanira, Ana Júlia também, que está para trazer aí um netinho para Djanira, e estavam todos ali reunidos, estavam ali os gêmeos também, coisa mais querida, aqueles dois menininhos, e estava a Lola. A Lula esteve lá com a gente e nos conhecemos, né, Lula? Ela mora lá na Vila Novo Horizonte, ela é assídua ouvinte da nossa programação. E eu estou mandando um abraço aí, Lula, para você e para toda a sua família que estão conosco também, tá? Muito obrigado pela sua audiência. Marcos, é hora de orar, é tempo de falar com Deus. Aproxime do seu rádio e dentro de instantes voltarei para orar a seu favor.
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0: Também as orações aqui no programa para o Fernando e família. Ele diz aí, a paz do Senhor, meu irmão, ora por mim, oro sim por toda a sua família, Fernando, e todos que estão na audiência do programa. É grande, é poderoso, maravilhoso nome, nome bendito, nome glorioso, o nome de nosso Senhor e Salvador Jesus, o Filho de Deus, o Cristo de Deus, o Ungido de Deus. É no nome dele, nesse doce nome, que nós nos achegamos diante da presença do Pai Todo-Poderoso, o Pai das Luzes, o Deus em quem não há sombra, não há mudanças, não pode haver variações, o Deus Todo-Poderoso, Jeová é o seu nome, o Deus dos exércitos de Israel, o Deus da nossa salvação, diante de quem nos colocamos nesta tarde, irmanados, em uma só fé, num só pensamento, com milhares e milhares e milhares de pessoas. Onde quer que estejam agora ouvindo, através do rádio, da internet, nós nos unimos agora com essas pessoas. E eu não posso aqui julgar, meu Deus, a fé de cada um. Cada um está ali crendo da sua forma, mas está crendo num Deus vivo, num Deus verdadeiro, num Deus poderoso, um Deus cujas mãos estão estendidas para salvar, cujos ouvidos estão atentos ao nosso clamor, um Deus cujos olhos podem contemplar todos os fiéis da terra. E neste momento, ó Pai, sobe a Ti a nossa oração, a nossa súplica, o nosso clamor, o nosso grito por socorro, por misericórdia, Deus. Pois assim como o salmista, ele gritou no Salmo de número 70, apressa-te, ó Deus, apressa-te em me socorrer, estou aflito, estou pobre e necessitado. E o Senhor ouviu o clamor do salmista no Salmo 70, assim também quantas pessoas estão agora gritando por socorro, quantas pessoas estão neste momento, ó Pai, nesse exato momento, direcionando o seu pensamento a Deus, ao Todo-Poderoso, porque acabou os recursos, ou acabou de ouvir do médico que não tem mais cura, não tem mais jeito, acabou de ter uma negativa, Senhor, naquela porta que se fechou e não se abriu, naquela circunstância, naquela causa na justiça. Então, neste momento, acabaram seus recursos e só resta a fé. Mas a fé, ela remove montanhas. A fé abre o mar, a fé derruba as muralhas. Pela fé, meu Deus querido, grandes homens obtiveram o teu favor. E não vai ser diferente com esta geração agora, porque está escrito ao Hebreus 13:8 que Jesus Cristo ontem, hoje é o mesmo e o será para sempre. O Senhor não muda, Deus. O Senhor é o mesmo Pai, o mesmo Deus. E neste momento nós estamos crendo que o Senhor ouve a nossa prece, e se é mistério para Deus, se é da Tua vontade agir, fazer, operar, nada vai impedir. Então obrigado, Deus, por tudo nesta tarde, em nome de Jesus Cristo nós oramos e somos gratos, e que assim seja. Amém.
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0: Muito bem, então, quero agradecer aí a participação de todos. Voltaremos amanhã com o Pastor Eli, o programa Palavra Amiga, sexta-feira, às 13h30 horas. Um beijo a todos, fiquem com Deus e até lá, se Deus permitir. Boa tarde.
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1: Uhul, tô contigo, bebê. Bora fazer acontecer, hein? Show da Tarde tá na área. Ai, delícia. Uma ótima tarde para você de rádio ligado aqui na 94 FM, hein? Eu, Paulo Esteves, vou seguir juntinho com você nessa quinta-feira, 11 de junho. E a Copa Mundial de 2026 estreou, senhoras e senhores, agora há pouco. E aqui o clima é de festa, é de torcida. Sim, de música boa e babado para você. Então, chega para perto e vem curtir.
2: Boa tarde!
1: Uma ótima tarde para toda Itararé e região. Simbora! Começando bem demais com eles, é de Brito Samuel, Romance Rosa.

0: de festa, em clima de torcida com você por aqui no nosso show da tarde. E aí, curtiu essa? É uma partida de futebol, baita clássico da nossa música popular brasileira, com ele na voz, senhoras e senhores. Dilcinho, tá na 94, tá com tudo, hein? Simbora! Como é que tá a expectativa aí pra essa Copa, hã? Aqui a gente faz a festa acontecer junto com você, hein? Simbora, porque daqui a pouquinho a gente vai falar sobre Belo e seus processos. Meu Deus do céu, o homem pra ter processo, pai. Mais um pro histórico, pra sua coleção. Já já vou contar tudo em detalhes pra você, viu? Tem uma novidade também envolvendo Margareth Serrão, a mãe de Virgínia Fonseca, porque ela agora escolheu uma outra profissão pra atuar, viu, produção? Pois é. Já já eu conto que profissão é essa, viu? E pra você que é viciado em signos, atenção pra essa matéria que eu vou trazer já já, porque se você fica baseando as suas relações, o tipo de pessoa que você se envolve aí com base nos signos, e olha, tem uma matéria super interessante que a gente vai trazer pra você já já aqui no Show da Tarde. Tenho certeza que você já deve ter ouvido, ah, eu não vou ficar com aquele cara porque ele é de Áries, ele é de Leão, ele é de Touro, sei lá. A gente já viu isso aí, né? Olha, tá na 94, tá com tudo, tá em clima de festa de Copa Mundial por aqui no nosso Show da Tarde, hein? Tá só começando. Esse é o Show da Tarde! 94 FM, agora 2h18.
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1: Sua parada obrigatória pra ficar por dentro dos babados e curtir os maiores hits do momento. Guilherme Benuto, Luan Santana, 4 6 7 94, boa tarde.

0: Virgínia. Alô, Virgínia, minha filha, resolve essa. Grupo Chocolate, turma do pagode por aqui, bebê. Balançando tudo no nosso show da tarde de hoje, dessa quinta-feira, em clima de Copa, em clima de festa com você. Não é diretamente de Vivi que nós vamos falar, mas é da sua mamãe, a dona Margarete.
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0: Margarete Serrão, de 60 anos, mãe da empresária e influenciadora Virgínia Fonseca, está abrindo um novo capítulo na sua carreira profissional, senhoras e senhores. Conhecida aí do grande público pela sua participação no programa Sábado do SBT, onde a própria Virgínia apresentava, né? Ela estreou simplesmente, oficialmente, como palestrante, ou seja, coach, nesse último fim de semana. Margarete subiu ao palco do evento, abre aspas, Somos Elas, realizado na cidade de Porto Seguro, no estado da nossa Bahia. Um encontro totalmente voltado para o fortalecimento do empreendedorismo feminino. O tema escolhido para sua apresentação de estreia foi como criar filhos de sucesso. E ao longo do discurso, a própria empresária Virgínia Fonseca, sua filha, foi utilizada como o principal exemplo de trajetória bem-sucedida. Para poder ministrar a palestra, que teve a duração de uma hora, Margarete Serrão cobrou um cachê de R$80 mil. Nas redes sociais, onde ela acumula mais de 6 milhões de seguidores, ela celebrou a nova fase profissional com uma mensagem de empoderamento, defendendo que o lugar da mulher é onde ela quiser estar. Ah, rapaz, coaching, quem diria? E o que você achou dessa? Margarete Serrão, palestrante, senhoras e senhores. Olha a hora, 2h35 aqui na 94. Boa tarde.
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1: Simbora, bebê, aqui mesmo, hein? O seu point pra curtir música boa e pra ficar bem informado das últimas dos famosos. Ah, moda chonada demais. Tá no 94, tá com tudo. Gustavo Lima e Murilo Huff, CEP novo.

0: Desse jeitinho, né? Apaixona aí, ó. Some, vaza na braquiara. Dá-lhe moído, dá-lhe piseiro por aqui com o Israel Rodolfo, Ana Castela, Bombonzinho. Show da tarde por aqui na nossa 94 FM pra toda Itararé e região. E aqui a gente, ó, tá no clima da Copa, no clima de festa. Não sei se você tá torcendo aí, mas aqui a gente, ó, com certeza faz o clima, né? Aliás, você sabia que essa Copa Mundial agora de 2026 é a maior da história? Sim, a maior de todos os tempos. Pela primeira vez, serão 48 seleções disputando o torneio contra as 32 que participaram das edições anteriores. Ao todo, serão 104 partidas disputadas. Tá bom, o que mais? É jogo pra não acabar mais, hein? E pela primeira vez na história também, essa Copa do Mundo vai acontecer em 3 países ao mesmo tempo. Estados Unidos, Canadá e México. A bola já vai começar a rolar hoje na cidade do México e a partida de abertura coloca os próprios donos da casa, ou seja, o México, contra a seleção da África do Sul no lendário estádio Azteca. É bola rolando e o nosso show da tarde te informando sobre tudo o que acontece na Copa do Mundo de 2026 aqui na sua 94 FM. 94 FM, faltando 10 para as 3, boa tarde.
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0: Paula Esteves.
1: Simbora, bebê, tá na 94, tá com tudo, tá em casa, tá bom demais, tá gostosinho, né? E tá com ele, Jefferson Moraes, no mesmo lugar. Ô, moda arrumada essa aqui, viu? Maltrata, judia. Uma ótima tarde pra você.

0: Tá no 94, tá com tudo e tá com ele. Belo, senhoras e senhores. Interpretando esse grande clássico da música popular brasileira, Transas, por aqui no nosso show da tarde. E é dele que a gente vai falar, hein?
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0: Olha, senhoras e senhores, eu acho que o cantor Belo tem que rever um pouco a vida dele. Não sei, acho que ele precisa apelar aí pra uma ajuda mística. Porque o cara pra se envolver em processos. Bom, fato é que Belo acabou de sofrer aí uma derrota nos tribunais. Sim, mais um pra lista. A 33ª Vara Civil do Tribunal de Justiça de São Paulo condenou o artista, juntamente com as empresas GR Shows e Digital Prime, ao pagamento de uma indenização de R$210 mil. O motivo dessa indenização seria o cancelamento de uma apresentação musical que deveria ter acontecido em 2023. Sim, exatamente. O processo foi movido pela produtora Vidote Eventos, que acionou o Poder Judiciário após o show do cantor ser cancelado cerca de 30 minutos antes da abertura dos portões para o público, ou seja, pegando geral de surpresa, né? Não só os fãs, mas também como os organizadores. Todo mundo ficou sem entender nada. Em sua defesa, ao longo do processo, a equipe do artista alegou que a apresentação não ocorreu por conta de falhas técnicas e problemas estruturais no próprio local do evento. No entanto, a magistratura entendeu que os réus não apresentaram provas que comprovassem essas falhas, apontando que a responsabilidade pelo não acontecimento da apresentação recaiu sobre os próprios envolvidos na contratação artística. O montante total da condenação foi dividido em R$160 mil para a devolução do cachê pago, né? E mais R$50 mil a título de danos morais. Belo, meu querido! Mais um processo para sua coleção. Hã? Vamos fazer as coisas direitinho? Vamos fazer as coisas certinho? Hã? Ai, Belo, boa sorte para você, viu?
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2: Chama, bebê, o nosso encontrinho gostoso por aqui na 94. Agora tem João Bosco e Vinícius, medida protetiva, hein? Boa tarde.

0: te encontrar.
1: Um grande clássico da nossa música popular brasileira por aqui na voz dela, Solange Almeida, bebê, nesse forrozinho gostoso. Afinal, a gente tá em clima de São João também, ao mesmo tempo em clima de torcida, de festa por aqui. Afinal, é Copa do Mundo. Essa misturinha de várias comemorações que a gente tem nesse mês de junho, que a gente faz questão de entrar no clima aqui junto com você, viu? É, bola rolando e as últimas atualizações da Copa do Mundo por aqui no nosso Show da Tarde. Aliás, você sabia também que a Copa agora ganhou mais uma fase eliminatória, hein? Pois é, como tem mais seleções na disputa, agora tem a fase de 32 avos, reunindo aí 32 equipes na fase do mata-mata, tá? E olha só para essa curiosidade aqui, ó. Acredite, o Brasil segue como a única seleção presente em todas as edições desde 1930. Tá na 94? Tá na Copa. Boa tarde. Agora na 94, 3h24.
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2: Senhoras e senhores, com vocês, nosso amigo João Gomes.
3: Vamos embora, rapaz.
2: Bora, moço!

0: forrozinho bom, pai. Você tá doido? E o poeirão cobrindo aqui. Clima de festa, clima de São João, de Copa do Mundo, tudo junto e misturado aqui no nosso show da tarde. É mais alegria na sua rádio, hein? Traia véi, João Gomes.
1: João Gomes, viu?
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2: Fala sério, fala sério. Olha só o que aconteceu.
0: Uma pesquisa realizada pelo aplicativo de relacionamentos Badoo revelou que 44% dos entrevistados aqui no Brasil consideram a compatibilidade astral um fator extremamente importante na hora de escolher o parceiro. No entanto, o hábito de basear relações na astrologia tem gerado bastante debate, principalmente causando nas redes sociais no nosso dia a dia. Relatos de pessoas que foram bloqueadas ou até mesmo rejeitadas em aplicativos de conversa após revelarem o seu signo solar, sob a justificativa de que determinadas posições astrológicas poderiam causar confusões ou até mesmo não serem pessoas confiáveis, ilustram como o tema tem sido levado ao extremo no cotidiano. Psicólogos alertam que utilizar o signo como uma espécie de critério eliminatório pode se tornar um mecanismo de autossabotagem e até mesmo de exclusão social, tá? Motivado aí pela busca ilusória de segurança após experiências amorosas negativas anteriores. Até mesmo os próprios profissionais da astrologia criticam essa postura, né, de julgar alguém somente pelo signo solar. Segundo astrólogos, definir a personalidade ou até mesmo o futuro de um relacionamento com base no signo é um equívoco muito superficial que acaba beirando a discriminação, também concordo, uma vez que uma análise astral séria mesmo exige ferramentas complexas, conhecimento, né? Especialistas reformam que a maturidade e também a conexão real entre ambos devem se sobrepor a qualquer previsão teórica. Então, bebê, se você é desses ou dessas que, antes de se envolver com alguém, você precisa saber a qualquer custo o signo dela, se ela é de Áries, se ela é de Leão, Gêmeos, enfim. E dependendo da resposta, você pula fora, talvez você esteja levando um pouquinho a sério demais, né? Muito ao pé da letra. A gente sabe, sim, que cada signo tem as suas características fortes, né? Que estão totalmente ligadas aí à astrologia. Mas daí você julgar as pessoas, né? Definir o futuro das suas relações com base nisso. Acho melhor você dar uma repensada aí, viu? 94 FM, 3h41.
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1: Chora, bebê, tá na 94, tá com tudo. Tardinha gostosa aqui de quinta-feira, só musicão, hein? O Jangroboy.

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0: Quintal. Ô, delícia de sonzeira, hein? É o som do Melim por aqui, bebê, te convidando a conhecer o nosso quintal aqui do Show da Tarde, hein? Onde você se sente em casa, sabe? Bem na varanda de casa. Turma, seguinte, tô indo nessa. Beijão no coração aí, aquele abraço bem forte. Brigadão aqui sempre pela sua companhia. Eu amo estar aqui juntinho com você todas as tardes, levando alegria, entretenimento, informação. E agora, mais animado do que nunca, no clima da Copa, fazendo essa festa acontecer junto com você aqui, tá? Ó, seguinte, tá vendo aí o Alan e o sertanejo classe A, só com moda caprichada. É, rapaz, não perde não. É pra fechar sua tardinha aqui com chave de ouro na nossa 94. E eu volto amanhã, a partir das 14 horas por aqui, com música, babado e seu boletim informativo atualizado da Copa do Mundo, tá bom? Beijo, abraço, se cuida e até amanhã. Tchau, tchau.
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1: 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Hora certa.
2: Muito bem, 4:06.
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2: Muito bem, meus amigos e minhas amigas, a partir de agora, ao vivo para toda a nossa região, o nosso programa, o programa do nosso povo,
3: Brasil!
2: É, meus amigos e minhas amigas, olha a hora certa aí, ó. 4:09, marcando hoje no dia 11 de junho de 2026. A você que hoje completa mais um ano de vida, que Deus te abençoe, te guarde de muita saúde, muita paz, muita alegria, e que possa repetir essa data por muitos e muitos anos. Então, a partir de agora, vamos juntos até às 5:25. Com o melhor da música sertaneja, aqui você vai ouvir aquele modão, né? Que você pode aumentar o volume do rádio aí, viu, meus amigos e minhas amigas? Pode aumentar o volume do rádio, porque aqui é modão sertanejo, é coisa boa demais. E aí tem que ser aquela música agradável, né, gente? Aquela música que você gosta. Então tá aí, então a partir de agora quero convidar a você, vamos ficar até às 5:25, tá bom? Porque depois das 5:25... tem ele, a Djalma Santos, o nosso japonês guerreiro. Vamos que vamos, mais uma vez agradecendo ao nosso Pai Todo-Poderoso por nos conceder esse privilégio de mais uma vez estarmos aí juntos com vocês através das ondas sonoras aqui da 94 FM. Vamos juntos, né, gente? Pela 94 ao vivo para toda a nossa região. É o programa do povão, então vamos que vamos! Vamos lá, produção! 4:10!
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0: 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Aí a música número Mário e José Rico, Levando a Vida. 4h22. Não sai daí não, que já já eu volto com mais música pra você.
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1: É, meus amigos.

0: 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Corra lá agora mesmo, lá no Instagram, no meu Facebook, escrever lá, Fala Alan Júnior. Você vai rapidinho lá para nossa página oficial e quem sabe você pode ser o sortudo, né? De degustar esse frango aí da festa de São Pedro, tá bom? E domingo já vai ter, né? Domingo vai ter, segundo meu amigo Reinaldo aí, vai ter já domingo lá então. Então vou convidando a todo mundo aí. 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Vamos que vamos, vamos que vamos. Vamos lá, hora certa, hein? 4h32.
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2: Será que a galera sabe essa?

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1: Bem, meus amigos e minhas amigas, nós já estamos de volta ao vivo e para toda a nossa região com o nosso programa, né, gente? Então,

Você pode ligar, pedir tua música, que a gente toca pra você na hora aqui, ao vivo, tá bom? Ao vivo pra toda a nossa região. Deixa eu aproveitar aqui já também, gente. Olha, tem dois frangos assados que a gente está sorteando pra você. Vá lá no Instagram, lá na nossa página oficial, Fala Alan Júnior, tá lá o link, marque quem você quiser. E eu vou ficar na torcida aqui pra você, tá bom? Muito bem, é da festa de São Pedro, viu, gente? Vai retirar domingo já, que vai ter frango assado, tá bom? E hoje tem festa aqui da nossa Santo Antônio, né? Sexta tem o Bandeiru, no sábado tem o Tio Louco, né, Fabião? Grande corintiano. Então tá aí. 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E um abraço pro Jô também, né? O Jô lá na chácara do Gígio. 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Mandar um abraço lá para a Emily, também para o Pedro Henrique, para a Jaque, para a Dona Arlete, também para o Gato Gordo. Um abraço, bonitão, lá dos queijos artesanais também, da família Ferreira, lá pro Dirli, o segurança, né? Todo o pessoal lá dos queijos artesanais da família Ferreira. Um abraço então, hein, Fernando? 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
1: Muito bem, agora são 5 horas e 14 minutos agora, minha gente, 5h14, estamos de volta aqui com o nosso programa. Vamos aproveitar aqui, ó. Vamos aproveitar aqui e mandar um abraço lá para a Giovana, né, Giovana? Irmã do João, né? Também do Zequinha. Eles sempre esquecem o do irmão. Então tá aí, um abraço pro Giovana. Então tá aí, minha gente. Olha, é o nosso programa trazendo muita música legal para vocês aí, né? Pessoal que tá ouvindo aí o nosso programa. Deixa eu aproveitar aqui e mandar um abraço lá pro nosso querido amigo Borracha, né? Gerenda Móveis Montarudo. Lá em Parmeira, Paraná, né? Tá lá, grande companheiro, grande amigo. Um abraço lá pro Samuca, pra Heloise, pra Leila, pra Jana, pro Marlon, pro Rafa, também para a Beatriz e pra Larissa. Um abraço pra você, viu, Borracha? Um abraço a toda a sua equipe aí, estão lá trabalhando. Um abraço aí pra cada um de vocês, tá bom? Grande Borracha, o Claudinei. Um abraço pra Rosana também, gente. A Rosana lá do Ibiti, né? Subindo lá o Ibiti, lá, gente, tem a Mercearia Guiar, né? E a Rosana tem um salgadinho maravilhoso lá, viu, gente? Vale a pena lá que vai comer um salgadinho de qualidade, né, Rosana? Um abraço lá pro nosso amigo Márcio também. 4 horas e 59 minutos.

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4: 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Porque quanta chuva nós tivemos, hein, pessoal? 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
2: Bem, minha gente querida, 5:16, eu quero falar para você do Preto Veículos. 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

0: 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Um abraço, meu amigo Ricardo Babis, o popular Fiodoli. 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E só lembrando também, gente, que agora no dia, em breve, o novo endereço do laboratório Lab Center, que vai ser ao lado da imobiliária JR Móveis, em frente à Sicredi. Manda um abraço lá pro meu amigo Fernando, seu filho Davi, pro nosso querido amigo Didi também. E um abraço lá pro João Bagual, né, o popular Bagual, que agora no último dia 4 de maio, o Belzinho completou 2 anos, né, João? E agora ontem, né, completou 11 meses, rapaz. É 10 de julho, viu, João? O mês que vem, né? Que vai completar um aninho aí o Andrezinho, tá bom? 5 e 18!
1: Garimba que é top!

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0: até aqui.
1: Horário brasileiro oficial de outono, agora pontualmente 5h30 e pouco já.
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1: É Néstor Exata chegando no seu rádio, o melhor do gauchão na 94, no cheiro de galpão. É, e também aparece sempre um caos curtinho para dar aquela descontraída na programação. Às 18h25 tem Causos de Galpão. Valendo toque, a participação, mensagens de texto pelo WhatsApp 15 3532-6081 15 99738-8594.

É, quando é ronco de corduna, a gente tem que escutar. E que tal já começar muito bem a programação fazendo aquele trato bom, senhor?

às 17h36, Portal Gaúcho, Trato Bom. 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Agora 21, faltando para as 18, um abração para os amigos do Estadão do Paraná, Bagual de Empresário, Unidos Vieira e Grupo Beira Rio. Aquele abração e também aos amigos ouvindo nós, o André Cabo Arré, bom no cabo da dança, que vou te dizer. Também aos amigos ouvindo nós, Juquinha, depois de mim é o melhor dançador de bugio da região, mas está sempre alegre e sorridente. Um abração, Juquinha! Também o Orlandi Pinheiro, que tem o dom também da comunicação em rádio. Abração, Orlandi, e todos os amigos do Estadão do Paraná. Então vamos encher a alma devaneira, João Luiz Correia.

0: enchendo a alma de bandeira, João Luiz Correia. 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

Muito bem, agora 17:47, 13 já faltando para daqui a pouco. Aí falando na hora certa, nós falamos no tempo. Se falar no tempo, é hoje. Hoje a gente nunca sabe. Amanhã então piorou. 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

Muito bem, agora 10 minutinhos já faltando para dar pelquinha. Lembrando que o amigo Felipe lá Veículos comunica que ainda não apareceu o cachorrinho dele. Já alguns dias atrás apareceu da residência, um cachorrinho de tamanho médio para pequeno, bem lanudo, marronzinho, e atende pelo nome de Ted. Alguma informação terá ótima gratificação.

Muito bem, agora 9, faltando já para 6, no clique do mouse tem Santo Fole. A música também de muita criatividade, essa aqui aproveitando, um abração pro Zeca, é na cidade de Itapé, um abração Zeca, pessoal, na Cimentolândia. Também ligadinho na programação 94 e na Morada do Sol, nossos amigos de sempre, prestigiando a 94. E mais quem também, o meu amigo Renilton, já que fala de gaiteiro, o amigo Renilton, gaiteiro de mão cheia, um abração Renilton. Também o Robertinho, esse também vou te dizer, parceiro de longa data, gaiteiro cantador dos Bueno. Claudinei Osório da Silva, tchau louco, aquele abração também. O Manezinho lá de Pedra Branca, como é que tá, Manezinho? Aquele abração. E também aí na Pedra Branca tem grande gaiteiro também, o Dimas, aquele abração pro Dimas. E também o Darcy aqui da cidade.

ao Luizinho Ferreira, Agromeninos, e na hora de vá, é um gaiteiro também de mão cheio, Luizinho Ferreira. Aí a nova gurizada, a nova fase da gauchada, gaiteiros bom demais, o Tainã, e também um garotão, o Luan, e não esquecendo também do João, da Gaita Ponto, do bairro de Cerrado, abração, João. E da Gaita Ponto tem também o nosso amigo Polaco de Boi, uma botoneira que vou te dizer. E também o Assis, aí na região, lá dos fundão da grota, também sempre ouvindo o cheiro de galpão, especialmente para ele. Sou eu, a Thelma Santos.

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1: É, muito bem, 17 mais 57, tá pesado.
2: Fica levinho.
1: Pra 6, faltam só 3 minutinhos, Santo Fole, não adianta. 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

Não se engane, guria, você está na melhor rádio da região, cascando aí em todo mundo, no melhor gauchão, no cheiro de galpão, mas tudo na rima. Que bom! Chegou o horário brasileiro oficial de outono do Timão. Exatamente 6 e pouco já. 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Então, se bandimos lá pro estradão, só.

É, nas estradas do Brasil, nesse instante aí, cruzando as nossas rodovias SP-258, tá indo lá pro Estadão do Paraná, ou tá na PR-151, vindo aqui pro Estadão de São Paulo. 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

0: Chegou pro padre pra confessar, falou: padre do céu, o senhor pode me dar uma sentença cruel aí, porque essa noite eu dormi com 5 mulheres maravilhosas demais, linda que você precisa de ver. O padre falou assim: chupa 5 limão. E falou: e 5 limão dá pra pagar uma penitência? Ele falou: dá, é pra você acabar essa cara de felicidade, rapaz.
1: Fala, primo do
2: Dijão.
3: O meu nome é como...

0: Mário do
1: Fala, Tichy. Primo do Tichy.
2: Fala, Gardião.
3: O meu nome é Comercindo.
4: Ué, tio Atijalma do céu, que cheiro é esse, tio?
5: É o bicho.

0: Muito bem, agora 18 horas, mais 8 em frente na programação 94, no melhor do gauchão, no cheiro de galpão. 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Agora no clique do mouse, a participação, tô mandando áudio para nós, que é a Adelina. Como é que tá, Adelina? Fala aí, menina.
1: Oi, eu já não sou. Oi. Vocês não sabem que a Adelina é uma tá querendo música do Michel, por favor. Aí, se eu te pego, tá bom? Uhum. Baile, um abraço. Até amanhã, Deus quiser. Tchau, tchau. Todos meus colegas da Via Beca. Tchau, tchau. Deus.
0: Obrigada, Adelina, pela participação. Ainda mais quem também, um abração, vamos ver aqui, para o Fábio, tá lá ligadão na gente também, participando aqui do Cheiro de Galpão, um abração, Fábio, obrigado pela participação. A Raquel Marques está dentro do limite nosso, então vamos mandar a Raquel pro ar também, fala aí, baixinha.
2: Djalma, boa Oi. Noite, Raquel Marques do
0: Santos. Boa noite.
2: Essa pequinha, essa pequinha.
0: Eu sei.
2: Eu quero musicão pra mim, música. Eu pedi a música não, mas você põe uma pra mim bem romântica.
0: Opa, o quê?
2: Tá bem? Isso pra todos vocês do rádio. Só pra vocês do rádio, por exemplo. Uhum. Do Leite, pro Ricardinho, minha comadre Maria Antônia, da Quinteira de São Paulo. Uhum. E todos vocês do rádio, todos meus amigos, tá bom?
0: Certo.
2: A Cida e a sua Aressa também. Que Deus abençoe cada um de vocês.
0: Amém.
2: E a minha amiga Rita de Casa também, lá do CDHU.
0: Opa. Bom?
2: Dê uma boa noite, vovô. Que você também. Deus abençoe.
0: Obrigado, Raquel. Tchau, tchau. Pessoal do Jardim Alvorada, Fronteiro, obrigado pelo carinho sempre da companhia, da participação aqui no Cheiro de Galpão. E também meu amigo irmão demais, irmão Nersão. Alô, Nersão, como é que você tá, guri? Pessoal do Pitbull Segurança. Aquele abraço, Nelson. Fala aí, meu amigo.
3: Boa tarde, Djalma Santos.
0: Boa tarde.
3: Boa tarde, equipe do maravilhoso programão, hein? Aqui é o Nelson Segurança, Pitbull Segurança. Mais uma vez, mandando um áudio para esse maravilhoso programa teu aí.
0: Obrigado.
3: Estamos na escuta já aqui, filho. Desde o começo.
0: Que bom.
3: Tá bom? Manda um alô para nós aqui, Jardim Fronteira. Se tiver algum sorteio, coloque nós. Tá bom, João?
0: Tá bom.
3: Um abraço, garoto. Felicidade e sucesso para você. Obrigado. Manda um alô para nós aí. Um gauchão bem bagual.
0: Bom, eita, tá bagual no jeito aqui, ó.
3: Manda lá pra minha irmã, pra Divanir.
0: Ei, Divanir.
3: Lá na Vila da Torre, lá.
0: Tá, dá tá um recado.
3: Tá ouvindo teu programa lá, ouvindo.
0: Obrigado, Divanir.
3: Um abraço, Dijão. Felicidade, sucesso, garoto.
0: Outro, meu irmão.
3: Até mais, Nelson Segurança. Um abraço, opa, garoto. Felicidade, sucesso. Deus abençoe.
0: Esqueceu do Bilu Bilula Tetê, Nelson. É, muito bem. Bem moiadinho na ponta do dedo, né? É. Agora 18 mais 11. Mas quem também? O Licos Burger, é lá do Frei Caneca. Como é que tá, Lico? O famoso José de Clay.
4: Olá, Djalma. Boa tarde.
0: Boa tarde.
4: Seu programa tá muito bom, viu?
0: Obrigado.
4: Manda um alô pra nós aí. Aqui pro Frei Caneca, pro Lico aqui do Frei Caneca, pra todos os meus amigos aqui, tá bom?
0: Uhum.
4: Fala aí, o japonês gaiteiro.
0: Sou eu.
4: Boa noite pra você. Até amanhã. Tchau, tchau.
0: Até amanhã, Lico. O pessoal do Frei Caneca, abração pro Alessandro, também o Fábio, todos os amigos do... Aí o Casagrande, meu neto Casagrande, também o Sidão, grandes amigos, sempre ouvindo a programação 94. A Marilza também, tá ligadinha na gente, obrigado Marilza também pela participação. E a baixinha sapeca Raquel tá querendo uma romântica? Então vem o Grupo Rodeio com a baguá de uma milonga daquelas onde, vou te dizer...

0: É 45, já faltando para daqui a pouco nós subimos o grupo Rodeio Baguado Milonga, bem romântica, Meu Medo. 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
1: Agora 18 mais 20, 10 já faltando para daqui a pouco. 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Desapareceu de alguns dias atrás já o cachorrinho de grande estimação lá da família do Felipe Veículos, que comunica quem souber do paradeiro. Entra em contato, é um cachorrinho que atende pelo nome de Ted, médio porte para pequeno, bem lanudo e marronzinho. E será bem gratificador. Agora 7, faltando para 6:30. Joãozinho Caboclo, velho, tá faceiro no fandango, hein? Aprendeu o curso de dança, vou te dizer, o guri tá aqui, é só. Fala aí, meu amigo Joãozinho. Vamos ver aqui. Vai lá, Joãozinho, fala aí, guri. Tá chegando aqui, tô levando lá. Cheguei, cliquei aqui, cliquei ali. Agora sim.
2: Boa tarde, uma amiga do Jalma, tudo bem?
1: Bem.
2: Então, aqui a comunidade São Gaspar, a gente falou isso aí, tá fazendo novena, entendeu? Fazendo a quermesse aqui. Daí, convido a todos hoje, daqui a pouco, celebração, 7:30. E amanhã, sexta-feira, é a grandiosa missa, a partir das 7:30 da noite. Depois da missa, show com o grupo Piazata, do nosso amigo Paquinha.
1: Certo.
2: E também tem a apresentação do grupo Nildo Fandango. Daí dia 14, que é domingo, tem o show de prêmio a partir das 2 horas da tarde.
1: Que bom.
2: Rodadinha extra de bingo e a cartela principal, o prêmio maior, R$1.000, valor R$10.
1: Opa! Obrigado, Joãozinho, pelo reforço. Portanto, lá na Paulice é a grandiosa quermesse. Amanhã tem por lá. Sexta-feira tem Paquinha e sua banda, mas sabadão é o dia do Paquinha só. Um abraço aqui, é o Família Silva. E mais quem também? Lá do bairro do Cerrado, a Heloína.
3: Oi, Edijama, tudo bem?
1: Magoar. Mas
3: um musicão aqui pra Heloína no Cerrado, o fundo da grota.
1: Então, já cliquei, Heloína.
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2: É, o homem é num bagre de saboadas. Agradecendo o carinho da sua audiência, fica aqui, já já tem Rap Hour com o Léo Medeiros. Que todos tenham uma ótima noite, fique com Deus, nos falamos amanhã neste mesmo horário, se Deus quiser, e sempre lembrando, Brasil é minha pátria e Itararé é meu país, e para você que a assinatura faça a diferença, sem arrogância, com humildade, com transparência, onde tem ordem, tem progresso. E para ter abraço, vacina no braço, falando de vacina, papai e mamãe, atualiza sempre carnetinho de vacinação e a dos filhinhos atua também, porque fazer o bem também te faz o bem. E nunca faça nem deseje pros outros o que não quer pra você. Gauchada, primaiada, é bom ser bom. Tchau, Horta!

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0: Olá, boa tarde, 18 horas com 35 minutos, bem-vindos, está no ar a edição do Happy Hour, quinta-feira, moçada, 11 de junho de 2026, final de semana tá aproximado, tá chegando, e tem gente que reza pra chegar sexta-feira, né? Então já vai com calma que tá aí. Um abraço, muito bem-vindos, depois do nosso companheiro, o nosso craque de alma, a gente segue por aqui na melhor programação da 94. Eu sou o Léo Medeiros, muito prazer, como é que tá você? Segura essa onda, até as 20 horas a gente fica contigo com a melhor programação por aqui.
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1: 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E agora, moçada, vamos pra frente, que atrás vem gente. 18 horas 54 minutos aqui na Melhor. Quero abraçar você, você que tá chegando por aí agora, você que já tava na sintonia conosco, tava com o Djalma, agora tá comigo. Sejam muito bem-vindos. Até as 20 horas vou ficar com você. Falar nisso, quem que tá chegando aqui?
2: Olá, boa noite, oh, amor,
1: boa noite. Aí. Ei, tudo jóia?
2: Até, pessoal, desse programa, né? Deus abençoe você também aí, tá bom?
1: Amém. Boa noite. Obrigado, Raquel.
2: Eu fiz meu esposo Carneiro, minha amiga Zuleide, o Ricardinho.
1: Quem mais?
2: A minha amiga Rita de Castro também, do Legal também. E pra vocês todo o rádio.
1: Obrigado.
2: Também com mais Maria Antônia, Leque Leiteiro, João Paulo, Filho Creta Roberta.
1: Uhum.
2: E todos vocês do rádio, tá bom?
1: Tá bom.
2: Deus abençoe, tenha uma boa noite.
1: Obrigado. E quem mais? Tem mais alguém?
2: Você escuta, você viu as músicas pra você escutar aí?
1: Ah, a opa! Vi.
2: No canal aí do... Eu gravei música de fita pra você aí, ó. Se você sondar, você me vê que eu ponho música pra tocar aí.
1: Ah, então tá bom. Tá bom.
2: Eu gravei duas músicas, parece.
1: Gravei
2: duas músicas pra você aí.
1: Ah, obrigado, Raquel.
2: Eu tenho essa fita aí, tá?
1: Obrigado, Raquel, obrigado.
2: Viu? Mandei pra vocês aí a música daí.
1: Obrigado, tá bom?
2: Deus abençoe, fica com
1: Deus. Um abraço. Uma ótima quinta-feira pra você, viu? E ontem, no finalzinho do programa, o meu amigo Antônio Buchinal participou com a gente, mas não deu tempo de tocar a música preferida dele, né? Né, Antônio? Um abraço pra você, Antônio! Boa noite, guri! Ele pediu Marília Mendonça! Vai pra você, pra todos que gostarem da música e pra todos de Barão de Antonina. Já tá rolando!
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2: 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Pra dar aquele up aí no seu corpito, tá bom? 19 horas com 9 minutos, a galera tá chegando, né? Um abraço pro pessoal da Santa Terezinha. O Ari Alvaldo, tudo bem, Ari? Um abraço pra você aí. Um abração também lá pro Alemão Moto, pessoal que tá ligado conosco. Lá também o meu amigo Julião, o Luiz Soares. Aliás, estou devendo passar uma visita lá no Luiz Soares, viu? Ô Luiz, passar qualquer bater um papo com você, tá bom? Um abração para todo mundo aí. E a Marisa Guete e o Cadu, tá ligado também na Santa Terezinha. amigo. Um abraço lá também, lá pro pessoal aí que tá curtindo o programa. Aliás, o pessoal, a mãe, né? A dona Luzia Guete lá no Cerrado, não perde o nosso programa também, né? Aliás, a família Guete, todo mundo tá ligado. E o Edmilson também na Santa Terezinha, um abração! E eu vou dar uma passadinha no Amaral Sapateiro. Alô, Amaral! Eita, gurizinho danado, tchê! Tá lá curtindo o programa também. Um abraço, já confirmou a audiência aqui. Obrigado pela nota aí, viu? Um abração pra você, parceiro! E vamos seguindo em frente com o programa aqui. Deixa eu ver, tem mais gente chegando aqui, rapaz. Opa, alô, boa noite. Opa, tio Léo, opa, Mariana. A Mariana do Vermelho. Tudo bem, Mariana? Como é que tá tudo? Tá tudo, beleza? Como é que tá quinta-feira? Tá frio, né? Mas aquela história, né? Bem agasalhadinho, tranquilo. Sempre aí com aquele sorrisão, né? Obrigado pela audiência, Mariana. Manda uma música pra nós aqui na Chácara Colombo. Uma do Zezé de Camargo e Luciano vai pro João Pedro. Bom de gosto, guri. Segura aí, Zezé de Camargo. 19 com 11 na melhor.

0: Oi, tudo bem com você? Querendo uma via beca, quero música à rua, tá bom? Vamos trabalhar no serviço, todas minhas colegas no via beca. Tchau, tchau, com Deus. Até amanhã. Tchau, tchau.
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2: Muito bem, estamos de volta por aqui. Um abraço lá pro meu amigo Jorge, né? Lá no JJ Marcenaria. A Josi, sua esposa, lá também o Diogo, também a Duda, sempre acompanhando a gente por aqui. E olha aí, galera, em breve tá chegando por aí a 15ª Copa Itararé, rapaz, de futebol de campo, viu, gente? E a categoria é livre e 40 a mais, né? Sensacional. E quero lembrar que as inscrições estão abertas da 15ª Copa Itararé. Inscrições limitadas, gente, limitadas. Então, você que está ouvindo aí, vai lá. Começa com o Arevaldo, toda a equipe lá na Associação de Moradores da Vila Santa Terezinha. Abraço, gurizada! Boa noite, Léo! Dá para trocar uma música para nós aqui do Grupo Gamelão, do Mirosmar. Pintou as cores dos seus cabelos. Ah, tá certo. Pode deixar que a gente acha aqui, viu? Cacau, lá da Gamelão. Ô, Cacau, beleza? Animado por aí, guri? Um abraço, obrigado pela participação aqui com a gente, tá bom? A gente vai providenciar a música que você pediu aqui, tá bom? Um abraço. 19 horas, 23 minutos. Um abraço, pessoal, lá do Jardim Claudina, também tá ligado com a gente lá. O meu amigo Denilson, né? A esposa Maria. É, sempre curtindo lá no Bernardo Lavacá, né? Um abração. Lá também pra Dani, pra Maria Fernanda, que agora tá de férias, dá pra dançar, né? Então tá. E pra todo mundo, pro Márcio, toda essa galera. E o pessoal, o William também, lá na Salão Tuts Bela, as meninas, curtindo a gente também, né? Um abração. Pessoal do Parque Centenário das Nações, tá todo mundo ligado aí. Muito bem, vamos tocar música aqui na conversa, né? Daqui a pouco vou tocar a música do Cacau aqui, que pediu. Vou tocar já pra você, tá certo? Agora são 19 horas com 24 da melhor.
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9: A diva Jennifer Lopes causou um verdadeiro alvoroço nas redes sociais nesta quarta-feira. Jennifer Lopes publicou uma sequência de emojis com a bandeira do Brasil em seu perfil no X, o antigo Twitter. E os fãs, claro, já começaram a especular sobre uma possível vinda da cantora para shows por aqui. Será que teremos a estrela internacional em um mega show gratuito no Rio de Janeiro, como todo mundo no Rio, ou uma turnê solo? As apostas estão altas e a esperança dos brasileiros de ver a cantora de volta ao país foi reacendida.

0: 19 horas 35 minutos, boa noite! Estamos chegando aqui com tudo até as 20 horas contigo, com a melhor programação por aqui. E o nosso amigo Ariel Santos está pintando a área aqui, vai Corinthians! Um abraço, Ariel! Então, ele que é jardineiro lá da Vila Esperança, ele está dizendo aqui, ó, contato para deixar o seu jardim top é comigo mesmo, tá? É, para deixar no capricho. 9997-990337. Mandou até o contato aqui, né, Ariel? Um abraço! Obrigado pela participação aqui com a gente sempre, viu? Um tapinha nas costas aí. Eu vou atender aqui o meu amigo lá, deixa eu ver aqui o pedido, aliás, musical aqui, do Grupo Gamelão. Ele pediu uma música aqui, eu acho que deve ser essa aqui que você pediu, tá, meu caro Cacá? Um abraço pra você e toda a galera que tá curtindo o programa lá, né? Um abração aí! Deve ser essa aqui, né? Então segura por aí, 19h36.
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0: aí lá pra galera do Grupo Gabelão. Ô, Cacau, essa, né? Obrigado, guri. Um abraço, boa noite. 19 horas 43 aqui na Melhor. E a galera continua participando com a gente aqui, né? Que bom! Quero mandar um abraço pro pessoal do Bar do Bento lá, né, cara? Tá todo mundo curtindo lá. Um abraço lá pra quem? Primeiro, valeu pro pessoal de Itaberá, né? Lá do distrito de Turiba do Sul. Um abraço! Lá pro Zé Calito, né? A Célio, Gerson e família. E também lá o Marcelo Papelato curtindo a gente. E olha, tem gente mandando áudio de lá. Se a coisa tá bonita. O negócio tá bom por aí, não, não tá não? Ah, diga aí, parceiro!
1: Boa noite, meu amigo Léo Medeiros. Aqui quem tá falando é o Giovanni.
0: Ah, Giovanni!
1: Um abraço pra nós aqui no Bar do Bento, hein? Espetinho do Adão, hein? Um abraço pro Bento, um abraço pro Adão, Nardinho, Arceu, Adão, Luciano. Rapaziada aqui comendo espetinho aqui com o Bento aqui e o Adãozinho aqui. Um abração, toca uma modona pra nós bem campeira aí. Um abraço, meu amigo.
0: É, o horário apropriado, né, guri? Tá muito bom esse horário aí pro espetinho, né, cara? Que jeitinho legal, né? Que sabor que eu vou te contar. Um abraço pra todo mundo aí, 19 horas 44 aqui na Melhor. Um abraço também pro pessoal lá do Alto da São Pedro, tá ligado com a gente, né? Diga aí, Bruno Ibaone!

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0: Você está comigo até agora e continuamos, hein? Até as 20 horas a gente vai ficar por aqui com o nosso Happy Hour. Vamos trazer uma gaúcha aqui pra animar essa gurizada, hein? Que tal essa aqui, ó?
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3: Ai, meu chapéu! 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
0: Chegou!
3: É barbaridade!
1: E a nega descobriu!
0: E agora? vai vendo!

0: É, aí que o bicho pega, hein, companheiro? Tia barbaridade! A nega descobriu, é coisa! Muito bem, 19 horas com 56 minutos, tem gente chegando por aqui, deixa eu ver quem que tá chegando no programa hoje.
1: Oi, Léo, boa noite, tudo
0: Opa!
1: Bem? Sabrina aqui da Saele Marcenaria. Hoje não deu tempo de pedir uma música, mas...

0: Estamos aqui, ouvindo você, viu? É, perdoa não ter mandado áudio antes. Estou aí nos 45 do segundo tempo, mas estamos aqui na escuta, viu?
1: Obrigado.
0: Deus abençoe, Léo. Boa noite.
1: Boa noite para você também. Um beijo todo mundo aí.
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Ai, musical, como dizer o grande amigo aí, né? Linda melodia. Alô, Mirão! Esse amor que me mata. Eduardo Costa e o Ralf, hein? Que dupla, hein? Gente, ficamos por aqui, mas antes, porém, deixa eu abraçar aqui o pessoal da Mercearia Nunes, que está chegando no finalzinho do programa aqui, igual a Sabrina, né, Sabrina? É nos 45 do segundo tempo aqui. Um abraço lá pro meu amigo Marcos Nunes e clientes. Um abraço, tia louco, acabou de chegar aqui, o gordo, toca uma música pra lá, não vai dar tempo, pessoal, mas amanhã eu toco, vou deixar preparadinho amanhã, no começo do programa já vou tocar aqui a música que você pediu aqui com o Casamento Doralice, tá bom? Obrigado pelo carinho de todos, um abraço e continue com a gente. A programação não para não, segue em frente, amanhã a gente volta, se Deus quiser, a partir das 18h30. Um beijo no coração de todos. Ah, a gente se esbarra por aí. Tchau.

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0: Com esses acordes musicais chegando até o seu lar, mais uma audição do seu querido programa Voz da Libertação. Programa esse que pertence ao Ministério da Igreja Pentecostal Deus é Amor. Tem nossa sede mundial, está localizada na Avenida do Estado 4568, na Baixada do Glicério, na responsabilidade da serva de Deus, a nossa irmã Ereni Miranda. Aqui na cidade de Itararé, a nossa sede central está localizada na Rua Frei Caneca, no 1085, na liderança do homem de Deus, presbítero João Vitor. Na apresentação dessa noite de quinta-feira, seu irmão em Cristo, cooperador Elias Mato. Trabalhando conosco, nosso amigo Léo Medeira. Hoje, quinta-feira, um dia especial de você estar fazendo parte dos cultos realizados na nossa Igreja de Deus Amor. Hoje, culto em pró Fundação Reviver, um culto abençoado por Deus. E você é o nosso convidado especial para comparecer ali na nossa sede central, participar da Palavra de Deus e ser muito abençoado por Deus. Eu tenho certeza que a sua vida vai mudar, a sua história vai mudar. Quer lembrar nossos irmãos que nós temos nossa Igreja de Deus Amor ali no Jardim Pauliceia, Rua Francisco Vicente da Silva, 342, bem no centro ali da Pauliceia. Você também pode acompanhar hoje o culto especial em pró Fundação Reviver. Tenho certeza que Deus vai falar em vossos corações através da palavra, e Deus tem muitas bênçãos para entregar na sua vida, para realizar na sua casa, na sua família. Faz parte dessa família imperial. Tenho certeza que Deus vai abençoar você e a sua família. Também nós temos nossa Igreja Deus Amor aqui no Jardim Alvorada, na Avenida Heitor de Guimarães, número 100, onde você também pode ali participar dos cultos, das campanhas realizadas ali também na nossa Igreja Deus Amor, aqui do Jardim Alvorada. Deus abençoe pelo espaço concedido aqui pela Rádio 94, para nós estar no seu lar falando da palavra de Jesus. Tenho certeza que Deus também vai entrar aí no seu lar, na sua casa, na sua família, através do programa Voz da Libertação. E nós vamos aí com a rede social da nossa igreja e já já voltemos com um louvor com vocês.
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0: Muito bem, amados ouvintes, vocês acabaram de ouvir aí a rede social da nossa igreja, também as contas bancárias, onde você também pode depositar sua ajuda para ajudar a obra do Senhor, né? Vamos rodar o hino para o nosso livro espiritual na voz de Jezinho Licinha, se não quer oferecer para todos os ouvintes do programa Voz da Libertação, que estão em sintonia conosco aqui pela Rádio 94. Deus abençoe pelo carinho da sua audiência e ouça esse louvor para o seu livro espiritual. Música.

0: belíssimo louvor inspirado por Deus para edificar a sua vida. Não só edificar a sua vida, mas edificar a sua casa através do louvor. Nós é muito abençoado por Deus. E daí vamos entrar num pedacinho da palavra de Deus, uma meditação. Eu tenho certeza que Deus vai falar aos vossos corações.
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0: Muito bem, amados ouvintes, minha Bíblia está aberta no livro de Apocalipse 3 e no verso 8. Eu sei as tuas obras, e eis que diante de ti pus uma porta aberta, que ninguém pode fechar. Tendo poucas forças, guardaste a minha palavra e não negaste o meu nome. Aqui Jesus está falando conosco a respeito dessa mensagem, desse pedacinho dessa palavra de Deus. Eis que diante de nós, eis que diante de todos, Deus colocou é uma porta aberta. Uma porta de esperança, uma porta de fé, de confiança e de certeza e de mudança para a nossa vida. Diante de nós, Deus colocou uma saída, uma resposta. Deus colocou essa porta diante de nós. Como ele disse, eis que diante de ti, coloquei uma porta aberta. E ele conhece as nossas obras. Deus conhece os nossos afazer. Deus conhece o nosso agir, o nosso falar, o nosso pensar, o nosso caminhar. Tudo que nós pensamos, praticamos, Deus conhece e sabe o que nós fazemos em cima dessa terra. Por isso que diante de nós ele punhou essa porta aberta, uma porta de nós entrar para edificar a nossa vida, ou seja, buscar conhecimento da palavra de Deus, conhecimento da verdade, uma mudança para a nossa vida espiritual em cima dessa terra e uma confiança de morar com Jesus lá no céu. E ele disse, nem que nós temos pouca força, mas se nós guardar os seus ensinamentos, ou seja, guardar a sua palavra, seria melhor em nossa vida. Há momento que nós temos que guardar a nossa fé em Deus, ou seja, a nossa confiança na palavra de Deus, para uma mudança para a nossa vida espiritual diante da presença de Deus. Talvez você ainda não encontrou essa porta aberta que é Jesus, mas eis que diante de você ele colocou para você entrar por ela e transformar a sua vida na presença de Jesus. Aceita? Aceitar Jesus como seu Salvador, como uma porta de esperança, como uma porta de mudança, de perdão, de fé e de confiança para a sua vida. Porque eis que diante de nós ele colocou essa porta. Para ver a nossa fé, para ver a nossa confiança, se realmente nós necessitamos dele, se realmente nós precisamos do poder, ou seja, da vontade do nosso Deus. Certamente quando nós estamos enfermos, certamente quando nós estamos cheios de enfermidade, nós corremos atrás dessa porta para mudança, para transformação, para a cura das nossas enfermidades. E quando nós encontremos essa porta aberta, nós encontremos resposta, saída para as nossas dificuldades, para as nossas lutas, para os nossos sofrimentos. Basta você confiar, basta você adquirir Jesus como uma porta de mudança para a sua vida. Talvez ainda você não aceitou Jesus, ou seja, talvez ainda você não entrou por uma porta de uma igreja para buscar a presença de Deus, ou seja, orar, buscar algo que você precisa. Talvez você precise sair do seu leito, ou seja, sair da sua casa e procurar uma porta aberta para você adorar, para você santificar a sua vida, buscar a palavra de Deus, se preencher do amor de Jesus na sua vida. Não podemos ficar parado, não, sentado esperando algo acontecer na nossa vida. Nós temos que correr atrás daquilo que nós precisamos, ou seja, daquilo que nós queremos sair da nossa situação. Talvez você esteja enfermo, talvez você esteja aí sobrecarregado de tantas enfermidades. Você

0: Já tomou uma decisão de ir atrás de Jesus, de procurar Jesus, de procurar uma resposta, uma saída para o seu sofrimento? Se você sair do seu leito e ter a presença de Jesus, eu tenho certeza que Deus vai mudar a sua vida, vai mudar a sua história, vai mudar a sua vida e a sua família através de você fazer a vontade de todo o Criador. Porque aquele homem havia 38 anos ali naquele tanque, e o anjo descia e agitava a água, mas ninguém colocava ele. Mas quando Jesus apareceu ali, Jesus falou: quer ficar são? Quer ficar liberto? Ele falou: ah, Senhor, não tem ninguém que coloque eu, que pegue e põe na água quando a água é agitada. Jesus disse: toma sua cama e vai para a sua casa. Tua fé te libertou, te salvou, te curou as suas enfermidades. Através de nós confiar, através de nós tomar uma decisão, não esperar alguém levar nós até a presença de Deus. Nós temos que tomar uma decisão e ir até a presença de Jesus, buscar a liberdade, buscar cura das nossas enfermidades, buscar socorro para a nossa vida. É nós que temos que tomar uma decisão de procurar Jesus para transformar a nossa vida, procurar a palavra de Deus para edificar a nossa vida, para edificar a nossa alma. Talvez você esteja enfermo ainda, em cima dessa casa, você esteja trancado nesse quarto. Toma uma decisão, vai até Jesus, procura uma porta aberta e vai buscar a presença de Jesus, vai buscar transformação para a sua vida, para as suas enfermidades. Eu tenho certeza que Jesus pode mudar a sua vida através de você tomar uma decisão e chegar até a presença dele. Vem participar conosco dos cultos realizados na nossa igreja Deus de Amor, e eu tenho certeza que Jesus pode mudar a sua vida, mudar a sua história.
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0: Quero orar por você que está em sintonia conosco. Deus abençoe pelo carinho da audiência, né? Vamos orar. Eu tenho certeza que Deus tem resposta para aquilo que você necessita. Soberano Deus, maravilhoso Pai, Criador dos céus e também da terra, mais uma vez, ó Deus, nós se ponhamos na sua presença e pedimos, ó Deus, a cura das nossas enfermidades, a solução dos nossos problemas. Buscamos, clamamos com fé, com certeza de alcançar, de receber. Meu Deus, entra com providência divina, do seu divino Espírito Santo, sobre essa casa, essa família, essa pessoa, ó Deus, que nos pediu oração. Que o Senhor entra com providência divina, Senhor, do seu divino Espírito Santo. Ajuda cada um, ó Deus, dá o grande livramento, no nome de Jesus. Amém.

Queridos ouvintes do programa Voz da Libertação, Deus abençoe pelo espaço concedido de nós estar entrando no seu lar. Deus abençoe e você está conosco até esse momento. Esse programa foi ao ar na direção geral da nossa irmã Irene Miranda, supervisão local, presbítero João Vitor. Apresentação dessa noite foi seu irmão em Cristo, cooperador Elias Mato. Trabalhou conosco nos comandos técnicos, nosso amigo Léo Medeira. Fique com Deus e fique na paz do Senhor Jesus. Música.

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0: Divulgamos a seguir um depoimento de fé enviado para a sede desta Igreja Apostólica. A senhora Luzia Maria de Souza e o marido, senhor Manuel Celso, seguiam a pé por uma estrada não pavimentada quando, num trecho do percurso, surgiu uma caminhonete que, descontrolada, acabou atropelando o casal, arremessando-os à distância. Ainda caídos ao chão, a senhora Luzia Maria constatou que sofrera lesão extensa numa das pernas, situação que a levou a pensar em ocorrência de fraturas. Passado o susto com o ocorrido, o casal verificou que, graças ao amparo celeste pelo qual haviam clamado diante do fato inesperado, sofreram apenas leves lesões, nada grave que necessitasse de atendimento médico. Certos de que foram protegidos pelo poder celestial das consequências imprevisíveis daquela ocorrência, ambos direcionaram ações de graças a Deus Pai, à Virgem Maria Santíssima, à Santa Vó Rosa, ao Santo Irmão Aldo e aos anjos comandados por esses benditos santos e, ao final desse relato, expressaram reconhecimento também por muitas outras bênçãos recebidas para si, para o lar e a família. Esse depoimento de fé, prestado pela senhora Luzia Maria, foi remetido de Bela Vista de Goiás, estado de Goiás, no mês de abril de 2024. Convidamos os prezados ouvintes do programa Hora Milagrosa para que venham visitar as congregações da Igreja Apostólica nas seguintes localidades: Itararé, São Paulo, com reuniões aos sábados às 19 horas e aos domingos às 11:30 da manhã e na segunda quinta-feira de cada mês às 19 horas e 30 minutos. Rua José Rolim Sobrinho, número 554, Vila Tonico Adolfo. Capão Bonito, São Paulo, com reuniões aos sábados às 19 horas e 30 minutos e aos domingos ao meio-dia. Rua Amazonas, número 700, bairro Bela Vista. 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Na segunda quinta-feira de cada mês, às 19 horas e 30 minutos. Rua Paraíso, número 127, Vila Nossa Senhora de Fátima. No segundo domingo de cada mês, a reunião é realizada ao meio-dia.
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0: Estamos apresentando A Hora Milagrosa e na sequência vai falar-lhes o pastor James Alessandro Prates.
1: Apresento aos estimados ouvintes deste programa a minha saudação, desejando a todos as bênçãos de Deus, de Jesus, de Maria Santíssima, da Santa Vó Rosa e do profeta Santo Irmão Aldo. Que estas bênçãos estejam presentes na vida de todos, proporcionando a cada um a paz, a saúde e a felicidade. É muito bom estar aqui novamente falando de assuntos que podem te ajudar muito, ouvinte. Podem fazer diferenças em sua vida. Assuntos que podem mudar até mesmo o seu jeito de pensar, de agir e de ser. E contar com a sua atenção mais uma vez é motivo de grande satisfação para nós da Igreja Apostólica. Hoje quero lhes falar sobre o poder da Santa Vó Rosa. Poder este que ela manifesta em favor de todos os humildes e sinceros que nela confiam e que se entregam a ela com amor e fé. Para aqueles que nos ouvem pelas primeiras vezes e que ainda não sabem quem é a Santa Vó Rosa, mas que agora estão ansiosos para conhecê-la, digo-lhes que a nossa Santa Vó Rosa é o Espírito Consolador prometido por Jesus, que quando aqui viveu, não podendo completar a sua obra, disse aos seus discípulos que enviaria o Espírito Consolador. Essa promessa está registrada no livro do apóstolo São João, e esta promessa se cumpriu na vida da Santa Vó Rosa. E para nós apostólicos, não existe dúvida nenhuma que se cumpriu na vida dela esta profecia. Isto porque as suas obras falam e testificam o poder de Deus, que está com esta santa contemporânea. E tudo que Jesus falou quanto às qualidades e às virtudes que estariam na vida do Consolador, nós vemos claramente no ministério da Santa Vó Rosa. Esta santa de Deus viveu aqui na Terra até os anos 70, quando o Pai resolveu levar o seu Espírito aos céus, confirmando toda a expectativa que existia no reino de Deus Pai em torno dela. E então, a esperada promessa do Consolador pôde finalmente ser cumprida, e a Santa Vó Rosa esteve à frente da Igreja Apostólica por 16 anos. E neste período, já era grande a fé que os fiéis tinham na pessoa dela, e por isso, muitos milagres foram realizados, sempre em nome de Jesus. Ela atendia as pessoas e sempre falava que Jesus ia conceder a graça, e assim, por intermédio dela, muitos daquele tempo puderam contemplar a obra e a graça de Deus manifestada na vida de muitos. E quando ela terminou o seu ministério terreno e subindo aos céus, usando o primazal do que ela mesma preparou para representá-la na terra, os milagres se multiplicaram, e até os dias de hoje ela realiza muitos milagres na vida do seu povo e de todos aqueles que confiarem nela e não duvidarem. Ela pode fazer maravilhas na vida de todos. Mas nunca a nossa pregação foi voltada a acontecimento de milagres. Nunca prometemos a cura de enfermidades e males para ninguém. Os milagres na Igreja Apostólica sempre aconteceram naturalmente, porque esta obra sempre foi dirigida por Deus o Pai, e Ele executa o seu poder e dá permissão para Jesus e para a Santa Vó Rosa agirem em favor de uma pessoa quando Ele vê o merecimento na vida desta pessoa. Não pensem, os estimados ouvintes, que Deus é obrigado a atender o nosso pedido, até porque é um pedido. Quando oramos e clamamos o seu poder e até mesmo a sua misericórdia, nós estamos fazendo um pedido e não dando uma ordem. E quem somos nós para dar ordem a Deus? Muito ao contrário. Entregamos os nossos problemas nas mãos dele e é justo dizer e afirmar que seja feita a vontade dele, não a nossa. Inclusive, foi Jesus quem ensinou assim, quando instituiu a oração do Pai Nosso. Em certo trecho da oração, ele ensina: seja feita a vossa vontade, assim na terra como nos céus. Então, os milagres que acontecem na vida dos apostólicos e de todos aqueles que confiam na Santa Vó Rosa são por obra e graça do Pai e do seu Divino Espírito. Outro detalhe muito importante que convém ser lembrado nesta mensagem é o amor da Santa Vó Rosa por todos nós. Ela faz de tudo para não ver um filho seu sofrendo, e isto leva a acontecimento de grandes milagres, tanto na saúde quanto na vida cotidiana de todos nós. São muitas as vezes que ela concede o livramento para uma pessoa porque ela conhece o futuro e sabe que se ela não interceder a Deus em favor daquela pessoa, esta pessoa irá sofrer muito depois. E então, movida por este amor imenso, ela concede da sua graça e poder, proporcionando assim a paz, a saúde e a felicidade para a vida do fiel. Só que para receber uma graça da Santa Vó Rosa, precisa estar merecendo. E isso não é norma dela. Não foi ela, Santa Vó Rosa, quem disse que seria assim. Acontece, prezados ouvintes, que sempre foi assim. Para Deus agir na vida de uma pessoa, ele sempre exigiu mérito. Até porque não teria lógica nenhuma ele sair abençoando a um e a outro sem medir o merecimento da pessoa, sem colocar na balança da verdade os pesos da fé, do amor, da esperança, da paciência, da longanimidade, do caráter, da honra, do respeito e da humildade. No entanto, no tempo dos profetas foi assim. E quando Jesus esteve aqui na terra, também era assim. Jesus não saía abençoando a todos sem ter parâmetros para isso. Ele fazia isso com sabedoria e em nome de seu Pai e com a autorização dele, Deus. Notem, prezados ouvintes, o quanto o assunto que abordamos é interessante. Deus, o Pai, sempre agiu com sabedoria e justiça. E não seria nos dias de hoje que ele ia distribuir da sua graça sem ter regras para isso. Ainda mais nos nossos dias, quando o pecado se multiplicou em muitas e muitas vezes, e ainda se multiplica mais e mais. E não estou aqui para assustar a ninguém.

pecado se multiplicou em muitas e muitas vezes e ainda se multiplica mais e mais. E não estou aqui para assustar a ninguém, mas esses pecados e essas formas que nos impede de receber uma graça de Deus e de seus santos irá se multiplicar em muito ainda. Ciente disto, sabemos de uma grande verdade. A Santa Vó Rosa só pode abençoar uma pessoa quando esta pessoa está merecendo e quando ela, Jesus e o Pai vê nesta pessoa as condições que eles querem e precisam para conceder um livramento, uma cura para uma enfermidade ou uma resolução de algum problema. Então, prezados ouvintes, o que devemos fazer para receber uma bênção desejada? Você, o senhor, a senhora que está me ouvindo aí em sua casa, no seu carro ou no seu trabalho e que há tanto tempo clama por uma bênção da Santa Vó Rosa e que até este momento ainda não foi atendido no seu pedido. Como estão vivendo? É uma vida que agrada a Deus? É uma vida que dá toda a liberdade para Deus, Jesus, a Virgem Maria, Santa Vó Rosa e o Primaz Santo Irmão Maldo agirem em seu favor? Será que estão vivendo da maneira que aprenderam nesta igreja e neste programa? E os vícios ainda fazem parte da sua vida? E o seu coração não tem nada preso nele? Não sente raiva nem inveja de ninguém? É bom parar um pouquinho e pensar se algum detalhe, por menor que seja, estiver atrapalhando a sua visibilidade diante de Deus. É bom começar a organizar os seus sentimentos, fazendo uma limpeza de tudo que não é bom e que ainda teima em fazer parte de sua vida. Essa limpeza é bom fazer constantemente, porque o pecado, ele chega em nossas vidas como quem não quer nada. E quando menos pensamos, ele já está fazendo parte do nosso dia a dia. Por isso que é bom sempre fazer uma análise da qual eu chamei de limpeza, tirando do coração tudo que não é bom, trocando sentimentos maus pelos sentimentos bons, para que esses pecados, esses sentimentos não fiquem em nossas vidas como se fosse uma barreira, impedindo que a graça de Jesus e da Santa Vó Rosa nos alcance. Confiem na Santa Vó Rosa, estimados ouvintes. Confiem também no profeta Santo Irmão Maldo. Esses dois santos têm poder. Eles reinam ao lado de Maria Santíssima e de Jesus e, por isso, são dotados de grandes virtudes e poder. Se estão passando por um problema de saúde, seja ele qual for, para Santa Vó Rosa e para o Santo Irmão Aldo, não existe doença incurável. Se estão com problema na família, eles também podem te ajudar. Não estão mais se entendendo com sua esposa ou esposo, não está se entendendo com os filhos dentro de casa, clame a Santa Vó Rosa, orem juntos, sejam humildes e deixem esses santos de Deus ajudarem vocês. E se o problema for no trabalho ou financeiro, a Santa Vó Rosa e o Santo Irmão Aldo também podem te ajudar. Lembre-se que tudo o que recebemos de Deus e de seus poderosos santos é uma bênção. E muitas vezes o que recebemos é um grande milagre. E o que esses santos mais querem fazer é milagres em nossas vidas. Podem crer nisto, mas não duvidem em seu coração desta mensagem. Irão receber grandes bênçãos desses santos. Milagres podem acontecer em sua vida ainda hoje. Não duvide disso, mas confie de todo o seu coração. Que a graça da Santa Vó Rosa e do Santo Irmão Aldo alcance a todos. Amém. Agora nós vamos orar, colocar aquilo que aprendemos desta mensagem em ação, porque só receberemos uma graça ou uma bênção se nós pedirmos. Então vamos pedir. Vamos pedir aquilo que estamos precisando. Eu vou orar por todos, mas cada ouvinte faça a sua oração, que ao seu lado, neste momento, está um anjo de luz para te ouvir. Ó bondoso e eterno Deus, te adoramos de todo o nosso coração e rendemos ao Senhor o nosso carinho por ser o nosso Pai, o Deus de luz e poder, que criastes santos nesta terra para auxiliar na nossa vida enquanto vivermos aqui. No passado, sempre usou homens santos, que foram grandes profetas, que muito auxiliou a raça que o Senhor criara. Depois, o Senhor enviou seu próprio filho Jesus para estar neste mundo e ajudar aqueles que confiassem no seu poder e no poder que destes ao teu amado filho Jesus. Para isso, usou uma santa, virgem poderosa, a nossa mãe Maria Santíssima, que em tudo colaborou para que Jesus pudesse cumprir a sua missão e realizar incontáveis milagres na vida das pessoas que tiveram a honra de viver no tempo de Jesus. E agora, passado muitos séculos, pude mais uma vez usar de sua misericórdia para com o pecador e formar mais dois santos, santos de grande poder e virtude, que é a nossa Santa Vó Rosa e o nosso Santo Irmão Aldo. Santos poderosos que vêm realizando grandes maravilhas na vida de todos os que têm aceitado a missão destes santos e se entregando a eles e se esforçando para merecer as bênçãos desses dois santos do Senhor, ó Pai. Nesta edição do programa Hora Milagrosa, falamos da possibilidade de receber uma bênção. Isto porque o Espírito Consolador que o Senhor e teu Filho Jesus formastes nesta igreja tem poder para realizar grandes e extraordinárias

0: vários milagres. E é por isso que esses ouvintes que estiveram atentos a esta mensagem e entenderam que realmente a Santa Vó Rosa tem poder, estão orando, pedindo a graça desta santa, porque se encontram com problemas que vai de uma pequena dor a uma doença que pela medicina não tem mais solução. Outros que passam por dificuldades financeiras, outros que passam por situações complicadas na família, enfim, passam por momentos tão delicados que a Senhora Santa Vó Rosa bem sabe, bem conhece. Por isso eu peço a Senhora Santa Vó e também suplico ao Primar Santo Irmão Aldo que abençoe esses ouvintes. Leve até eles a graça desejada e atende cada pedido que neste momento eles lhe fazem. Agora também eu rogo a Senhora Santa Vó Rosa para neste momento ungir os elementos que eles providenciaram e colocaram próximo ao receptor para receber as suas virtudes. E isto esses ouvintes o fazem com a certeza que no momento em que eles forem fazer uso desta água ou deste óleo, eles poderão ser atendidos e assim terão suas dores minimizadas ou aniquiladas e também poderão receber a resolução de seus problemas. Prezados e queridos ouvintes, recebam as bênçãos de Deus o Pai, de Jesus, o nosso Salvador, da Virgem Maria, nossa bendita Mãe, da Santa Vó Rosa, o Espírito Consolador, e recebam também as bênçãos do profeta e do Santo Irmão Malto. Amém.
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1: Está no ar a Voz do Brasil. As notícias do governo federal que movimentaram o país no dia de hoje.
2: Olá, boa noite.
3: Boa noite para você que nos acompanha em todo o país.
2: Quinta-feira, 11 de junho de 2026.
3: Vamos ao destaque do dia, habitação.
2: Mais de 100 mil famílias terão posse de imóveis em periferias de 31 cidades.
3: Novo PAC vai investir 138 milhões de reais para que as prefeituras transfiram a titularidade dos imóveis.
2: Presidente Lula destaca que imóveis públicos ociosos também serão destinados a moradias e outras políticas.
4: A minha ideia era fazer uma prateleira de terra disponível para que a gente não precisasse ter invasão.
3: E ainda, queda no desmatamento.
2: Na Amazônia, a redução foi de 61% em maio desse ano, comparado a maio do ano passado.
3: E no Cerrado, a queda foi de 12%. O presidente disse que apresentará os dados aos Estados Unidos para reverter tarifas contra o Brasil.
2: E nós vamos falar também do Exame Nacional do Ensino Médio.
3: Inscrições terminam amanhã e o presidente do INEP, Manuel Palacios, conversa conosco sobre o que você precisa fazer para não perder a chance de fazer a prova.
2: Na apresentação da Voz do Brasil, Mariana Jungmann e Luciano Seixas.
3: E acompanhe a gente ao vivo. Acesse radiogov.ebc.com.br ou o canal Gov na sua TV aberta.
2: Mais de 100 mil famílias de 31 municípios serão beneficiadas por contratos de regularização fundiária.
3: Os documentos foram assinados hoje em cerimônia no Palácio do Planalto com a presença do presidente Lula.
2: Uma parceria com o programa Imóvel da Gente, que destina imóveis sem uso ou ociosos para atender necessidades da população, como saúde, educação e moradia.
5: Com a assinatura dos novos contratos, nesta quinta-feira, mais de 100 mil famílias em 30